Beijo. A gente era muito bem tratado lá. Toda vez que o profeta Eliseu passava em Sunem, ele batia na porta da casa daquela mulher. E o rei ouvindo. E daí? Bom, um dia o profeta Eliseu parou lá para pedir comida. E a dona da casa mandou a gente entrar. A gente nunca tinha entrado. E ela e o marido nos mostraram um aposento no fundo, junto ao muro, recém-construído. Era um quarto grande. A gente tinha que subir uma escada. Nós subimos a escada. Quando nós olhamos, o quarto era de primeira, porque a mulher e o marido eram ricos. E eles mandaram construir aquele quarto, colocaram uma bela cama, colocaram uma escrivaninha muito boa, uma cadeira e uma lamparina. E disseram: olha, profeta, quando você estiver passando por aqui, ao invés de comer e continuar a viagem, repouse, se alimente. Aqui tem água para lavar os pés, tem água para lavar as mãos, tem água para beber, tem comida, olha quanta comida nós deixamos aqui preparada. Então você pode descansar, e se quiser estudar a palavra à noite, tem essa lamparina em cima dessa escrivaninha que a gente preparou aqui. Experimenta essa cadeira. O profeta ficou muito feliz, sabe, rei? Muito contente mesmo. E nós descobrimos que aquele casal, apesar de muito rico, ter muitas terras, muitos empregados e uma bela casa, eles não tinham filhos. E o profeta Eliseu, agradecido, me mandou chamar aquela mulher rica, e ela parou na porta daquele quarto, e o profeta disse para ela: daqui ao tempo de uma vida você vai abraçar o teu filho. E a mulher não acreditou, e ela ficou emocionada, ela até chorou. Ela dizia: profeta, não brinca comigo não, porque o sonho dela era ser mãe. E rei, vou falar uma coisa, viu? Nós continuamos a viagem. Quando voltamos ali, a mulher, ela já tinha um filho profetizado, do jeito que o profeta disse. Ela recebeu aquele milagre, e aí o tratamento na casa melhorou muito, muito mais do que já era. Quando a gente passava em Sunem, naquele quarto tinha cama para mim, tinha cama para o profeta, escrivaninha, cadeira, mesa, água, frutas, comidas, carnes, queijos, sucos. Tinha de tudo, uma fartura, não dava nem vontade de ir embora. Mas aconteceu, sabe, rei, que depois de alguns anos, o menino, aproximadamente com uns 8 anos de idade, ele estava com o pai vendo a colheita no campo. E aquele sol forte deu na cabeça do menino. O menino ficou doente e morreu no colo da mãe. Aquela mulher pegou o filho morto e, ao invés de chorar, carregou o cadáver até o quarto que ela tinha construído e colocou o defuntinho na cama que o profeta Eliseu dormia. E ela pessoalmente foi chamar o profeta Eliseu, que estava lá no Monte Carmelo, na sua barraca, na sua tenda. O profeta foi até lá, viu o menino morto, e a mulher chorando agora e dizendo: eu pedi esse filho, eu pedi para ser mãe, por que que me deu filho para tirar agora? Eu quero meu filho de volta. Aí, rei, o profeta Eliseu começou a clamar a Deus e dizer: Senhor, ela nos trata tão bem, ela sustenta a tua obra. O Senhor deu filho para quê? Para tirar depois? Aí o profeta se deitou em cima do defunto para aquecer a carne dele, boca com boca, olhos com olhos, mão com mão. A carne do defunto aqueceu, mas ele continuou morto, porque estava gelado, mas agora a carne aquecida, mas continuou morto. O profeta desceu a escada, circulou na casa, voltou e fez isso 7 vezes. Na 7ª vez, o menino deu 7 espirros, abriu os olhos e ressuscitou. O rei arregalou os olhos e falou: o quê? O morto voltou à vida? O rei não acreditou muito.
achou que era história, né? De gente que gosta de contar mentira, porque era mirabolante demais aquilo. Como assim? Como assim? O rei perguntava. O menino estava morto mesmo? Morto, rei. O menino morreu lá em Sunem. A mulher foi chamar a gente lá no Monte Carmelo. Nós viemos do Monte Carmelo. Já tinha horas que o menino estava morto, pálido, gelado. O profeta Eliseu ressuscitou o filho daquela mulher. Tinha que ver a alegria dela. Tinha que ver a alegria daquela mãe com o filho ressuscitado. E cadê a mulher? Ah, sabe o que acontece aí? Alguns anos atrás, mais ou menos 7 anos atrás, o profeta Eliseu chamou a mulher e disse para ela o seguinte: Deus me mostrou que ele chamou a fome na terra, e essa fome vai durar 7 anos. Pega a sua família e vai peregrinar em outra terra mais fértil, porque a fome aqui será grave. E ela assumiu, rei. Nunca mais tivemos notícia. Nunca mais vimos. Tem 7 anos que a gente não ouve mais falar dessa mulher. O rei ficou olhando para o Geazi, né? Mas olha como Deus trabalha. Justamente naquela ocasião, a mulher que estava peregrinando na terra dos filisteus volta com um filho que agora é um moço, já é um rapaz alto, já é um moço. Ela volta para a casa dela, só que ela não consegue entrar naquela casa tão bonita que ela tinha, porque a casa foi invadida. Pessoas de fora invadiram a casa. E as terras que eram dela e do marido, pessoas de fora vieram, invadiram e tomaram posse. Ficaram plantando, criando gado, construindo casa lá dentro, morando de graça, nas terras que eram dela. E a mulher não tinha permissão dos invasores para entrar naquilo que era dela. O que essa mulher desesperada fez? Eu vou falar com o rei. O rei vai ter que me fazer justiça. Eu vou levar esse caso para o rei. E a mulher vai no palácio do rei, acompanhada do filho, justamente na hora em que o Geazi estava contando o caso dela. Exatamente naquela hora. E o rei, que não estava acreditando muito, peraí. Mulher era estéril, o marido era velho, o profeta ora e ela se torna mãe. Depois o menino morre, o profeta ora e ele ressuscita. Difícil de acreditar, ressuscitou. Não estou botando muita fé nessa palavra aí do Geazi. Justamente naquela hora, a mulher chega com um moço do lado dela, e o Geazi diz: Rei, que incrível! A mulher que eu estou falando é essa daí. E esse rapaz do lado dela só pode ser o filho dela. É seu filho? É o meu filho. Olha aí, rei, o filho que o profeta ressuscitou é esse moço. Rei, isso está me parecendo uma combinação, uma armação. Esse Geazi, ó, está me parecendo armação. Tchu, deixa eu interrogar essa mulher. Pois não, senhora, o que a senhora quer? Rei, eu fiquei fora do nosso país 7 anos. Eu era uma mulher rica, morava em Sunem, numa bela casa. Meu marido tinha muitas terras, nós tínhamos muitos empregados. E o profeta Eliseu me avisou que ia vir 7 anos de fome na terra. Ele falou para eu peregrinar por aí. Ou seja, eu escapei da crise, só que eu voltei agora para minha casa. E eu não consigo entrar porque a minha casa foi invadida. As terras minhas e do meu marido foram ocupadas, e os invasores estão lá. Eu não posso nem entrar na minha própria casa. Eu vim pedir ao rei que me faça justiça. Espera aí, mas espera um pouquinho. Eu estou interessado em outra história agora. A senhora não podia ter filhos? Não, não podia ter filhos.
Mas como que a senhora teve esse filho? Ah, o profeta me disse: daqui ao tempo de uma vida eu vou abraçar meu filho. E a palavra se cumpriu. Meu filho nasceu, é esse moço aqui. E é verdade que o teu filho morreu? Morreu. Rei, ele morreu, que desespero que me deu. O meu filho morreu quando ele tinha uns 8 anos de idade. E eu fiquei desesperada. Fui procurar o profeta Eliseu, ele estava lá no Monte Carmelo. Ele veio, ele se deitou sobre o meu filho morto, fez isso várias vezes, e o meu filho ressuscitou. É esse moço aqui, ó. Esse moço voltou à vida. O rei falou: é mesmo? Aí ele conferiu o testemunho do Geazi, que não era armação, que não era invenção, que era tudo de verdade. Você sabe que na Paz e Vida esse tipo de coisa também acontece? Pessoa chega aqui para contar um testemunho que foi curada de AIDS, pessoa fala: duvido, vai, AIDS não tem cura, é armação, tudo combinado. Tem gente que desconfia, né? Pessoa chega aqui dizendo que era paralítica, ou que era surda, ou que tinha câncer, ou que tinha problemas de invalidez e foi curada. Quem assiste fala: ah, isso é armação, tudo combinado. Eu vou te falar uma coisa: de fato, tem uma coisa combinada, mas não é entre nós, é uma coisa combinada com Deus. Deus combinou conosco que nós podemos falar e Ele vai cumprir, podemos prometer e Ele vai fazer. Eu me preparei para tudo na vida. Eu sou publicitário, amo a publicidade, fui um publicitário bem sucedido, sou advogado também. Eu estudei para tudo nessa vida. Eu sou um autodidata, eu desenho, eu pinto, eu gosto de muita coisa, eu faço muitas coisas, eu tenho bastante habilidades, mas eu nunca pensei em ser pregador do Evangelho. Nunca. Nunca foi meu plano, nunca foi meu sonho. Quando eu tinha 40 anos de idade, Deus tocou forte no meu coração para eu largar a publicidade, largar tudo e pregar o Evangelho. Aí eu orei a Deus. Eu falei: tá, tá bom. Só que tudo que eu prometer para o povo, o senhor vai ter que fazer. Deus falou: combinado. Então está tudo combinado aqui na Paz e Vida. Deus já combinou conosco. E eu estou dizendo que você vai recuperar tudo aquilo que te tomaram, tudo aquilo que você perdeu. Você vai recuperar sua saúde, você vai recuperar sua paz, você vai recuperar sua família, você vai recuperar a alegria de viver, você vai recuperar o teu emprego, você vai recuperar tua carreira, você vai recuperar os teus negócios, você vai se recuperar das dívidas. Porque isso está combinado, sim, mas é com Deus. Agora, a gente não combina com as pessoas em particular, vai lá e fala isso, não. Isso não. O rei, quando ouviu o testemunho da mulher e viu aquele moço ao lado dela, e era tão autêntico o negócio, que o rei acreditou. O rei acreditou no testemunho do Geazi e no testemunho da mulher, e ele olhava aquele rapaz que voltou dos mortos. Olha que coisa maravilhosa. O que o rei fez naquela hora? Então me diga o que a senhora quer. O que a senhora veio fazer aqui no meu palácio? Qual é a sua petição? O que a senhora quer que eu faça? Eu quero de volta o que é meu. Eu quero a minha casa de volta. Eu quero as minhas terras de volta. E eu quero que o senhor retire os invasores das minhas terras. Retire os invasores da minha casa. Eu quero recuperar o que é meu. Eu não aceito que roubem aquilo que é meu e do meu filho. Chama o eunuco aqui. Chamou o eunuco, que era um fortão ali do reino e que mandava na tropa do exército, que era um eunuco poderoso.
Chama o eunuco aqui.

eunuco, dizendo: faze-lhe restituir tudo quanto era seu. Acompanhe, por favor, isso é forte. Faze-lhe restituir tudo quanto era seu e todas as terras, ó, e todas as rendas das terras, desde o dia em que deixou a terra até agora. Atenção, o rei não está dizendo apenas que ela vai recuperar a casa e as terras, já seria uma grande restituição, mas aqueles 7 anos que ela ficou fora do país e que os invasores entraram e se aproveitaram, plantaram, criaram gado, construíram, moraram de graça. O rei está dizendo: eunuco, faça com que ela seja restituída em tudo e todas as rendas da terra. Quem ocupou a terra dela durante esses 7 anos, faça um levantamento, veja quem é, porque vai ter que pagar o aluguel para ela. Todas as rendas desses 7 anos, ou seja, aquilo que estava perdido. O que Deus fala, minha gente, utilizando o profeta Joel para se comunicar conosco, Deus disse assim, está lá no capítulo 2, versículo 25: e restituir-vos-ei os anos que foram consumidos pelo migrador, pelo cortador, pelo devorador e pelo destruidor. Ó, eu restituirei os anos que foram consumidos. O que essa mulher está recebendo? Ó, a restituição daquilo que era dela por direito, mais os anos que foram consumidos pelo migrador. Quem era o migrador ali? Minha gente, o migrador, quando Deus usou essa linguagem figurada, o migrador na lavoura é um gafanhoto que vem de milhares de quilômetros longe, ele entra na terra, ele é um migrador, ele vem de fora, ele migrou para aquela terra, e aí ele começa a consumir tudo o que está na terra. Isso na lavoura. Quando Deus usou essa linguagem figurada, quem é o migrador? O migrador é um espírito que vem de fora e acaba trazendo pessoas para tirar tudo que é seu. Você estava, por exemplo, para receber um aumento de salário, o aumento de salário vai para outra pessoa. Você estava para receber uma promoção, a promoção vai para outra pessoa. Você estava para receber um cargo maior de confiança, ou qualquer outro negócio, né? Na sua empresa, no seu comércio, na sua loja, na sua oficina, e vem alguém de fora, trazido por esse espírito migrador, e pega aquilo que deveria ser seu. Por exemplo, você tem uma oficina mecânica na rua, é a única oficina mecânica na rua. Aí, de repente, aparece alguém que abre uma oficina mecânica na mesma rua e leva a sua clientela, começa a fazer outros orçamentos mais em conta, começa a dar promoções, e você vê a tua freguesia desaparecer. Aquilo que era seu vai sumindo. Então, o que aconteceu com essa mulher? Primeiro, veio o migrador, tirou tudo que era dela. O migrador, os empregados antigos, os vizinhos das outras terras, pessoas que viram que a terra parecia abandonada, resolveram também se apossar dela, pessoas que vieram de fora, tiraram tudo da mulher, e aí ficaram lá consumindo o fruto da terra, acabando com a terra dela, acabando com a casa dela, detonando a casa dela. Você acha que eles estavam conservando a casa? Eles usavam e transformaram aquela casa linda num muquifo. Detonaram a casa toda. Ó, o destruidor. Só que essa mulher, minha gente, ela tinha um crédito com Deus. Ela tinha um grande crédito com Deus, porque não saiu da memória do Senhor
o que ela fez em favor do profeta Eliseu 7 anos atrás.

0: Deus se lembrou de tudo que aquela mulher tinha feito para a sua obra, porque Eliseu era um empregado de Deus, ele trabalhava para Deus, ele era um servo de Deus, ele era um homem de Deus, ele vivia anunciando a fé no único e verdadeiro Deus. O que aquela mulher fez, junto com o marido? Construiu um quarto, colocou uma boa cama, uma boa escrivaninha, uma boa cadeira, comida à vontade, água fresquinha, todo conforto, lençóis limpos, travesseiros limpos, não dava só pão e água, ela foi além. Aquela mulher fez uma oferta que Deus estava muito agradecido. Por isso ela recebeu essa série de restituições. Vamos ver? Primeira restituição, né? Ela que tinha um ventre murcho, seco, estéril, se torna mãe. Restituiu a honra de ser mãe. Depois o filho morre. Ah, Deus falou, por causa daquela oferta ainda, eu vou atender o pedido do profeta. O profeta não quer que eu fique com o filho dela aqui no céu, quer que ele volte para a terra. Então eu vou restituir o filho para esta mulher. Foi a segunda restituição. E aí Deus avisa o profeta, vai vir fome sobre a terra. Eu chamei fome sobre a terra durante 7 anos. Avisa aquela mulher para ela escapar da crise. Ela fica 7 anos e a crise não passou por ela. Ela ficou fora durante 7 anos. Quando ela volta, a casa foi invadida, as terras também. Aí Deus diz, espera um pouquinho, ela vai receber tudo que é dela. Vê, não foi obra do acaso ou coincidência. Deus sabia que aquela mulher que há 7 anos atrás tinha feito tudo aquilo pelo profeta, pela sua obra, Deus sabia que um dia ela iria voltar e a casa estaria invadida e as terras também, que tirariam tudo dela. Então Deus mexeu os pauzinhos para que no dia que ela foi lá no palácio do rei para reclamar, o Geaz estava lá contando justamente o caso de quem? O caso dela. Isso não foi coincidência. Ela chega com um filho e comprova para o rei o milagre. Aí o que, que o rei faz? Manda restituir tudo que era dela e as rendas de todas as terras nos 7 anos que ela ficou fora. Todas as rendas, ou seja, o que tinha sido consumido pelo migrador nos anos passados, Deus mandou restituir tudo para ela. Você está pegando a palavra? Você acha que é por acaso que você está aqui? Você acha que você veio ouvir um homem falar? Deus moveu o céu e a terra e te trouxe aqui. Você que está assistindo pela TV, pensa que ligou aí por acaso? Ou no YouTube, pensa que é acaso? Deus moveu o céu e a terra para trazer você e ouvir esta palavra. Agora pega a revelação aqui, ó. Além de Deus estar no controle de tudo e ter poder para mandar restituir, pega a figura da palavra, a interpretação da palavra. O rei aqui representa Deus. É uma linguagem figurada. O eunuco que o rei deu para a mulher. Se o rei representa Deus, o eunuco quem é? Jesus. Porque Deus amou o mundo de uma tal maneira que deu para você o seu filho unigênito. Jesus aqui na terra não casou com ninguém, não teve amante. Essa história de Madalena é tudo baboseira. São os inimigos de Jesus que inventam. Jesus, ele, nesta palavra, está representado pelo eunuco que o rei deu para a mulher. E a mulher recebeu o eunuco. E o que o eunuco fez? Faz ele restituir tudo quanto era seu. Ou seja, o eunuco iria ficar com ela naquela casa e todos os migradores e invasores teriam que sair, os devoradores e destruidores, todos os aproveitadores teriam que sair, porque o eunuco estava ali para garantir que a restituição ia ser feita completamente. E mais, vocês não vão embora não. Tudo que vocês roubaram dessa mulher e todas as rendas das terras nesses 7 anos, vocês vão ter que pagar para ela. O eunuco estava lá para garantir que ela iria receber tudo de volta. Se esse eunuco representa Jesus na palavra, uma linguagem figurada, você não tenha dúvida nenhuma. Deus já moveu o céu e a terra, já moveu todas as peças, te trouxe aqui para ouvir esta palavra. Você pensa que está tudo perdido, mas não está, porque Deus conhece o teu testemunho, Deus conhece a tua história, Deus conhece o teu amor pela obra, e Deus já te deu Jesus Cristo, o Filho de Deus, que vai garantir a tua restituição. Ele vai estar com você para que ninguém mais tire aquilo que é teu. E Ele está te dando vida, e vida transbordante, vida de verdade. Mas você tem que ter o eunuco. Você tem que ter Jesus. Já pensou se a mulher dissesse para o rei: não, rei, basta uma ordem sua aí, não precisa me dar o eunuco, não, eu não quero o eunuco, não. Eu não fui com a cara dele. Eu não quero esse eunuco. Só dá ordem para devolver tudo para mim, e eles vão ter que obedecer. Se ela tivesse feito isso e recusado o eunuco que o rei estava dando, ela não ia ter a restituição garantida. Porque quem garantiu a restituição aqui foi o eunuco. Vamos ler de novo esse versículo 6 inteirinho. Acompanhe. E o rei perguntou à mulher, e ela lhe contou. Então o rei lhe deu um eunuco, dizendo: faz ele restituir tudo. Diga tudo. Quanto era seu. Tudo quanto era seu. E todas as rendas das terras, desde o dia em que deixou a terra até agora. Por que que essa mulher teve a restituição completa? Porque tudo começou com o amor que ela demonstrou pela obra de Deus. Tudo começou ali. Quando voluntariamente ela construiu aquele quarto e colocou tudo de bom e do melhor lá dentro para o homem de Deus Eliseu e para o Geazi, para quem fazia a obra. Aquilo ficou gravado na memória de Deus. Você já leu o que está escrito no Evangelho de Mateus, capítulo 10, versículo 41, o que Jesus Cristo falou? Jesus disse assim: quem recebe um profeta na qualidade de profeta, receberá galardão de profeta. Quando a mulher recebeu o profeta Eliseu na casa dela e contou para o marido: eu vejo que ele é um santo homem de Deus. Quando ela recebeu Eliseu como profeta, ela passou a ser uma merecedora da mesma recompensa de um profeta. Quem recebe um profeta na qualidade de profeta, receberá a recompensa de profeta. E ali mesmo na ocasião, Jesus diz assim: e qualquer que tiver dado, só que seja um copo com água fria, alguém no caráter de discípulo, na verdade vos digo que de modo algum perderá o seu galardão. A mulher deu mais do que um copo com água fria para o profeta Eliseu. Ela sustentou a obra que Eliseu fazia. Por isso, essa série de restituições que ela vai receber na sequência, porque o rei ainda faz isso, dá para ela o eunuco. Ela recebe o eunuco, e o eunuco vai ficar ali com ela, na propriedade dela, na casa dela, 24 horas por dia, para garantir que ninguém vai voltar a invadir, para garantir que o migrador não vai voltar mais. Você perdeu muitas coisas. O migrador veio de fora, não veio? Fala sério, minha gente. Tem palavra mais atual do que essa? De onde que veio o coronavírus? Foi do Brasil? Veio de fora, hein? Começou lá na China, depois para a Itália, e os italianos que vieram para o Brasil trouxeram o coronavírus para cá. Migrador. Veio aqui para tirar seu emprego, tirar sua renda, tirar o seu negócio próprio, tirar a sua paz, tirar a sua saúde. Prejudicou os filhos, prejudicou o casamento, foi tirando tudo, tirou até o seu bom nome. Você foi perdendo tudo. É um migrador. O que Deus está te prometendo para já? Restituição total. Restituição daquilo que você perdeu. E mais, viu? Sabe esse período em que você foi sofrendo prejuízo, prejuízo, prejuízo? Quero que você tome posse dessa palavra. Não o rei de Israel está dizendo, mas o rei dos reis e senhor dos senhores. Ele está dizendo que é para te restituir tudo, tudo que você perdeu, inclusive as rendas passadas. Pastor, eu perdi salário, eu perdi emprego, eu perdi renda, eu só tomei prejuízo, prejuízo. A ordem do grande rei é: devolvam tudo para este meu servo, para esta minha serva. Está tomando posse? Você não veio aqui para escutar blá blá blá, não. Você veio aqui para ouvir uma palavra profética. A restituição está começando agora. Diga agora. Que lugar é esse que você veio? Por acaso é o palácio do rei de Israel? Não. Aqui é o palácio do grande rei. E o grande rei, ele se afeiçoou a você. E o grande rei está dizendo: eu te amo tanto, que eu te dou o meu filho unigênito. Se você acreditar nele, se você recebê-lo, você vai ter vida e vida de verdade. E você não vai perecer. Nenhum mal vai te acontecer. Se você receber o meu filho, então o seu nome vai ser escrito no livro da vida. E ele vai ficar com você 24 horas por dia, para garantir a tua restituição, para garantir que você vai ter vida e vida com abundância, vida com fartura. Vamos ficar todos de pé. Está pegando a palavra, está tomando posse, não é? Ó, o rei não deu simplesmente uma ordem de restituição. O rei deu o eunuco para ficar com ela e garantir que tudo aquilo seria feito. Deus o Pai deu Jesus para quê? Para garantir que tudo o que está prometido nesta palavra seja feito na sua vida. Combinado? Combinado? Você não quer combinar isso com Deus também? Eu combino várias coisas com Deus, e Deus cumpre todas. Por que que você não combina o seguinte agora? Deus, eu e o Senhor, vamos combinar aqui. Eu te entrego a minha vida em troca da vida de Jesus. O Senhor me deu Jesus e eu te dou minha vida. Jesus vai ficar sempre comigo e eu vou ficar sempre com Jesus. Vamos combinar isso? Quer combinar isso com Deus? E aí, meu Deus, vamos combinar mais uma coisa. Tudo que eu pedir em nome dele, o Senhor tem que fazer. Ele combinou isso com a gente. Ele disse: tudo quanto pedirmos ao Senhor em nome dele, o Senhor vai fazer. Combinado? Tudo, tudo. O que o rei falou para a mulher? Faz e restituir tudo. Diga tudo. Jesus disse: tudo quanto pedirdes ao Pai em meu nome, eu o farei. É o eunuco que faz. Eu o farei para que o Pai seja glorificado no Filho. Deus vai ser glorificado na tua vida também. Você vai contar cada coisa a partir de agora, que quem ouvir vai ficar olhando e pensando: ah, será que é verdade? O pessoal vai até duvidar. Só que ela vai ver tua saúde, você não tem mais doença. Vai ver teu emprego, você tem prosperidade. Vai ver a tua casa muito bem arrumada. Vai ver o teu carro bem arrumado, cada vez trocando mais de modelo, hein? Deus vai providenciar tantas bênçãos na tua vida, que mesmo as pessoas que desconfiam, que não acreditam, vão ter que admitir que tem algo diferente na tua vida. Aí você vai poder dizer para elas: sabe o que é? É que eu tenho Jesus. Deus me deu Jesus e eu recebi. Receba Jesus agora. Deus deu para você, não recuse não. Você tem que receber Jesus oficialmente. Não é de aparência, é receber Jesus de verdade. Deus te deu, você precisa tomar posse. Jesus é meu e eu sou de Jesus. É uma troca. E você vai fazer uma troca total com Jesus. Porque é o seguinte, ele fica com todos os açoites, com todos os castigos, com todas as feridas, com todas as tuas dores. Ele fica com todo o teu sofrimento e mais, ele fica com todos os teus pecados. Ele fica com tudo que tem de ruim na sua vida, ele pega para ele, é uma troca. E você recebe dele vida e vida de verdade. Saúde verdadeira, paz interior, alegria de viver, vida transbordante. Você recebe dele só as coisas boas: autoridade para expulsar demônios, poder para curar doentes, autoridade na palavra para dizer e acontecer. Todo poder, é uma troca. Eu fiz isso, eu peguei minha vida miserável, minha vida perdida, minha vida que não valia nada. Falei, vamos trocar, Jesus? O Senhor me dá a tua vida eterna, eu te dou minha vida perdida. O Senhor me dá a tua vida eterna, o Senhor nunca mais vai morrer, e eu te dou a minha morte. O Senhor me dá a tua santidade, e eu te dou os meus pecados. O Senhor me dá a tua paz e eu te dou os meus tormentos. Vamos trocar? Jesus disse, combinado. Vamos trocar? Entrega a vida para Jesus agora. Vai ser a melhor coisa da sua vida. Porque a tua história vai mudar. E mudar para melhor a partir de agora. Você vai entender o que significa vida e vida de verdade. Não vai ter mais esse negócio de ficar chorando pelos cantos, não. Ficar lamentando a vida, amaldiçoando os dias, murmurando o tempo todo, reclamando. Não vai ter mais esse negócio, não. Se você ficar com ele e ele com você 24 horas, nada, nada te faltará e tudo será restituído. Você já perdeu tanta coisa nessa vida, né? Chegou a hora de ganhar. Chegou a hora de ter o maior ganho da tua vida. E não há ganho maior do que você receber Jesus. O que o Pai está te dando, Ele te deu. Só falta você receber. Então eu pergunto, quem aqui quer receber Jesus como único, suficiente, exclusivo, eterno Salvador? Ergue a mão direita assim bem alta. Quem quer fazer a troca? Pegar as doenças e passar para Jesus e pegar a saúde dele. Quem quer fazer essa troca? Quem quer pegar a sua vida infeliz e trocar pela vida abençoada com Jesus? Quem quer? Todos que ergueram as mãos, vem aqui para frente agora. Vamos fazer essa troca oficial. Você não está sendo filmado, filmada só pelas câmeras aqui da Paz e Vida. Você está sendo filmado, filmada pelo céu. Isso está sendo registrado lá na glória. Vem aqui para frente e vamos aplaudir mais ao nome de Jesus. E está vindo mais, vamos aplaudir mais. Eu quero chamar todos os filhos pródigos. Quem são os filhos pródigos? São as pessoas que estavam na casa do pai, estava tudo bem, não faltava nada. Mas aí ficou com uma curiosidade sobre o mundo lá fora, foi atrás de más companhias, ou então se enfraqueceu, enjoou de ficar na casa do pai e foi para o mundo, saiu. E o que aconteceu quando você saiu? A sua vida desandou. Minha avó falava assim, a vida dessa pessoa está crescendo. Eu falei, é? Não parece, meu filho. Está crescendo que nem rabo de cavalo, cresce para baixo. Depois que você saiu da casa do pai, olha a tua vida, desandou, retrocedeu. Prejuízos em cima de prejuízos. E mais, hein, filho pródigo, você está para sofrer, filha pródiga, o pior de todos os prejuízos. Porque se a trombeta soar, você não sobe não, você fica. Aí fica para a grande tribulação. Eu não quero ficar nesse planeta durante a grande tribulação. E Deus não vai precisar de mim aqui na terra para pregar o evangelho depois do arrebatamento dos salvos. Porque quem tinha que ser salvo subiu. O resto vai ficar para a grande tribulação. Por isso que eu tenho que andar na linha, eu não posso perder a bênção do arrebatamento. Jesus está para voltar. Você quer sinal mais poderoso do que essa pandemia global que afetou todas as nações e povos? Um sinal desse mundial? Além de todos os outros sinais que Jesus descreveu que estariam acontecendo na terra antes do arrebatamento, ele disse: quando vocês virem essas coisas acontecendo, levantai as vossas cabeças, porque está próxima a vossa redenção. Ei, filho pródigo, está próxima a redenção, o arrebatamento está próximo, e você aí afastado, afastada, você vai ficar para a grande tribulação. Não fique, é só você voltar para a casa do Pai. O Pai vai te receber do jeito que você está. Pastor João Ribeiro, eu voltei a fumar, voltei a beber, voltei a falar palavrão, voltei a me drogar, voltei a fazer coisas erradas. O Pai recebe você de volta do jeito que você está. E Ele vai restituir tua vida cristã, tua vida espiritual. Ele vai te restituir espiritualmente. Então todos que estão nesta situação de filho pródigo, filha pródiga, em nome de Jesus, vem aqui para frente para voltar para a casa do Pai. Faça isso oficialmente. Sai agora do teu lugar, vem para cá. Vem, filho pródigo, vem, filha pródiga. Vem dizer: Senhor, eu estou voltando para a tua casa. E eu quero chamar também todos que estão dizendo assim: eu estou fraco na fé, eu não estou firme na fé, mas eu quero me fortalecer, eu quero restituição da minha vida espiritual. Vem aqui para frente, todos que se sentem fracos também. Pastor João Ribeiro, está difícil seguir Jesus nessa época, hein? Ih, meu filho, nem te falo. E cada vez vai ficar mais difícil, viu? Está difícil seguir Jesus. E cada vez vai ficar mais difícil. Está difícil seguir Jesus, e cada vez vai ficar mais difícil. Quanto mais se aproxima aquele grande dia do arrebatamento, mais difícil fica para a gente manter a fé. Jesus disse que este é um dos sinais dos últimos dias, a fé de muitos esfriando. As pessoas estão perdendo a fé, as pessoas estão se afastando de Deus, não buscam mais a face, a presença de Deus. Está difícil seguir Jesus. O mundo hoje tem N tentações, N oportunidades de perdição. Você tem hoje muitas ciladas no caminho, muitas armadilhas, muitos laços do passarinheiro para te aprisionar, uma armadilha atrás da outra. Tempos trabalhosos, tempos difíceis. Pastor João Ribe, eu quero que a minha fé seja restituída. Eu quero a restituição da alegria do primeiro amor. Eu quero voltar a sentir aquele desejo de estar na presença de Deus, desejo de orar, desejo de ler a palavra, desejo de orar de madrugada, desejo de jejuar, desejo de ganhar almas, ganhar a minha família, ganhar a minha vizinhança para Jesus. Eu quero a restituição daquele fogo do Espírito, eu quero a restituição do Espírito Santo na minha vida, eu quero a restituição do meu ânimo espiritual. Todos que estão querendo essa restituição, vem para frente também, não tenha medo não, venha em nome de Jesus. Mantenha distância só um do outro, mantenha uma distância mais ou menos aí, tá? Vem para cá, não cola muito não, não cola muito, mantenha um pouco de distância. Quero falar com você que está assistindo esta mensagem pela TV ou pelo youtube.com/joaimbe. Você que está ouvindo esta mensagem também pelo rádio ou pelo aplicativo da Feliz FM aí no seu celular, quer entregar a vida para Jesus, quer voltar para Jesus? Se possível, se ajoelhe ao lado do teu televisor, ao lado do teu rádio, ao lado do teu computador. E você que está ouvindo esta mensagem e está em trânsito, pastor, eu estou dentro de um ônibus ouvindo a mensagem no celular. Eu estou dirigindo e ouvindo esta mensagem, eu não tenho como me ajoelhar. Eu estou dentro de um trem, estou dentro do metrô, estou dentro de uma condução, de uma van. Eu não tenho como me ajoelhar agora, mas eu quero entregar a vida para Jesus, eu quero voltar para Jesus. Então manda um sinal para Deus, coloque a mão direita assim sobre o teu coração. Eu vou pedir aqui na igreja que todos continuem de pé e só nós que estamos aqui na frente vamos nos ajoelhar. Isso. Coloque a mão direita sobre o teu coração. Ore assim comigo, meu Deus e meu Pai. Diga com fé, meu Deus e meu Pai. A tua palavra me mostrou agora que o Senhor controla todo o tempo, todas as coisas. Nada escapa do teu controle e da tua soberania. O Senhor tem autoridade para restituir na minha vida tudo o que eu preciso, tudo o que eu perdi e mais ainda. O Senhor tem autoridade para me dar a vida eterna. E eu tenho esse direito, porque eu declaro que recebo o Senhor Jesus como meu único, suficiente, exclusivo e eterno Salvador. Peço ao Senhor que tudo aquilo que eu perdi me seja restituído em alta velocidade. Faz isto, meu Deus, para a glória do teu nome, porque eu também quero combinar com o Senhor que vou te servir todos os dias da minha vida, até o grande dia, seja da minha morte ou do arrebatamento, e eu quero estar na tua presença até o último suspiro, até o último segundo. No nome santo do teu filho Jesus, assim seja feito, amém. Continue, espírito, que eu vou orar. Igreja, me ajude, estenda a mão direita assim na direção de cada pessoa ajoelhada aqui. Pai querido e Deus amado, essas pessoas receberam o eunuco que o Senhor deu. Só que este eunuco nosso é diferente, porque ele não está morto. Morreu sim, foi morto, assassinado na cruz, é verdade, mas ressuscitou e está vivo pelos séculos dos séculos. O Senhor nos deu ele para ficar conosco para sempre. Ele mesmo disse antes de subir aos céus: eis que estou convosco todos os dias, até a consumação dos séculos. Então, nós queremos te agradecer por ter nos dado o teu Filho Jesus como nosso único, suficiente, exclusivo e eterno Salvador. E para cada uma destas pessoas aqui presentes, e para quem está à distância também, em se entregando e recebendo Jesus, peço que o Senhor registre cada nome no livro da vida do Cordeiro. E quero que esta pessoa, além de ter vida de verdade, seja restituída em tudo aquilo que perdeu nestes anos. E quero vida espiritual transbordante. Eu quero a restituição do teu Santo Espírito na vida desta pessoa. Eu quero esta pessoa cheia da tua presença. Eu quero que ela sinta o teu Espírito 24 horas por dia, e mesmo quando ela estiver dormindo, o teu Espírito estará habitando dentro dela. E mesmo quando ela estiver dormindo, se a trombeta soar de madrugada e o arrebatamento começar, ela vai subir ao encontro do Senhor nos ares. Restaura os filhos pródigos que voltaram, as filhas pródigas que retornaram, e abençoe cada vida aqui presente. Dá para cada pessoa mais do que ela tinha antes, coisas que ela nem imagina. Dá contar para ela, porque esta pessoa a partir de agora vai ser um testemunho eloquente do teu grande poder de restituição e de dar vida de verdade. Eu estou abençoando cada uma destas pessoas agora. Registra e confirma o nome delas no livro da vida, e que assim seja feito por Jesus Cristo, o nosso único, suficiente, exclusivo e eterno Salvador para todo sempre. Amém. Diga amém e vamos aplaudir ao nome de Jesus. Pode se levantar. Vamos aplaudir mais ao nome de Jesus. Isso.
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0: Fala para o teu irmão que está do seu lado. Deus quer que você viva uma história de poder nesse tempo. Faça a diferença, querido. Aleluia.
1: É tempo que Deus tem despertado e tem levantado homens e mulheres, jovens, crianças, para serem usados. Usados pelo Senhor Jesus nesse tempo. Nessa geração.

0: Quantos apaixonados nós temos aqui? Levanta suas mãos para os céus e diga assim comigo: Senhor,
1: Senhor,
0: eu estou
1: apaixonado
0: por ti.

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4: Esta é uma história verdadeira e aconteceu numa cidadezinha na Sicília, sul da Itália. Um italiano chamado Giuseppe Greco estava dentro do cemitério acompanhando o enterro de um amigo. E como ele era decorador de interiores, ele ficou observando o túmulo em que seu amigo estava sendo colocado. E ele pensou consigo mesmo, mas que túmulo de mau gosto. E ele começou a observar todos os mausoléus ali no cemitério e chegou à conclusão que eles não tinham estética nenhuma, não combinavam entre si, eram feios, sombrios, de mau gosto mesmo. E ele saiu daquele funeral decidido de que com ele, o seu túmulo seria diferente. E ele contratou um escritório de arquitetura da cidade de Milão, lá no norte da Itália, a parte rica do país. E ele encomendou um projeto de um mausoléu e deu todas as especificações que julgava importantes. Por exemplo, ele queria que as pedras, o mármore, fosse claro e que recebessem apliques na cor vermelha e branco e verde. E quando perguntaram, mas por que, seu Giuseppe? Ele falou, ah, por causa da bandeira da minha Itália e também por causa da pizza que eu mais gosto, que é de tomate, ricota e manjericão. Os arquitetos de Milão capricharam no projeto. E ele encomendou também que no interior do sepulcro deveriam estar escritas canções que ele amou na juventude, para que no dia que o seu corpo, muitos anos mais tarde, estivesse ali sendo visitado ou exumado, ou removido para acomodar parentes, qualquer pessoa que entrasse ali visse gravadas nas pedras as letras das músicas que ele amava. E uma das músicas que ele mais gostava era aquela Dio come ti amo.

e uma música que falava profundamente no coração do Giuseppe Greco era a música Roberta, porque na juventude ele tinha tido um grande amor com este nome, Roberta.

E pronto, o escritório de arquitetura de Milão caprichou e enviou para aquela cidadezinha na Sicília o plano para que Giuseppe Greco pudesse dar início à construção do seu mausoléu. E ele ficou tão empolgado com aquele projeto que imediatamente começou as obras de construção. Contratou empreiteiro, pedreiros, engenheiro e diariamente, todo dia, ele ia no cemitério para ver como é que estava o andamento do seu mausoléu, como é que estava a construção da sua sepultura. E quando ele contava isso para os amigos, as pessoas diziam: "Mas Giuseppe, você está doente?" "Não, estou muito forte, eu como todo dia espaguete com porpeta, como 2 pratos e estou com muita saúde. Isso daí eu só vou usar daqui 20, 30 anos e olha lá, hein, olha lá." E ele começou a construir o mausoléu com tanto detalhe, com tanto zelo, que foi ficando realmente uma obra de arte. E como ele era decorador, puxa vida, aquilo passou a ser a paixão da vida do Giuseppe Greco, que já estava com 63 anos de idade. Quando faltavam assim uns 2 dias para terminar a construção do mausoléu, o Giuseppe Greco resolveu subir numa escada para fazer a revisão das letras das músicas. Ele queria saber se não tinha nenhum erro de italiano ali, se a letra de cada música que ele amava estava perfeita, fiel. E quando ele estava ali, em cima da escada, revisando a letra de uma das músicas, resolveu chegar mais perto. Inclinou o corpo assim, sabe? Em cima da escada. Inclinou para chegar bem perto da letra. Aí se desequilibrou e caiu da escada. E na mesma hora bateu a quina no mármore, provocou uma fratura, foi rolando pela escada e plufit! Caiu 7 palmos abaixo da terra, no lugar onde ele seria sepultado, e ele estava completamente morto. Foi aquela gritaria, os pedreiros que viram o acidente chegaram ali na entrada do sepulcro e ficavam gritando: "Seu Giuseppe, seu Giuseppe, fala alguma coisa, Giuseppe!" E ele não falava mais nada. Pensou que iria usar aquele túmulo daqui 20, 30 anos e, na verdade, inaugurou o túmulo antes da obra ficar pronta. Aí veio polícia, removeram o corpo para o Instituto Médico Legal, fizeram autópsia, deram atestado de óbito e daí 2 dias ele ia ser sepultado definitivamente no seu mausoléu. Mas você não queira nem saber a correria que foi com os pedreiros, com o empreiteiro e com o engenheiro. Porque a obra não estava totalmente pronta, tinha muitos detalhes. E agora o Giuseppe não estava mais vivo para dar palpite e falar: "Faça assim." Então eles foram acompanhando o projeto dos arquitetos de Milão e concluíram o túmulo 5 minutos antes do cadáver de Giuseppe Greco, morto aos 63 anos de idade, descer a sepultura. Os parentes, amigos, conhecidos diziam: "Que ironia, hein? Mas que ironia! Parece uma brincadeira do destino." E muitos diziam também: "Pois é, ainda bem que ele estava fazendo o sepulcro. E se eu morrer, nem isso tenho." E todos que foram no enterro do Giuseppe Greco também saíram determinados a tomarem todas as providências para o dia de suas mortes. Giuseppe Greco era católico, apostólico, romano, como a maioria dos italianos. Mas não era servo de Jesus Cristo. Se preocupou com a parte física do enterro e esqueceu a parte espiritual da sua morte.
teve tanto zelo com aquele sepulcro, diariamente ia ali conferir as obras dos pedreiros. Não deixava nada sair fora do projeto. Supervisionou pessoalmente 98% da obra. E só não supervisionou 100% porque morreu 2 dias antes. Mas ele foi muito cuidadoso com aquilo que não era o mais importante. Porque ele devia ter cuidado da sua morte, sim, mas principalmente o que aconteceria depois da morte. E com isto, Giuseppe nem esquentou a cabeça, porque ele imaginava na sua fantasia que viveria ainda mais 20 ou 30 anos. E desse jeito age a maioria das pessoas na face da terra. Muitos compram um jazigo no cemitério. Escolhem até a cor do caixão. Mas se esquecem de se preocupar com a morte no seu sentido espiritual. O que é que vai acontecer depois que você morrer? Mas não há dúvida nenhuma que Giuseppe Greco, morto dentro do seu próprio túmulo, foi muito prudente. Comparando-se às pessoas do mundo, foi prudente como homem carnal, mas imprudente como homem espiritual. Foi por isso que Jesus Cristo disse: os filhos das trevas são mais prudentes na sua geração do que os filhos da luz. Preste atenção, você que está ouvindo esta ilustração do reino de Deus. Um dia você vai morrer. E se acontecer de Jesus Cristo voltar antes, de todo jeito você vai ter que se encontrar com o teu Deus. Vai ter que prestar contas da tua vida e sobre aquilo que você fez através deste corpo que Deus te deu. É prudente você se preocupar só com esta vida e se esquecer com a vida depois da morte? Deus diz: eis que coloco diante de ti a vida e a morte. Escolhe, pois, a vida para que vivas. Deus não deseja a morte de ninguém, nem a sua. Mas se você morrer, Deus quer que você seja salvo, seja salva. E se você quer saber como garantir a passagem segura pelo vale da sombra da morte, sem temer mal algum, entregue agora a tua vida ao Filho de Deus, o nosso Senhor e Salvador Jesus Cristo, e o receba como teu único, suficiente, exclusivo e eterno Salvador. Porque quando chegar o dia da tua morte, seja por acidente, seja por uma bala perdida, seja por uma doença, seja por infarte, por derrame ou por qualquer fatalidade, no dia em que você morrer, se você recebeu Jesus como teu Salvador, você não sentirá qualquer medo, nem estará sozinho, sozinha naquela hora, porque ao atravessar o vale da sombra da morte, o Senhor Jesus estará contigo. O salmista Davi escreveu: ainda que eu andasse pelo vale da sombra da morte, não temeria mal algum, porque tu estás comigo.

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4: Atos dos Apóstolos, capítulo 16 e o versículo 16. Encontrou? Vê se perto de você tem alguém seu evangelho. Chega perto desta pessoa e mostra para ela aonde que nós vamos ler. Está escrito assim: "E aconteceu que, indo nós à oração, nos saiu ao encontro uma jovem que tinha espírito de adivinhação, a qual, adivinhando, dava grande lucro aos seus senhores. Esta, seguindo a Paulo e a nós, clamava dizendo: estes homens que nos anunciam o caminho da salvação são servos do Deus Altíssimo. E isto fez ela por muitos dias. Mas Paulo, perturbado, voltou-se e disse ao Espírito: em nome de Jesus Cristo te mando que saias dela. E na mesma hora saiu." Amém, igreja?
5: Amém.
4: Você crê na palavra de Deus?
5: Amém.
4: Então desocupe as tuas mãos e vamos fazer o possível para dar a melhor salva de palmas para esta palavra. Enquanto você aplaude, diga glória a Deus. Isso, agora glorifica mais ainda. Espontaneamente, solta a tua voz. Com toda a força do teu coração, da tua alma. Isso, aplaude mais ainda e diga glória, glória, glória a Deus. Oh, meu Pai, a tua palavra vai ser pregada agora. Que não sejamos nós a falar, mas que o Senhor fale através de nós. E que a tua palavra vá e produza o resultado para o qual está sendo mandada. Em nome do Senhor Jesus. Amém. Diga amém, Jesus. Podem sentar, igreja. Essa palavra é tremenda, porque vocês sabem quem é Paulo. Paulo é aquele homem que antes de se converter se chamava Saulo e era um grande defensor do judaísmo. Ele era contra o cristianismo. Ele teve um encontro pessoal com o Senhor Jesus e ele se converteu através daquele encontro e foi nomeado pelo Senhor para fazer um trabalho de libertação, para tirar as pessoas das trevas e convertê-las à luz. Veja comigo em Atos dos Apóstolos, capítulo 26, no verso 15. Paulo contando de mão própria, num escrito próprio, como foi o encontro dele com Jesus. Jesus já tinha morrido e Paulo não acreditava que ele tinha ressuscitado. Paulo acreditava que o corpo de Jesus tinha sido roubado pelos discípulos. E quando ele está entrando em Damasco, uma luz poderosa o envolve, o cavalo dele empina, ele cai por terra. E de dentro daquela luz, que era mais forte do que o sol ao meio-dia, Uma voz fala com ele dizendo: Saulo, Saulo, por que me persegues? E Paulo diz que ele respondeu o seguinte, olha aqui, ó, versículo 15. E disse eu: quem és, Senhor? E ele respondeu: eu sou Jesus a quem tu persegues. Mas levanta-te e põe-te sobre teus pés, porque te apareci por isto, para te pôr por ministro e testemunha tanto das coisas que tens visto, como daquelas pelas quais te aparecerei ainda, livrando-te deste povo e dos gentios a quem te envio agora, para lhe abrires os olhos e das trevas os converteres à luz e do poder de Satanás a Deus, a fim de que recebam a remissão dos pecados e sorte entre os santificados pela fé em mim. Então Paulo está dizendo que quando ele teve aquele encontro com Jesus no caminho de Damasco, ele já se converteu e recebeu uma nomeação para se tornar um pregador, de maneira que através da sua missão, ele ajudaria a fazer com que as pessoas se convertessem das trevas para a luz e de Satanás para Deus. Esta é a missão de Paulo. Então, esse nome Paulo surge depois, porque o nome dele era Saulo, mas ele não tinha mais nada a ver com aquele Saulo, aquele perseguidor, aquele homem incrédulo. Agora ele é um novo homem, então ele muda o nome dele para Paulo e ele começa a pregar. E ele vai mesmo para as pessoas do mundo, para as gentes do mundo. Ele tem uma visão de que um homem aparece para ele e diz assim: passa a Macedônia e ajuda-nos. Então ele vai embora, em direção à Macedônia. Ele trabalhava muito com visões. Ele ia pregar aonde era necessário. E ele chega numa das cidades da Macedônia, uma cidade chamada Filipos. E naquela cidade, quando ele estava indo para a oração, quando ele ia orar para Deus converter aquele lugar, ele, repentinamente, é seguido por uma moça. Uma moça que, sem que Paulo falasse do seu trabalho, esta moça vai atrás dele denunciando o que Paulo está fazendo em Filipos. A mulher tinha um espírito de adivinhação. E essa moça trabalhava na cidade de Filipos e era muito famosa, porque ela dava consultas e as consultas eram cobradas em dinheiro e ela adivinhava a vida das pessoas. Ela falava do destino das pessoas, falava do passado das pessoas. Então acompanhe comigo aqui, ó, na palavra de Deus, no versículo 16 mesmo, que nós já lemos até. E acontecendo que indo nós à oração, nos saiu ao encontro uma jovem que tinha espírito de adivinhação, a qual, adivinhando, dava grande lucro aos seus senhores. Quer dizer que ela ganhava dinheiro, mas o dinheiro não era para ela. Porque naquela época havia escravidão branca também, e ela pertencia, não a si mesma, pertencia a alguns homens. E como ela tinha um espírito de adivinhação, aqueles homens a colocavam numa tenda para que atendesse o povo o dia inteiro, a noite inteira. E ela adivinhava mesmo, a pessoa chegava lá, ela contava a vida da pessoa. Então tinha filas e as pessoas pagavam para que ela atendesse. Mas o dinheiro que ela ganhava não ficava com ela, ficava com os seus senhores. Ela dava lucro aos seus senhores. E diz a palavra que não era pouco, era um grande lucro que ela dava. Então comece a ver comigo. Ela é uma jovem escrava. O trabalho que ela faz, ela dá lucro aos seus senhores. Ela não usufrui de nada. Pelo contrário, ela só trabalha, ela só presta para ganhar dinheiro. Mas ela não era escrava apenas daqueles senhores. Ela era escrava também desse espírito adivinhante, desse espírito de adivinhação. Ou seja, ela era escrava civilmente, porque ela pertencia a alguns homens, e ela também era escrava espiritualmente, porque aquele espírito incorporava nela, não era ela, era o espírito que incorporava nela. E ela dava muito lucro por causa disso. Quer dizer, ela Tadinha, estava aprisionada em todos os sentidos. O dinheiro que ela ganhava não ficava para ela. Vê se isso é vida. Uma vez um pai de santo, enorme, gordo, ele falou que ele tinha uma hérnia. Diz ele, para exagerar, né, que era do tamanho de uma melancia. Mas ele era enorme. Ele não passava na roleta do ônibus. Ele tinha um cabelão enorme, assim, comprido. E era uma figura muito impressionante. Ele atendia políticos e artistas de televisão o dia inteiro. Cobrava 2-3 mil reais. Um baita charuto na boca. E ele disse para mim: pastor, no dia seguinte, eu não tinha nada na geladeira para comer. E o dinheiro que você ganhava? Pastor, não sei o que acontecia. Eu ganhava numa noite 2-3 mil, 4 mil. No dia seguinte eu não tinha o que comer. Então o que ele era? Escravo de um espírito, de uma perturbação. Ele era um médium muito procurado pelas pessoas, pelos políticos, pelos artistas. Mas ele mesmo era um escravo. Porque ganhando dinheiro, nem o dinheiro que ele ganhava como adivinhante ficava em seu benefício. No dia seguinte ele não tinha o que comer. E ele disse que um dia ele pegou o trem. Ele entrou no trem, indo lá para a Zona Leste. E enorme, né? Enorme. Todo de branco. Um baita charuto na boca, defumando o trem. E ele sentou lá naquele banco que ocupou sozinho. Aquela jamanta enorme. Aquele cabelão, todo de branco, charuto aceso, dando baforada. E entrou um garoto, um menino, distribuindo folheto evangelístico no trem. Olha como é que Deus trabalha. Um garoto, um menino com um folhetinho evangélico. E ele viu aquele homem de branco, aquele baita cabelão, gordo enorme, dando baforada de charuto. Ao invés de correr, ele foi ao encontro do pai de santo, deu um folheto na mão dele e disse: Jesus te ama. Diz que quando falou isso, os demônios levaram um susto. Ele caiu no meio do corredor do trem e ficou lá, possesso. E aquele garotinho de nada deu uma ordem para todos os demônios: saiam em nome de Jesus. E ele foi liberto pelo poder de Deus. Nunca mais deu consulta nenhuma. Você vê, era um escravo, coitado. Essa moça aqui está nessa situação. Ela tem um espírito de adivinhação. Ela dá um grande lucro para os seus senhores e é escrava também desse espírito de adivinhação. E olha só que coisa interessante que diz aqui o versículo 17. A gente já leu, mas eu quero recapitular para você fixando. Quando ela viu Paulo passando, e Paulo estava na cidade para evangelizar, para falar da salvação, ela não conhecia Paulo, nem sabia quem era Paulo. Mas aquele espírito adivinhante sabia. E ela então foi correndo atrás de Paulo. E durante vários dias, ela dizia o seguinte para os habitantes lá de Filipos. Ela gritava: estes homens que nos anunciam o caminho da salvação são servos do Deus Altíssimo. Preste atenção. Nós sabemos que Paulo vai expulsar o demônio dela. Quer dizer, o espírito adivinhante dela. Mas por acaso esse espírito adivinhante está falando alguma mentira? Hein, igreja? Estes homens que nos anunciam o caminho da salvação são servos do Deus Altíssimo. Está falando a verdade. Não está mentindo. Versículo 18, diz que isto fez ela por muitos dias, mas Paulo, perturbado, voltou-se e disse ao Espírito. Você está vendo que Espírito aqui está com letra minúscula? Confira no teu Evangelho. Paulo, perturbado, voltou-se e disse ao Espírito: em nome de Jesus Cristo, te mando que saias dela. E na mesma hora saiu. Por que Paulo fez isso? Porque quando ele teve aquele encontro com Jesus no caminho de Damasco, Jesus disse: olha, você vai pregar a minha palavra entre as pessoas, agentes do mundo, gentios, E você vai convertê-los das trevas para a luz e de Satanás a Deus. Quando Paulo disse para o espírito adivinhante que estava nela, saia em nome de Jesus, ele está dando uma ordem para um espírito sair, e um espírito que ele sabe que é um demônio. Porque Jesus disse lá em Marcos capítulo 16, verso 17, estes sinais seguirão os que crerem, em meu nome expulsarão os demônios. Paulo não foi doutrinar o espírito. Olha, você fica incorporando nessa pobrezinha, nessa menina que é uma escrava, dia e noite ela atendendo aí, você está fazendo mal para ela, você tem que ser bonzinho, você não pode fazer isso. Você não pode usar ela de cavalo, você não pode continuar usando ela de aparelho. Paulo não foi doutrinar espírito nenhum, porque esse negócio de doutrinar espíritos não existe no Evangelho. Jesus deu a ordem, olha, seja claro, expulsa os demônios. E é por isso que Paulo, sabendo que aquele espírito de adivinhação era um demônio, por isso que ele expulsou em nome de Jesus e por isso que ele saiu. Mas pastor, será que esse espírito de adivinhação era do diabo mesmo? Será que era do diabo? Porque estava falando a verdade, estava falando coisa boa. Paulo conhecia o Antigo Testamento, conhecia a palavra de Deus. Vamos conferir se Paulo não fez uma injustiça com esse espírito de adivinhação. Vamos ler aqui em Deuteronômio, no capítulo 18, a partir do versículo 10. Vamos ver a Bíblia de Paulo, a nossa Bíblia. A Bíblia católica, a Bíblia evangélica, a Bíblia protestante, a palavra de Deus. Vamos ver se espírito de adivinhação, espírito que incorpora no médium, vamos ver se é de Deus. Porque o espírito lá não estava falando nenhuma mentira. Estava até ajudando Paulo a evangelizar a cidade de Filipos. É ou não é? Podia se ver por esse lado. Entre ti não se achará quem faça passar pelo fogo o seu filho ou a sua filha, nem adivinhador, nem prognosticador, nem agoureiro, nem feiticeiro, nem encantador de encantamentos, nem quem consulte um espírito adivinhante, nem mágico, nem quem consulte os mortos, pois todo aquele que faz tal coisa é abominação ao Senhor, e por estas abominações o Senhor teu Deus as lança fora de diante de ti. Perfeito serás como o Senhor teu Deus. Amém, igreja? Então, espírito de adivinhante, consultar espírito de adivinhação, consultar os mortos, espíritos que incorporam, Deus falou, entre ti não se achará quem faça tal coisa. Por isso que Paulo sabia que aquele espírito que estava na moça não era de Deus. Você acha que entre o Antigo e o Novo Testamento Deus ia mudar de ideia? Lógico que não. Se Deus falou, olha, entre ti não se achará quem consulte um espírito adivinhante, nem quem consulte os mortos, nem feiticeiro, nem agoureiro, nem prognosticador. Perfeito serás como o Senhor teu Deus. Então Deus quer perfeição. E um espírito que incorpora numa pessoa, ele pode até falar a verdade. Mas não é de Deus. Como este caso aqui, ó. Você viu? O espírito não estava mentindo. Estes homens que nos anunciam o caminho da salvação são servos do Deus Altíssimo. Está falando a verdade. Por que Paulo expulsou? Porque sabia que não era de Deus. Olhe bem para mim. Eu sei que eu sou de Deus e a palavra de Deus está na minha boca. Eu sei que eu fui chamado para pregar o Evangelho. Mas eu não preciso da ajuda do diabo para ganhar almas. Eu não preciso do testemunho de Satanás para converter as pessoas. E quando Jesus entrava num lugar, o demônio dizia, ah, eu sei quem tu és o filho do Deus Altíssimo. Jesus, cala a boca, sai dele. Não, nós não precisamos de testemunho de espírito das trevas, porque nós já temos o testemunho do Espírito Santo de Deus. Enquanto nós estamos pregando, o Espírito Santo está testemunhando por nós. Paulo mandou embora mesmo, sai dela, e o demônio saiu na mesma hora. E sabe o que Paulo iria escrever mais tarde? Não a respeito desse episódio, mas a respeito dessas situações a respeito dessas coisas. Leia comigo a carta que ele escreveu aos Gálatas, no capítulo 5, no versículo 19 em diante. Porque as obras da carne são manifestas, as quais são prostituição, impureza, lascívia, idolatria, feitiçarias, inimizades, porfias, emulações, iras, pelejas, dissensões, heresias, invejas, homicídios, bebedices, glutonarias e outras coisas semelhantes a estas, acerca das quais vos declaro, como já antes vos disse, que os que cometem tais coisas não herdarão o reino de Deus. Amém, igreja? Não vai entrar. Não é de Deus. Por isso que Paulo expulsou daquela moça o espírito adivinhante, que apesar de tudo falava a verdade. E Apocalipse capítulo 22, verso 15, está escrito o seguinte, ó. Ficarão de fora os cães e os feiticeiros e os que se prostituem e os homicidas e os idólatras e qualquer que ame e comete a mentira. Amados, é muito sério isso, porque Paulo foi chamado para pregar o evangelho e para converter essas pessoas das trevas para a luz e para convertê-las de Satanás a Deus. O trabalho que Jesus Cristo iniciou, ele delegou para cada um de nós. E ele deixou bem claro que com o demônio não tem conversa, não tem essa história de doutrinar espírito nenhum. Ah, coitadinho, ajudar o espírito a encontrar luz. Qualquer espírito desses anjos caídos tem mais cultura, entendimento e sabedoria do que qualquer homem sábio da terra. Porque o homem vive 70, 80 anos e acumula conhecimentos numa vida tão curta, e o homem é capaz de tanta coisa, capaz de botar um robô em Marte. Mas o homem vive pouco. Agora, esses espíritos estão vivos desde antes da criação da terra e do homem. Estão aí há milhares de milhares, ou quem sabe milhões de anos. Não sabemos há quanto tempo. Imagine uma criatura que não morre poder adquirir conhecimentos e ir somando experiências. Imagine o que um espírito desse conhece sobre todos os assuntos. Então esses espíritos são tão sádicos que eles fazem se passar por ignorantes para que o homem fique com pena e fale, tadinho, eu vou ajudar ele a encontrar a luz. E o demônio está rindo, ô tonto, está caindo na minha cilada. Como é fácil enganar o ser humano. Agora eu vou falar para essa pessoa abrir o corpo para eu desenvolver nela. E o demônio fala e a pessoa abre o corpo pensando que está doutrinando espíritos. Queridos, Jesus não disse para você abrir o corpo, para você doutrinar espíritos. Jesus declarou guerra contra o inferno. Leia comigo. Vamos reler isso, Marcos capítulo 16, verso 15. E isso ele manda todos nós fazermos, preste atenção. Jesus ressuscitado dos mortos em cima do Monte das Oliveiras, antes de subir aos céus, chamou todos os discípulos, e não eram só os 12, não, tinham mais de 500 pessoas ali vendo Jesus ressuscitado. E disse-lhes, ide por todo o mundo, pregai o evangelho a toda criatura. Primeira coisa, tem que ir por todo o mundo. O mundo inteiro precisa ouvir a pregação do evangelho. Não existe outro evangelho e não existe outro salvador. Jesus não excluiu nenhum país. Ele não disse, olha, vão por todo o mundo, mas não percam tempo indo para a China, porque lá eles têm o Buda. Não, Jesus não dispensou a China, porque Buda não é salvador. Olha, ide por todo mundo e pregar o evangelho a toda criatura, mas não precisa ir lá para os países árabes ou muçulmanos, porque eles têm Maomé. Jesus não disse que Maomé salva. Ele disse, ide por todo o mundo, pregai o evangelho a toda criatura, veja. Não tem essa história, todo mundo é filho de Deus. Não, todo mundo é criatura de Deus. Pregai o evangelho a toda criatura. Quem crer e for batizado será salvo. Quem crer no Evangelho e for batizado, primeiro crê, depois batiza. Quem crer e for batizado será salvo, mas quem não crer será condenado. É lógico, se não crer não vai se batizar. E esses sinais seguirão aos que crerem. Em meu nome expulsarão demônios, falarão novas línguas, pegarão nas serpentes, e se beberem alguma coisa mortífera, não lhes fará dano algum, e imporão as mãos sobre os enfermos e os curarão. Ora, o Senhor, depois de lhes ter falado, foi recebido no céu e assentou-se à direita de Deus. E eles, tendo partido, pregaram por todas as partes, cooperando com eles o Senhor e confirmando a palavra com sinais que se seguiram. Amém. Amém, igreja. Jesus, Ele te libertou, Ele te transformou. Ele quer que você creia de verdade. Se você não é batizado ainda, precisa se batizar, porque é ali que você prova que creu. Não, eu quero me batizar porque eu acreditei mesmo, eu acreditei no Evangelho. E assim que você fizer isso, você vai receber poder e autoridade para andar pela terra, para andar pelo mundo e para fazer a obra de Deus. Paulo teve um passado ruim quando ele era Saulo, mas depois ele se tornou Paulo. Você pode ter um passado ruim, ou quem sabe o teu passado durou até aqui. Pastor, a minha vida ruim durou até aqui, porque a partir de hoje eu ouvi o Evangelho, eu acreditei e eu vou aceitar Jesus Cristo como meu único Salvador, porque eu já vi que tudo está errado, só Jesus está certo. Foi muito interessante quando Paulo expulsou o demônio daquela menina. Aquela moça ficou leve. Puxa, estou leve, estou feliz, estou bem. Depois que esse Paulo fez uma oração para mim, puxa, como eu estou leve, saiu aquele peso que eu tinha. Agora eu me sinto eu mesma. Mas chegaram os seus senhores e disseram: o que você está fazendo aí? Vai atender o público. E eles ficavam no caixa. Recebiam adiantado e a pessoa ia consultar dentro da tenda. Aí ela está lá sentada, né? Ela tem que obedecer.

Aí ela disse: ah, aconteceu uma coisa maravilhosa. Eu estava diante de um homem que anunciava a salvação do Deus Altíssimo. E eu estava sobrecarregada, pesada, minha boca falando sozinha. Tinha um espírito adivinhante que falava, mas aquele Paulo, ele olhou e ele expulsou o espírito adivinhante, e agora eu estou leve, e não apenas eu estou leve, eu estou livre de verdade. Eu posso continuar sendo propriedade de vocês, mas não sou mais propriedade de nenhum espírito adivinhante. Agora eu sou uma moça livre e livre de verdade. Esse milagre pode acontecer com você, pastor. Eu quero este Jesus que nos converte das trevas para a luz e que nos tira do domínio de Satanás e nos leva para o domínio de Deus. Eu quero. Mesmo que no passado você tenha tido um passado tão ruim como o de Saulo, mas Paulo virou uma bênção, se tornou Paulo. Mesmo que no passado você tenha frequentado centros, terreiros, candomblé, umbanda, quimbanda, magia negra, ocultismo. Mesmo que no passado você tenha se envolvido com a escuridão, com as trevas e fez pacto de sangue, banho de ebó, ficou trancado em quartinho escuro. Mesmo que no passado você tenha trabalhado para Satanás. Mesmo que no passado você tenha sido um grande pecador, uma grande pecadora, ou mesmo que agora você seja um grande pecador, uma grande pecadora, mas você ouviu a palavra. Puxa, pastor, é isso que eu quero. Eu quero ser uma pessoa de Deus. Eu quero ter poder para expulsar demônios. Eu quero ser uma pessoa que prega o evangelho. Eu quero ter os meus pecados perdoados. Eu quero ter uma vida nova. Eu quero ser uma nova pessoa. Ah, pastor, é tudo que eu quero. Você só precisa de uma coisa, e é tão fácil. Puxa, e é fácil para que você também consiga. Deus não complicou, não. Deus facilitou para que ninguém dissesse: olha, eu não me salvei porque era difícil demais, viu? Deus facilitou para que qualquer pessoa seja salva. Primeiro, você tem que deixar de ser uma criatura de Deus para se tornar um filho de Deus. Jesus deu a ordem: ide por todo mundo e pregar o evangelho a toda criatura. Você está ouvindo? Está ouvindo, criatura? Está ouvindo? Está ouvindo o evangelho? E o evangelho em João capítulo 1, verso 12, tem uma palavra linda para você. Eu vou ler. Faço questão de ler para que você veja que não é invenção, não. Foi Deus que providenciou isso para te mostrar como é fácil. Jesus veio para o que era seu e os seus não o receberam, mas a todos quantos o receberam, deu-lhes o poder de serem feitos filhos de Deus, aos que creem no seu nome, os quais não nasceram do sangue, nem da vontade da carne, nem da vontade do varão, mas de Deus. É da vontade de Deus que você nasça de novo. É o novo nascimento, é o segundo nascimento. E quem nascer de novo, nunca morrerá. Você pode deixar de ser uma criatura e se tornar filho de Deus, se receber Jesus. Mas a todos quantos o receberam, deu-lhes o poder de serem feitos filhos de Deus, a saber, os que creem no seu nome. Viu como é fácil? Você crê em Jesus? Você tem que crer que Jesus é o Filho de Deus. Tem que crer que Jesus viveu nesta vida sem nenhum pecado e que ele morreu na cruz do Calvário no teu lugar. Verteu o seu sangue precioso para lavar todos os seus pecados. E no terceiro dia ressuscitou dos mortos, está vivo, assentou-se à direita de Deus. Você tem que crer nesse Jesus. O Evangelho também diz que quando tudo estiver pronto lá em cima, ele vai voltar para buscar a sua igreja. E eu te digo, viu? Já está tudo pronto.

0: qualquer momento ele vai voltar. E criatura de Deus não vai subir. Ficarão de fora os cães. O cão é uma criatura. Filho não vai ficar de fora. Você tem que deixar de ser uma criatura para se tornar filho. Então você tem que receber esse Jesus, crer. Aos que crerem no seu nome. Tão fácil. Tão fácil. Você só vai para o inferno se você quiser. Você só vai sair daqui hoje condenado se você rejeitar. Mas se você não rejeitar, se você receber, o teu nome vai ser escrito no livro da vida. Jesus disse assim: quem me confessar diante dos homens, também eu o confessarei diante do meu Pai que está nos céus. Mas quem de mim se envergonhar diante dos homens, também eu me envergonharei dele diante do meu Pai que está nos céus. Portanto, agora tem que haver uma troca. E com a mesma medida com que você medir, você vai ser medido. Você se envergonha de vir aqui na frente? Jesus vai se envergonhar de você. Você vai rejeitar Jesus? Jesus também vai te rejeitar. Mas você aceita Jesus? Jesus também te aceita do jeito que você está. Você recebe Jesus? Ele te recebe também do jeito que você está. É uma troca. É uma fé. Aos que crerem. Veio para os seus, mas os seus não o receberam. Mas a todos, olha só, todos, qualquer pessoa, mas a todos quantos o receberam, deu-lhes o poder de serem feitos filhos de Deus, aos que crerem no seu nome, os quais não nasceram da vontade do varão, nem da carne, nem do sangue, mas de Deus. É da vontade de Deus que você nasça de novo agora, gerado pelo Espírito de Deus. É fácil, recebe Jesus. Quantas pessoas hoje quer receber o Senhor Jesus como único Salvador? Ergue a mão direita assim, bem alto. Levante bem alto a sua mão. Puxa, que maravilha. Que maravilha, gente. Que coisa gloriosa. Você que ergueu a sua mão, do jeito que você está, não se envergonhe, porque Jesus também não se envergonha de você. Você levantou a mão para Jesus, Jesus também levantou a mão para você. Vem aqui para frente do altar e Jesus também virá para você. Do jeito que você está, vem agora. Todos que ergueram as mãos, venham para cá. Isso, venha. Pastor João Ribe, eu já aceitei Jesus como Salvador, até já me batizei em outra igreja, ou mesmo na Paz e Vida, mas eu acabei esfriando na fé, acabei me desviando, e eu queria tanto voltar. Você ouviu o testemunho da Maria Aparecida lá? Oh, que benção! Você que trouxe essas almas aí, toda essa gente aqui? Que maravilha! Olha, vocês que estão vindo aqui, e vocês que já estão aqui, se você quer reconciliação com Deus, Pastor João Ribeiro, eu estava afastado do caminho, afastado do Evangelho, eu quero voltar, eu quero me comprometer com o Senhor Jesus, eu quero seguir o Senhor Jesus, então não fique aí não, sai do teu lugar, vem para cá, viu? Volta logo para Jesus. Não é só este homem não, tem mais gente precisando voltar. Cria coragem, sai do teu lugar. Isso, venha, moça. Isso, venha. Venha, venha, venha do jeito que você está. Você sabe. Isso, venha. Oh, glória. É bom voltar. Você está voltando para a casa do Pai. Sabe o que Jesus falou? Jesus disse o seguinte, eu vou falar isso para a igreja, porque eu sei que tem pessoas que Ele está chamando ainda. Jesus disse assim: todo aquele, toda aquela que o Pai me dá, virá a mim. E quem vem a mim, de maneira nenhuma eu lançarei fora. Se você vier para Jesus, se você voltar para Jesus, de maneira nenhuma, veja bem, de jeito nenhum, Ele vai te abandonar. E eu sinto que tem alguém na igreja que não pode ficar aí no seu lugar, que precisa vir aqui para frente, porque Jesus Cristo te ama. Jesus Cristo, Ele quer te dar uma nova vida, Ele quer te restaurar. Jesus está mandando eu dizer isso para você. Venha para cá, porque Ele está te chamando pessoalmente, porque Ele não se esqueceu, Ele não te abandonou. Venha, venha, porque é o Espírito de Deus que está te chamando. Venha, venha. Isso. Jesus te ama muito. Vamos dobrar o nosso joelho aqui na frente. Dobra o teu joelho. Coloca a mão direita assim sobre o teu coração. Fecha os teus olhos. Ore comigo. Meu Deus e meu Pai, eu venho aqui na frente para pedir o perdão dos meus pecados, e porque eu creio que somente o sangue do teu Filho Jesus tem poder para me purificar, para me lavar de todo pecado. Por isso, meu Deus, eu estou me convertendo das trevas para a luz, e quero que o Senhor arranque a minha vida das mãos de Satanás e me guarde nos teus domínios celestiais. Meu Deus, eu venho declarar que a partir de agora eu não sou mais uma criatura, por eu ter recebido o Senhor Jesus como o meu único Salvador. Eu recebi agora este poder, eu me torno filho de Deus. Meu Pai, este poder me foi dado através da fé, porque eu creio de todo o meu coração, e o Senhor Jesus está agora me transformando numa nova criatura. Eu estou, a partir de hoje, nascendo de novo, não pela vontade do homem, nem pela vontade da mulher, mas pela vontade do teu Espírito. Meu Deus da glória, do mesmo jeito que aqui na terra eu confesso o Senhor Jesus como meu único e suficiente Salvador, eu tenho certeza que o Senhor Jesus, aí na glória, à tua direita, está confessando o meu nome e me recebendo na tua glória. Registra, meu Deus, o meu nome no livro da vida e me guarde para sempre. Amém. Continue em espírito, toda a igreja vai orar por você. Igreja, estende as mãos aqui na direção deles. Você viu que uma oração de Paulo, o que que fez por aquela jovem? Uma oração só, uma ordem. Eu quero que daí onde você está, você que já é salvo, lavado e remido pelo sangue de Jesus, estenda as tuas mãos na direção destas pessoas aqui na frente, para dar uma ordem de libertação total nessas vidas. Amém? Quero que você daí determine coisas boas sobre estas pessoas. Determine agora que elas são de Deus. Diga isto. Ore por elas. Determine que elas estão livres do poder de Satanás, que elas saíram das trevas e agora estão na luz. Determine isso, que isso é verdade. Determine que elas nasceram de novo agora, geradas pelo Espírito de Deus. Meu Pai querido, meu Deus amado, a mesma coisa eu faço neste momento, porque eu sei que a palavra tem poder, e eu sei que a oração pode muito em seus efeitos. Eu declaro, meu Deus, que a partir de agora estas vidas estão libertas. Ainda que tenham feito coisas horríveis no passado, ou mesmo até o dia de hoje, mas tudo isto é passado, acabou. A partir de agora estas pessoas estão nascendo de novo, geradas pelo teu Espírito Santo. A partir de agora são novas criaturas, em nome do Senhor Jesus. Assim seja. Amém, Senhor. Amém. Vamos aplaudir o Senhor Jesus, igreja. Amém. Diga graças a Deus. Amém, Senhor.
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6: Um moço procurou o pastor da igreja e disse: pastor, me ajude, por favor, me ajude, pastor, eu não aguento mais. E o pastor, vendo que ele estava aflito, disse: o que foi, meu jovem? O que está acontecendo?
7: Ah, pastor, lá fora, as pessoas do mundo zombam de mim, escarnecem, me desprezam, são indiferentes. Aí eu começo a sentir raiva, porque eles me maltratam. Aí eu começo a sentir ódio. E eu sei que eu não posso sentir isso, pastor, mas o que, que eu posso fazer? Eles me provocam muito. Na minha casa também, só eu que sou convertido. Na minha casa eu passo uma luta com os meus irmãos e até com meu pai e com a minha mãe. Aí eu sinto raiva também deles, pastor. Aí eu venho para a igreja, achando que aqui eu vou ter paz, mas sempre tem uma ou outra pessoa que faz um comentário ou age grosseiramente comigo. Aí, pastor, eu não aguento mais, eu não sei o que eu faço. Eu acho que eu tenho que me isolar de todo mundo, pastor. Eu acho que eu tenho que ficar longe de todo mundo. Pastor, me oriente, por favor, eu não aguento mais.
6: Aí o pastor olhou para o jovem e disse: eu já sei qual é a solução.
7: Sabe, pastor? Sério? Lógico que eu sei. Venha comigo.
6: E levou o jovem para fora da igreja, até um canteiro onde tinha muitas flores. E o pastor disse: olha aqui a solução. Está vendo estas flores? E o rapaz, sem entender nada, disse: sim, estou vendo. E o pastor falou: pois então, meu filho, é assim. Viva como estas flores. O quê, pastor?
7: É,
6: a solução é você viver como estas flores, está vendo? Não tem muitas flores aí no meio de outras flores?
7: Tem.
6: O que mais você está observando nesse canteiro?
7: Ah, eu estou vendo a terra.
6: Sim, e além da terra?
7: Ah, estou vendo formigas.
6: É, e além das formigas?
7: Ah, eu tô vendo o esterco que colocaram aí.
6: É, você tá vendo o esterco?
7: É mesmo?
6: E o jovem disse: sim, pastor. Olha lá quanto esterco no meio dessas flores. Aí o pastor disse: então, meu filho, viva como as flores. O rapaz disse: pastor, eu não tô entendendo. Então eu vou te explicar, meu filho, preste atenção. Estas flores não são belas?
7: Sim, pastor.
6: Não são várias?
7: Sim.
6: Não são diferentes umas das outras?
7: Sim.
6: E não estão todas juntas?
7: Sim.
6: E não formam um conjunto bonito?
7: Sim.
6: Pois então, não existe uma pessoa igual à outra. Todos somos diferentes, mas no conjunto, nós somos bonitos. Deus nos olha como se fôssemos flores e nós temos que viver como estas flores. Olha lá, tá vendo? Tem formiga,
7: mas as flores não reclamam. E o pior de tudo, o adubo, o esterco. Você está vendo este esterco? E o jovem disse, sim, pastor. Se aproxime e sinta o cheiro desse esterco.
6: Ah, que é isso, pastor, vou cheirar esterco?
7: Vai lá, meu filho, estou mandando. Sente o cheiro desse esterco. Aí ele, meio contrariado, chegou assim perto. Que catinga! Pois é, meu filho, o esterco está aí. Agora, aproxime o seu nariz dessas flores e respire. Aí ele se aproximou das flores e começou a respirar. Que perfume delicioso! E olha essa outra! Nossa, pastor, que perfume delicioso! E olha este lírio! Ai, que perfume! E essa rosa? Ah, pastor, que perfume! Que delícia! E essa dália, pastor? Ah, gente, que perfume gostoso! Aí o pastor disse, muito bem, meu filho. Viva como as flores! Ou seja, apesar de estarem na terra, apesar de estarem presas a uma situação, apesar de estarem convivendo com flores diferentes, apesar das formigas e até das parasitas, e apesar principalmente do esterco mal cheiroso, estas flores conseguem embelezar o ambiente e produzem esse perfume tão suave e tão gostoso. É assim que você tem que viver. E apesar de você estar aí neste mundo, sujeito a zombarias, escárnio, desprezo, indiferença, apesar de todas as outras pessoas na tua casa e na própria igreja, apesar de você estar no mundo, no lodo, você tem que produzir o perfume de Cristo na sua vida. Você tem que produzir frutos na sua vida espiritual. Você tem que aprender a conviver com as dificuldades, com as adversidades, e não se abater por causa disso, mas continuar vivendo como estas flores, produzindo o bom perfume de Cristo à tua volta. E quando o pastor disse isso, o rapaz não estava mais amargurado, nem triste, nem desesperado e nem querendo se isolar, porque ele compreendeu que aqui na terra nós estamos pavimentando uma estrada e temos que deixar o caminho limpo atrás de nós. Temos que produzir o perfume de Cristo à nossa volta e com esse perfume também contagiar outras pessoas. Fazer como fez aquele pastor, que poderia ter dito, realmente, é uma droga, as pessoas são terríveis. Não, na verdade, ele ensinou o jovem como viver com alegria. Por isso, viva os teus dias com sabedoria. Apesar de toda a dificuldade e de todo o lodo que jogam em cima de você, apesar de toda a calúnia que lançam contra a tua vida, apesar de toda a fofoca e maledicência que fazem com o teu nome, continue produzindo o bom perfume de Cristo, porque para isto você foi chamado, você foi chamada em nome de Jesus.

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4: Vamos ver o que está escrito no livro ou no Evangelho de Mateus, capítulo 24, versículo 29. Assim que você achar, veja se ao teu lado tem alguém sem o Evangelho, sem a Palavra de Deus. Mesmo não conhecendo a pessoa, aproxime-se dela para dividir a leitura. Já acharam? Está escrito assim, ó. Jesus falando, hein? Isso é profecia. E logo depois da aflição daqueles dias, o sol escurecerá e a lua não dará a sua luz, e as estrelas cairão do céu, e as potências dos céus serão abaladas. Amém? Eu vou ler de novo. Jesus fez uma profecia que alguém acha até impossível que ela se cumpra, por causa do grande tamanho do sol e da luz do sol. Eu vou reler. E logo depois da aflição daqueles dias, o sol escurecerá, e a lua não dará a sua luz, e as estrelas cairão do céu, e as potências dos céus serão abaladas. Amém? Agora eu leio mais uma vez e quero que cada pessoa que está aqui na Paz e Vida de Arujá repita em seguida. Vamos lá. E logo depois... Bem alto, e logo depois da aflição daqueles dias, o sol escurecerá e a lua não dará sua luz, e as estrelas cairão do céu, e as potências dos céus serão abaladas. Amém? Você acredita que isso um dia vai acontecer? Apesar de parecer um absurdo, quem acredita que isso vai ocorrer um dia? Pastor, eu acredito porque foi Jesus que falou. Eu também acredito. Então desocupe as tuas mãos e vamos dar a melhor salva de palmas que Arujá já deu para o Senhor Jesus. E enquanto você aplaude, abra a tua boca e diga glória a Deus. Olhe para o alto e diga glória ao teu nome, Senhor. Diga glória, glória, glória a Deus. Você que está ouvindo pela rádio, dê glória a Deus conosco. Você que está ouvindo em qualquer lugar desse país, dê glória a Deus conosco agora. Junte-se ao povo de Arujá. Vamos levantar um grande louvor até o trono de Deus. Pai querido, Pai amado, recebe este louvor agora.
5: Não apenas o povo de Arujá te glorifica, mas em toda parte onde tem um rádio ligado, alguém está dando glórias ao teu nome. Então, Pai querido, além de receber este louvor, derrame a tua bênção sobre cada vida que te glorifica. Pai querido, nós queremos ouvir a tua voz, a tua palavra. Este povo quer ouvir o Senhor falar. Ninguém veio aqui por causa do homem e ninguém quer ouvir o que o homem tem a dizer. O homem não tem nada a falar. Este povo quer ouvir a tua palavra. Então vem agora, Senhor, e tome o lugar do pregador. Tome a boca do mensageiro. Fale com cada vida aqui presente. Fale com cada pessoa que está ouvindo pela rádio. E que a tua palavra vá e produza o resultado para o qual está sendo mandada. Em nome do Senhor Jesus, diga amém, Jesus. Amém. Glória a Deus, quem tiver lugar pode sentar. Quando Jesus foi perguntado pelos discípulos a respeito do fim do mundo, Jesus não deu dia nem hora. Ele disse que desse dia e hora ninguém sabe. Todos os que tentaram marcar datas, calculando através da própria palavra de Deus, ou por supostas revelações, ou por supostas profecias, todos foram envergonhados. Até hoje, ninguém pode dizer quando será este dia, mas podemos dizer com certeza quando isto ocorrerá. Porque o próprio Senhor Jesus, ele, além de falar que daquele dia e hora ninguém sabe, ele afirmou: porém, quando vocês virem certas coisas acontecendo, sabeis que está próxima a vossa redenção. Aí os discípulos ficaram muito interessados: que coisas seriam essas que estariam acontecendo e que serviriam de alerta para sabermos que o dia está próximo? Então, o capítulo 24 de Mateus é dedicado a estas profecias e a respeito de tudo que Jesus disse, aconteceriam muitos sinais na terra e muitos sinais nos céus. Sinais no mundo dos homens e sinais nos céus que os homens contemplam como o lugar de Deus. Os sinais na terra que Jesus Cristo disse naquela época que um dia iriam acontecer estão todos aí para quem quiser ver. Para fazermos uma leitura rápida, sem muito comentário a respeito dos sinais na terra, vamos ler aqui no Evangelho de Mateus mesmo, no capítulo 24, a partir do versículo 3. E Jesus, estando assentado no Monte das Oliveiras, é um monte que fica de frente para Jerusalém, Jesus gostava de sentar ali no Monte das Oliveiras, chegaram-se a ele os seus discípulos em particular, dizendo: dize-nos, quando serão essas coisas? E que sinal haverá da tua vinda e do fim do mundo? Fale-nos, Senhor. Quando serão essas coisas? Que coisas são essas? Quais serão os sinais da tua vinda e do fim do mundo? Porque são duas coisas diferentes: a vinda de Jesus e o fim do mundo. A vinda de Jesus antecede o fim do mundo. Então os discípulos quiseram saber. Versículo 4. E Jesus respondendo disse-lhes: acautelai-vos, que ninguém vos engane. Porque muitos virão em meu nome dizendo: eu sou o Cristo, e enganarão a muitos. E ouvireis de guerras e de rumores de guerras. Olhai, não vos assusteis, porque é necessário que isso tudo aconteça, mas ainda não é o fim.
4: Então, Jesus disse que apareceriam muitos malucos dizendo: eu sou Jesus Cristo. Tem muitos doidos famosos no mundo dizendo que são o Cristo. Está cheio. Eu recebo cartas de pessoas dizendo: eu sou Jesus Cristo. Eu já fiz oração de libertação por pessoas na igreja que estavam possessas de demônios e diziam: eu sou Deus. Eu sou Jesus. E no mundo todo tem gente afirmando isso. No Brasil, nos Estados Unidos, na Europa, em toda parte. Muita gente acredita, muita gente é enganada. Guerras é o que mais tem. Aliás, nos últimos 100 anos, aconteceram mais guerras neste planeta do que desde a fundação do mundo. E ouvireis de guerras e de rumores de guerras o tempo todo. Isso não vai acabar. Jesus disse: não se assustem por causa disso. É necessário que tudo isso aconteça. O mundo vai ter cada vez mais guerras, porque não pode haver paz. Um dos sinais da volta de Jesus é a falta de paz. O mundo precisa suspirar por paz. E guerra, não apenas de exército contra exército, mas hoje a guerra é de bandido contra a polícia, é de traficantes contra o exército e assim por diante. Guerras em todos os sentidos, guerras dentro de casa, guerras de parentes contra parentes, de irmãos contra irmãos, tudo isso, muitas guerras, falta de paz. Jesus disse: mas ainda não é o fim. Versículo 7. Porquanto se levantará nação contra nação e reino contra reino. Isso é o que mais tem. O mundo nunca esteve tão desejoso de união, mas ao mesmo tempo nunca esteve tão intrigado e dividido. O mundo está criando mercados comuns, regionais. Mercado comum europeu, mercado comum africano, mercado comum asiático, mercado comum sul-americano, mercado comum das Américas. O mundo está desejoso de depois juntar todos esses mercados num só, unificar. Mas quanto mais o mundo tenta obter união, mais há nação contra nação e reino contra reino, mais divisão. Depois de falar que haverá nação contra nação e reino contra reino, Jesus disse: e haverá fomes, e pestes, e terremotos em vários lugares. Quem é que não sabe que o mundo está passando fome? E que esse tema da fome é mundial? Esse tema está todo dia nas nossas casas, basta ligar a televisão. A gente vê o povo morrendo de fome no Nordeste, nos interiores do Brasil e nos outros países do mundo, e o mundo fazendo campanha, e os governos fazendo campanha para acabar com a fome, mas Jesus disse: é necessário que tudo isso aconteça. O mundo nunca produziu tanto alimento, e o mundo nunca passou tanta fome. E pestes, muitas pestes, doenças novas, estão aí, surgindo dia a dia. Os vírus estão sendo transformados. Quando os vírus são combatidos com antibióticos, eles se modificam, eles se alteram. Pode ser o vírus da AIDS, ele muda de forma para reagir àquele medicamento. E novas doenças, pestes o tempo todo, pestes no corpo humano, pestes nos animais, doença da vaca louca, doença nas galinhas que são exterminadas, nos animais, na fauna. Pestes nas águas, em todas as criaturas, no céu, em toda parte, as pestes e terremotos em vários lugares. A terra vai se deslocando, os terremotos estão acontecendo e também nos últimos 100 anos aconteceu mais terremotos do que todos os que já existiram desde que o homem está no planeta. Jesus disse no versículo 8: mas todas essas coisas são o princípio das dores. Sabe quando uma mulher está para dar à luz? Ela está grávida com aquele barrigão enorme. Ela sabe que está chegando a hora. Então ela está preocupada porque está chegando a hora. Ela deixa a mala pronta
5: Naquela mala, ela leva remédios, ela leva fraldas, ela leva cueiro, ela leva talco, ela leva um monte de coisa ali naquela mala. Ela coloca roupa íntima, camisola, coisas que ela vai ter que usar no hospital. Ela deixa uma mala preparada, porque ela sabe que está chegando a hora. E quando começam as dores, ela sabe que o momento máximo não tardará. Então, quando Jesus disse, mas todas essas coisas são o princípio das dores, ele está fazendo uma comparação. Essas coisas que estão acontecendo na nossa geração, e cada vez acontecem mais a ponto de ninguém mais ligar. Ah, teve terremoto? E daí? Tem gente morrendo de fome? E essa notícia já me enjoou. Está tendo peste e doença nova? Ah, mas todo dia tem peste e doença nova. Guerra na face da terra? Ah, mas isso a gente está acostumado. A gente liga a TV, é guerra direto, guerra ao vivo e a cores. Ah, esse negócio de guerra, eu já enjoei dessa notícia. Mas Jesus está dizendo, é o princípio das dores. Sabe, tudo o que está acontecendo na face da terra, e que Jesus está deixando você distinguir, saber o que é, discernir os sinais, é para você também pensar, a hora está chegando. Está chegando a hora. É como se a terra estivesse grávida. Quem é que está para nascer? O que é que está para acontecer? Está para nascer o anticristo, se é que já não nasceu? E essas dores que estão acontecendo no mundo, todos esses acontecimentos, o que mais está para acontecer? O que é que está para chegar na face da terra? Você sabe, dentro do teu coração, o Espírito está testificando, e agora a palavra está dizendo para você, o princípio das dores, e as dores estão se multiplicando. Basta você abrir o jornal, basta você ouvir o noticiário, você vai ver que mais e mais notícias como esta estarão surgindo, aterrorizando o planeta e ao mesmo tempo causando indiferença nas pessoas. Então as dores estão aumentando. É como se fosse uma mulher grávida. A mulher grávida prudente, ela prepara a mala, porque na hora que ela sentir a dor mais forte, ela diz, meu marido, me leva correndo para o hospital. Aí pega-se a mala e vai correndo para o hospital. A dor já está muito grande, igreja. Essa dor está se multiplicando na terra. O povo de Deus tem que deixar a sua mala preparada, porque o marido Jesus Cristo está chegando para buscar a sua igreja. Você tem que estar pronto, tem que estar de aviso, você tem que deixar tudo preparado. Essa perseguição, essas coisas que vão acontecer, tudo isso daí a gente vive direto. Olha aqui, versículo 9. Então vosão de entregar para ser desatormentados e matar vosão, e sereis odiados de todas as gentes por causa do meu nome. Você já viu como é que a imprensa trata o povo de Deus? Como é que trata as igrejas evangélicas? Nos tratam de marginais, de bandidos, nos odeiam, nos tratam de estelionatários, de bandidos mesmo. Eles acusam, perseguem, odeiam. Se tiver 10 policiais corruptos e um crente desviado ali no meio dos corruptos, então a imprensa vai toda em cima daquele policial que é um crente desviado. Eles procuram sempre causar ódio na população, chamam as nossas igrejas, eu não estou falando só da Paz e Vida não, todos os evangélicos eles chamam de seitas, pode ler a notícia, para eles igreja certa é só católica, apostólica, romana, é porque eles não conhecem a palavra de Deus, porque é a mais errada e fora da Bíblia que existe, mas eles consideram só aquela igreja como certa, as demais são todas seitas. O mundo nos odeia, o mundo gosta de pisotear. Eu até que sou um pregador muito abençoado, porque eu falo cada uma que o Espírito Santo põe na minha boca, e a pessoa, ao invés de ranger os dentes, ao invés de falar, vou matar esse pastor, a pessoa ouve a palavra que o Espírito Santo põe nos meus lábios, e ao invés de querer me matar, diz, eu vou entregar a vida para Jesus Cristo, eu vou receber esse Jesus poderoso. Eu sou um pregador protegido pelo céu. Eu tenho cobertura para falar o que eu falo. E não tem como me processar. Como é que vão me prender? Eu vou levar a Bíblia inteira, a Bíblia católica inteirinha no processo. Está aqui, seu juiz, vamos ler a Bíblia. Aí o juiz vai ter que falar, eu não posso condenar esse homem. Tudo que ele fala está dentro da Bíblia, ele não inventa nada. Então é por isso que eu continuo com o trânsito livre, pregando. Mas a perseguição existe. Inventam coisas, criam mentiras, combatem descaradamente, mas não tem nada não. Tudo isso é necessário que aconteça. Sabe por quê? Eles nos odeiam, não por qualquer motivo. Jesus está dizendo assim, ó, e sereis odiados de todas as gentes por causa do meu nome. Isso é um privilégio, amados. Se me odiassem por qualquer outro motivo, eu ia dizer, preciso tomar cuidado. Mas sabe por que me odeiam? E sabe por que te odeiam? Por causa do nome de Jesus Cristo. É uma bem-aventurança ser odiada ou odiado por causa do nome de Jesus. É um privilégio. Falem mal, falem quanto quiserem, mas é por causa do nome de Jesus Cristo. Isso é uma honra. Isso é um galardão no céu. Quando te perseguirem na escola, no trabalho, ou em qualquer lugar, na vizinhança, na parentela, você sofrendo zombaria, gozação, escárnio, perseguição, armadilha, cilada, ódio. Quando fizerem tudo isso com você, você deve dar glória a Deus. Ao invés de dizer, coitadinho de mim, você deve glorificar o nome do Senhor. Jesus disse em Mateus capítulo 5, versículo 11, bem-aventurados sereis vós quando vos injuriarem e perseguirem e mentindo disserem todo mal contra vós por minha causa. Alegrai-vos e exultai-vos, porque é grande o vosso galardão no céu. Quanto mais eles falam mal, quanto mais eles perseguem, mais aumenta a tua recompensa lá na glória. Porque falaram mal até de Jesus. Se Jesus foi chamado de enganador, do que nos chamarão? Se Jesus foi chamado de Beelzebu, o que dirão de nós? Pensa bem, deixe eles te xingarem. Deixem eles perseguirem, deixem eles falarem mal o quanto eles quiserem. Quanto mais eles falarem mal de você, maior é a tua coroa de glória, maior é a tua recompensa, mais brilhante fica a tua veste celestial. Tem que suportar tudo isso daqui de cabeça erguida. Continuando, Jesus falando, nesse tempo, estou lendo o versículo 10. Muitos serão escandalizados e trair-se-ão uns aos outros e uns aos outros se aborrecerão. Essa é a época da traição, amados. De amigo traindo amigo, de irmão traindo irmão, de gente enganando gente. É a época em que uma pessoa de caráter vai ser a coisa mais difícil. Todo mundo vai querer trapacear, levar vantagem. Enganar, é este o momento, este é o momento. Coisas até difíceis de acreditar, mas são necessárias que aconteçam. Pessoas se aborrecendo até sem motivo. Versículo 11, Jesus frisa novamente os falsos profetas que enganarão a muitos. Ora, Kardec não enganou a muitos? Allan Kardec não enganou tanta gente com essa história de reencarnação, falando que ele é um cientista, que ele pesquisou com os espíritos, que ele descobriu tudo. Não enganou tanta gente? Dizendo que ele tem o evangelho segundo Allan Kardec, não enganou tanta gente? Maomé não enganou e engana tanta gente? Reverendo Moon não enganou e não engana tanta gente? E cada vez vão enganar mais, vão enganar muitos, muitos. Versículo 12, e por se multiplicar a iniquidade, o amor de muitos esfriará, a violência vai aumentar, amados, cada coisa absurda. Eu não gosto nem de ficar ouvindo as notícias, ver que alguém mata um ser humano como se matasse uma barata, não está nem aí, como se matasse uma mosca.
4: liquida um trabalhador, um pai de família, uma mãe de família, mata uma criança de 12, 13 anos por nada. A vida humana não tem mais valor, se liquidam as pessoas, o amor esfriou, o amor pelo semelhante esfriou, a vida humana não tem mais valor, a iniquidade se multiplicando, e quanto mais a gente vê essas barbaridades acontecendo, mais elas se tornam corriqueiras. Quanto mais se noticia na TV, mais tem gente querendo fazer igual, metralhar pessoas inocentes dentro de um shopping, numa escola, explodir bombas num supermercado, no aeroporto, matar gente que não tem nada a ver com a história. É o amor esfriando, a iniquidade se multiplicando, e isso acontecendo violentamente. Versículo 13, Jesus disse: mas aquele que perseverar até o fim será salvo. Tem que perseverar até o fim. E se você quer saber, o fim está próximo, então aguarde. Versículo 14: e este evangelho do reino será pregado em todo o mundo, em testemunho a todas as gentes, e então virá o fim. O fim em que sentido? O fim desse sistema iníquo. Vai começar um novo sistema, que por um pouco de tempo será regido pelo anticristo. Depois do fim do sistema do anticristo, vai começar o milênio, os mil anos do reinado de Cristo na Terra, quando esse planeta vai experimentar verdadeira paz e felicidade, prosperidade abundante, ninguém vai passar fome nem necessidade. Mas depois vai ter a última batalha, quando Satanás será solto por um pouco de tempo e vai novamente enganar as nações que lutarão contra Cristo e o seu povo. Essa é a história, é assim que vai acontecer. Jesus Cristo deu aqui em seguida os detalhes da destruição de Israel, que aconteceu ali no ano 70 da era cristã, quando Jerusalém foi derribada e não ficou pedra sobre pedra. Isso já se cumpriu, isso já aconteceu, do versículo 15 em diante já se cumpriu. Agora, o versículo 29, que foi o que eu li para você, fala dos sinais nos céus. Tem que acontecer sinais nos céus. Na terra todos esses estão acontecendo. Quem concorda com isso? Amém. Na terra não tem nem o que discutir. Agora os sinais no céu. Pois bem, eu estou aqui com o jornal O Globo. E o título da matéria que eu trouxe aqui para ler para você diz: Sol tem a maior atividade em mil anos. O Sol está numa atividade incomum, com explosões solares que nunca foram vistas por ninguém em mil anos. Aqui diz o subtítulo da matéria: explosão solar é a mais poderosa já registrada e pode afetar transmissões de rádio. Agora, você sabe que o Sol é uma estrela. A energia que o Sol tem, calcula-se que é inesgotável. Mas os astrônomos, não faz muito tempo, noticiaram para o mundo inteiro que uma estrela em outra galáxia, muito mais brilhante, muito maior do que o Sol, de repente apagou, sumiu. Então, mesmo que o Sol seja uma estrela grande e poderosa, ela não está isenta de desaparecer, de deixar de brilhar, porque já aconteceu recentemente com estrelas maiores do que o Sol, com brilho muito mais intenso do que o Sol, e de repente se apagaram. Então, deixa eu ler essa matéria do jornal O Globo para você, que é uma matéria muito interessante. Escute só. De acordo com cientistas, a atual atividade do Sol é a mais intensa já observada desde que a estrela passou a ser regularmente estudada no século XVII. Então, desde o século XVII, com um pouco mais de inteligência que os homens daquela época já tinham, e com mais recursos e lentes, começaram a observar o Sol. E desde o século XVII até agora, com esses registros e essas observações, nunca se viu essa intensa atividade no Sol, uma atividade estranha. Continuando a leitura da matéria. Especialistas da Universidade de Oulu, na Finlândia, e do Instituto Max Planck de Astronomia, na Alemanha, foram além. Em estudo divulgado esta semana, eles sustentam que desde 1940 o Sol está mais ativo do que jamais esteve nos 1150 anos anteriores. Aí um cientista que diz: acho que a última semana entrará para os livros da história como um dos períodos de maior atividade solar já vistos nos tempos modernos. Paul Breke, cientista do projeto do satélite Sorro, que monitora o Sol. A força das explosões solares é classificada cientificamente por um X seguido de um número que indica a magnitude do evento. Houve uma explosão classificada como X10. Explosões fenomenais estão ocorrendo no Sol e, segundo essa classificação que eles colocam, X1, X2, X3, aconteceu uma explosão X10. Agora, escute o que a matéria ainda está dizendo. A explosão registrada, entretanto, foi bem maior que uma X20, a categoria máxima até agora, segundo astrônomos. Uma descrição mais precisa é difícil, explicaram especialistas, porque muitos satélites de monitoramento ficaram temporariamente cegos, dada a magnitude do evento. O ser humano colocou no espaço satélites para ficarem vasculhando o universo e alguns estão dirigidos diretamente para o Sol, outros estão dirigidos diretamente para a Lua, outros estão dirigidos diretamente para a poeira cósmica, meteoros, outros estão dirigidos exatamente para a Terra, para as águas, para os mares, para as florestas. Então o ser humano colocou muitos satélites no espaço. As potências mundiais, países que dominam essa tecnologia, entupiram já o espaço de satélites. E o mundo continua correndo, porque ocupar o espaço é como ocupar a Terra. Quem ocupar primeiro é dono. Então, cada vez se manda mais satélites ali para o espaço. Só que os satélites ficaram cegos com a explosão e não puderam mandar informações do que está realmente acontecendo, porque os satélites foram abalados. O que foi que Jesus Cristo falou aqui? As potências do céu serão abaladas. As potências do mundo colocam satélites nos céus. E os satélites estão sendo abalados, estão ficando cegos, estão sendo colocados fora de atividade por um poder maior do que o homem pode imaginar e por algo que o homem nem esperava que acontecesse. Deixa eu continuar lendo para você a matéria. Ainda assim, os astrônomos garantem que a explosão teria sido uma das maiores já registradas, ultrapassando as X20 em abril de 2001 e agosto de 1989. Quer dizer que em 1989 eles já registraram umas explosões, só que foi um fato isolado, aconteceu só uma. No ano de 2001 aconteceu também uma explosão muito forte, tipo X20, mas foi em 2001. Mas nas últimas semanas as explosões estão sendo cada vez maiores e não está dando para medir a intensidade, porque os satélites que poderiam dar essas transmissões estão sendo abalados. Os satélites que poderiam informar a explosão no Sol é equivalente a X tanto, eles já ficaram cegos, mudos e não podem transmitir dados para as bases aqui na Terra. Continuando a leitura, olha o que diz a matéria. Isso é assustador, amados. Isso é assustador, isso é inédito. Isso não estava acontecendo em momento nenhum da história da humanidade e do Sol. Preste atenção. Lançou bilhões de toneladas de gás quente no espaço, algumas delas em direção à Terra. Cientistas tentam rastrear essas tempestades magnéticas e determinar seu impacto sobre o planeta. De acordo com o site SpaceWeather.com, a explosão solar teria provocado problemas nas transmissões de rádio nos Estados Unidos. Continuando, tem um subtítulo aqui na matéria que diz assim: fenômenos devem criar auroras espetaculares. Jesus falou que haveriam sinais nos céus. A matéria está dizendo que este fenômeno vai começar a criar auroras espetaculares, imagens que o ser humano nunca viu no céu. Olha aqui. Cientistas acreditam que o campo magnético da Terra pode ainda ser atingido por nuvens de partículas magnéticas, criando tempestades geomagnéticas. Satélites que estão em órbita da Terra podem ser atingidos pela tempestade. O volume de elétrons presentes nessas nuvens é capaz de danificar seus equipamentos. Para proteger os satélites, muitos deverão ter sua atividade temporariamente suspensa. Olha o que as bases na Terra, das potências da Terra, estão fazendo para protegerem os satélites no espaço. Desliguem! Desliguem, porque senão vai queimar tudo. Desliguem, porque essas explosões do Sol são capazes de inutilizar os nossos caríssimos satélites. Mas à medida que eles desligam, eles deixam de saber o que está acontecendo. Continuando a leitura, as tempestades também podem interromper transmissões em ondas curtas e provocar erros em sistemas de navegação. Os últimos eventos reaqueceram ainda um polêmico debate sobre a contribuição do Sol para o aquecimento global. O livro de Apocalipse fala que a temperatura na Terra vai subir a ponto de homens morrerem. Na Europa, muita gente morreu no último verão por causa do calor. Eles não suportam. Basta subir 5 graus na temperatura, os franceses começam a morrer, os ingleses começam a morrer, porque eles não suportam o calor. E a temperatura do planeta está aumentando, não só pelo efeito estufa, mas por conta também dessas explosões que estão ocorrendo no Sol. O cientista disse assim: estamos vivendo sob um sol muito incomum. Atenção que eu vou repetir. O cientista falando aqui para o jornal Globo: estamos vivendo sob um sol muito incomum. Este sol agora não é o sol que a humanidade está acostumada a contemplar. Mas quem é que fica olhando para o sol? E quem é que pode ver as diferenças? Os cientistas estão vendo. Este sol não é o sol que a humanidade estava acostumada a viver debaixo dele. Estamos vivendo debaixo de um sol incomum, afirmou Mike Lockwood, do laboratório Rutherford & Playton, na Grã-Bretanha, em entrevista à revista New Scientist. O fenômeno, alertaram os especialistas, deve provocar o surgimento de auroras espetaculares. Em linhas gerais, o efeito de luzes em movimento é criado quando partículas, elétrons e nêutrons em alta velocidade, expelidas pelo Sol, entram no campo magnético da Terra e colidem com gases que formam a atmosfera do planeta. E aqui mostra a foto da área da explosão do Sol, uma foto que o satélite conseguiu mandar. E aqui mostra uma aurora nos Estados Unidos. Eu até permiti que esse jornal passe de mão em mão agora, para você ver esta foto. Olha como que ficou o céu nos Estados Unidos. O texto da foto diz assim: aurora no Colorado, Estados Unidos. Partículas do Sol entram no campo magnético da Terra, criando fenômeno. Olha que sol estranho. Nem parece o planeta Terra. Parece que você está vendo uma foto de Marte. Olha esse céu avermelhado, como se fosse sangue. Um céu rubro estranho, misturado com verde. Um verde esquisito. E olha só a paisagem escurecida. O que isto significa? O que está acontecendo no Sol? Significa que também no céu os sinais estão ocorrendo no meio destas dores aqui na Terra.
5: coisas mais espetaculares irão ocorrer com o sol. Quando Jesus disse assim, e logo depois da aflição daqueles dias, o sol escurecerá e a lua não dará a sua luz, é lógico. Olha só como Jesus sabe das coisas, amados. Você sabe que a lua, e hoje ela está muito bonita lá no céu, não é? Hoje ela está estranhamente bonita lá no céu. Está uma lua estranha, bonita, mas até uma lua estranha. Depois você dá uma olhada nela. Eu vim olhando enquanto vinha para Arujá. Ela está estranha, está muito bonita, mas estranha. Está um brilho estranho na lua. Você vai olhar depois. Mas olha só. Se a lua brilha, ela não tem luz própria. Qualquer pessoa, qualquer criança que está no primário sabe disso.

sol. Então Jesus disse assim: e logo depois da aflição daqueles dias, o sol escurecerá, e a lua não dará sua luz, e as estrelas cairão do céu, e as potências do céu serão abaladas. Há um temor muito grande na ciência, e filmes já foram feitos por Hollywood sobre meteoros que podem colidir com o planeta Terra. No cinema, eles chegam até a colidir, mas quando os cientistas são perguntados, eles dizem: isso é possível acontecer. No momento, caem muitos meteoros na Terra, todos os dias. A chuva de meteoros na Terra, mas eles são atraídos para o Polo Norte, para o Polo Sul. Eles são atraídos para as regiões desertas por causa do ímã da Terra, da gravidade do planeta. E geralmente eles são consumidos pelo fogo e vão se dissolvendo. Quando caem, já diminuíram de tamanho. Mas se agora o magnetismo da Terra vai ser afetado e está sendo afetado com essas explosões do Sol, então os meteoros, quando estiverem caindo nesse planeta, as estrelas caindo do céu, e quem olha vê como uma estrela caindo, porque eles pegam fogo ao entrar na atmosfera, as estrelas caindo, não é? Isso poderá acontecer agora nos grandes centros, poderá acontecer nas grandes cidades. Jesus disse que isso iria acontecer, então tudo já está pronto para acontecer. O sol está se preparando, o sol está fazendo a sua parte. Não que já seja o fim, não é essa a pregação. É o sinal no céu que está sendo confirmado, não é o fim ainda. Jesus disse, versículo 30, então aparecerá no céu o sinal do Filho do Homem, e todas as tribos da terra se lamentarão e verão o Filho do Homem vindo sobre as nuvens do céu com poder e grande glória. E ele enviará os seus anjos com rijo, clamor de trombeta, os quais ajuntarão os seus escolhidos desde os quatro ventos, de uma a outra extremidade dos céus. Entenda uma coisa, Mateus, quando escreveu isto de memória, porque ele ouviu Jesus falando, ele foi escrever cerca de 40 anos depois de Jesus ter falado. Então, no momento de escrever, ainda que ele contasse com a ajuda do Espírito Santo que o fizesse lembrar de tudo, ainda assim ele não tinha conhecimento científico para descrever a situação e nem colocar a coisa exatamente em ordem. O que na verdade está dito aqui nesta profecia é o seguinte: tudo está preparado, na terra e no céu. O sol já está preparando a sua reação para cumprir tudo o que Jesus falou. A grande estrela, o sol, de quem esse planeta tanto depende, ele já está sofrendo os seus fenômenos. Tudo já está prontinho, prontinho para chegar no momento máximo, na grande tribulação. Mas antes que o sol escureça, antes que a lua se apague, antes que as estrelas comecem a cair em Arujá ou em qualquer cidade do mundo, antes disso, Jesus vai enviar os seus anjos nos quatro ventos da terra, com rijo clamor de trombeta, e os seus anjos vão tocar as trombetas e vão reunir os escolhidos do Senhor nos quatro cantos da terra. Esse dia está chegando, esse dia está mais próximo do que nunca, antes do fim do planeta, a volta de Jesus. Antes que tudo aconteça, antes até do milênio, a volta de Jesus para buscar os seus escolhidos. Os sinais que você está vendo, e hoje nós temos que agradecer a Deus, porque a imprensa, seja no jornal, seja na televisão, seja no rádio, seja na internet, a imprensa, sem saber, todo dia está pregando o evangelho para nós. Todo dia. Eles nos zombam, nos perseguem, não acreditam em Deus, são ateus. E quando acreditam, acreditam de maneira errada, fora totalmente da palavra.

0: Mas Deus está usando esses ímpios, esses ateus, esses incrédulos, esses escarnecedores. Deus está usando diariamente todos eles, no mundo todo, para pregar a palavra de Deus. Cada vez que um jornal, a TV, o rádio, a internet estampa uma notícia: terremoto no Japão, terremoto no México, terremoto no Peru, terremoto no Brasil, até no Brasil, terremoto na Argentina, terremoto na Índia, terremoto na China. Cada vez que eles publicam uma notícia dessa, eles estão dizendo para quem conhece a palavra: abram os olhos, Jesus Cristo está voltando. É isso que eles estão dizendo sem saber. Cada vez que eles dizem nova guerra, novo conflito, terrorismo, violência, maldade, na verdade, para nós que conhecemos a palavra, eles estão dizendo: Jesus Cristo tinha razão, tudo está se cumprindo. Você que conhece a palavra, se alegre, Jesus Cristo está voltando. É isso que a imprensa está dizendo todo dia. Essa é a hora em que Jesus disse: vocês têm que vigiar e orar. Não vou dizer o dia e não vou dizer a hora. Vocês têm que vigiar e orar. Essa é a hora de quem está indeciso entregar a vida para Jesus. Porque não pense você que eu vou ficar aqui nesse planeta vendo o sol se apagar e a lua escurecer. Não pense você que os salvos ficarão aqui na terra olhando as estrelas caindo aqui nesta cidade e em todas as outras do mundo. Não. Os salvos vão ser recolhidos no arrebatamento. Se você não estiver entre os salvos, você vai ver tudo aqui na terra isso acontecendo e sofrendo. Uma estrela que cair em São Paulo vai devastar Arujá como se fosse uma bomba atômica explodindo. E as cidades em volta. Mas isso eu não vou ver. Quem é salvo não vai ver. Nós sabemos que vai acontecer. Mas quando estiverem estas coisas para se cumprirem, as trombetas soarão. E os salvos serão arrebatados no abrir e piscar de olhos. Muito rapidamente. Este é o momento de alguém que está indeciso falar: eu quero, eu preciso entregar minha vida para Jesus. Esta é a hora, porque nós vamos partir antes que essas coisas aconteçam. Ou seja, a nossa mala já está pronta. A dor de parto está se multiplicando. Nós só estamos esperando o nosso marido, Jesus Cristo, nos levar não para o hospital, mas para as nuvens dos céus. A hora está chegando. Se alguém está desviado ou desviada, esta é a hora de voltar, porque Jesus está voltando. Já pensou? Você que conhece o Evangelho, conhece a palavra, por que está desviado ou desviada? Ficar de fora do arrebatamento? Conhecendo e ouvindo o que você está ouvindo agora? Esta é a hora do desviado e da desviada voltar, se consertar com o Senhor, se reconciliar. E também aquela pessoa que está fraca na fé, fria na fé, está na igreja, mas está fria na fé. Esta é a hora da pessoa orar mais e vigiar e ler mais a palavra, e ser mais firme e constante na obra do Senhor, porque Jesus disse: quem perseverar até o fim será salvo. Quem está com um pé na igreja e outro pé no mundo, agora é a hora de colocar os dois pés dentro da igreja. E não apenas os dois pés, o coração. E não apenas o coração, a alma. E não apenas a alma, o entendimento. Jesus e o Senhor Deus dizem na sua palavra: amarás, pois, ao Senhor teu Deus com todo o teu coração, com toda a tua alma, com todo o teu entendimento e com todas as tuas forças. Esta é a hora de ficar firme com Jesus. Eu tenho que fazer este convite até para quem não quer. Eu vou fazer este convite aqui. Pode ser que a pessoa não queira, A responsabilidade é da pessoa. Aceita quem quer. Crê quem quer. A nossa parte é pregar a verdade. Aquele que crê deve vir. Jesus, em Apocalipse, diz: quem ouve, diga, vem. A pessoa tem que vir. Quem está ouvindo? Mas cabe à pessoa decidir se quer realmente entregar a vida para Jesus ou não. Veja só, nem Deus obriga, nem Jesus Cristo obriga, nem o Espírito Santo obriga, e nem o pregador obriga, e nem os membros da igreja obrigam. Pessoa que tem que ouvir, meditar, sentir temor no coração, temor de Deus, chegar à conclusão e dizer: de fato, Jesus está voltando. Eu preciso entregar minha vida para Jesus. É a pessoa que tem que decidir isso. Por isso eu vou perguntar aqui em Arujá, e vou perguntar para quem está ouvindo pela rádio também: quem neste momento, ouvindo a palavra e crendo, desejando escapar do que já está acontecendo, é o princípio das dores, quem ouviu a palavra, creu e quer receber Jesus Cristo, Filho de Deus, como único, suficiente, exclusivo e eterno Salvador, quem quer, levante a sua mão direita assim bem alto, todos que querem. Pastor Joribe, eu quero entregar minha vida para Jesus agora. Muito bem. Quantos, ouvindo a palavra, dizem assim: eu estou desviado, eu estou desviada, estava fora do caminho, e eu preciso voltar. E quantos aqui dizendo: eu estou na igreja, mas não estou muito firme não, porém essa palavra me estremeceu, me chamou a atenção, e eu decidi agora que eu vou renovar diante do altar o meu desejo de servir este Deus inteiramente, com todo o meu coração, com toda a minha alma e com todo o entendimento, com todas as minhas forças. Agora preste atenção, você que está afastado, afastada, desviado, desviada, você que está sem igreja, e você que até tem igreja, pode até não ser a paz e vida a tua igreja, mas você não está muito firme na fé, está frio na fé, e você sabe que desse jeito você não sobe no arrebatamento. Quantos estão se sentindo assim e querem se colocar diante de Deus para se consertar, pedir perdão, ficar firme, pedir renovação de forças, pedir renovação, restauração mesmo? Você que está sentindo esse desejo, você que está afastado, afastada, desviado, desviada, e você que está fraco na fé, muito fraco na fé, está esfriando na fé, nos últimos dias o amor de muitos esfriará. Você já está avisado, teu amor tem esfriado, mas você não quer que isso aconteça. Você quer voltar para Jesus, você quer ficar firme com Jesus. Então nós vamos fazer uma oração agora. Você que quer entregar a vida para Jesus, você que está afastado, afastada, e você que está quase desviando de tão fraco que está na fé, não está tão firme, cada uma destas pessoas, agora, saiam dos seus lugares e venham aqui para frente em nome de Jesus, que nós vamos orar. E nesse momento de oração, eu tenho certeza que Deus vai te restaurar poderosamente. Venha para cá, venha para cá. Vamos aplaudir o Senhor Jesus. Quem conhece a palavra sabe que Jesus está voltando. Pastor João Ribe, eu estou com vontade de ir aí na frente também, porque não resta dúvida nenhuma, está para acontecer. A dor de parto está aumentando, e a minha mala não está bem feita não. A minha mala não está bem feita, eu não estou pronto, não estou pronta. Eu quero me preparar melhor, eu preciso da ajuda de Deus para me preparar melhor. Se tem alguém sentindo o desejo de vir aqui na frente, venha agora, em nome de Jesus. Venha, não fique aí não. Isso. Vem para cá. A tua mala tem que estar bem arrumadinha. Você tem que estar bem pronto, bem pronta para aquele dia que está próximo demais. Vem. Se tiver mais gente, pode vir aqui na frente. Porque esse é o momento que nós precisamos nos unir, amados. Esse é o momento que a gente precisa se humilhar na presença de Deus. Pastor, eu estou com muita vontade de ir aí na frente, mas eu tenho vergonha. Vou ser franco com o Senhor, eu tenho vergonha, muita vergonha. Você precisa ver então, depois que Jesus mandar tocar a trombeta, que vergonha que você vai sentir. Porque Ele disse lá na palavra: lamentarão e chorarão quando contemplarem essas coisas. Então, se você está aí no meio do povo, está sentindo vontade de vir aqui na frente, mas não veio porque está com vergonha, não fique aí não. Em nome de Jesus, vem para cá agora. Vem. Esse é o momento da gente se humilhar na presença de Deus. Porque quem se humilha vai ser exaltado. Você que está ouvindo pela rádio em qualquer lugar e quer entregar a vida para Jesus, ou quer voltar para Jesus, você está ouvindo pela rádio, então se ajoelhe ao lado do rádio. Sinta-se como se você estivesse conosco aqui na Paz e Vida de Arujá, Grande São Paulo. Sinta-se agora na presença de Deus. Quem está ouvindo pela rádio, quem está afastado, afastada, desviado, desviada, e quer voltar para o Senhor, se ajoelhe ao lado do rádio, como nós estamos fazendo aqui em Arujá. Quem estiver dirigindo e quer pedir ao Senhor perdão, restauração, salvação, se entregar para Jesus, não precisa parar o veículo, não. Coloque a mão direita sobre o coração, porque nós vamos orar agora. Cada pessoa aqui na Paz e Vida de Arujá, coloque a mão direita sobre o coração e ore assim comigo. Meu Deus e meu Pai, eu ouvi a Tua palavra e eu sei que ela está se cumprindo fielmente, e as pessoas aqui na terra estão distraídas, apesar de tudo. E o Senhor Jesus também disse que essa distração iria acontecer. Muitos estariam se casando, se dando em casamento, negociando, comprando, vendendo, e não perceberiam a chegada desta hora. Mas nós, Senhor, nós estamos percebendo, nós estamos vendo, e te agradecemos por tão grande amor, por nos avisar particularmente. Eu te agradeço, Senhor, por me avisar hoje mesmo, para que eu pudesse me consertar com o Senhor, pedir perdão de todos os meus pecados e declarar de joelhos no chão que o Senhor Jesus, o Teu Filho amado, é o meu único, suficiente, exclusivo e eterno Salvador. Meu Pai querido, a hora é trabalhosa, o tempo é difícil, a grande hora está chegando, mas eu não serei a apanhado de surpresa, porque o teu Espírito e a tua palavra já me avisou. Meu Deus da glória, o que eu te peço é que o Senhor me sustente com a tua mão forte. Me segura, Senhor, com a tua mão poderosa. Não me deixe cair. E se eu cair, me levanta, Senhor. Não me deixe desistir, nem voltar atrás. Mas me sustente com o teu Espírito. Vem agora, Senhor, com a tua virtude e com o teu poder, e repouse sobre mim. Vem, Senhor, me fortalece agora na minha fé. Opera, Senhor, no meu coração, na minha alma, no meu entendimento e nas minhas forças, porque eu quero te servir inteiramente, 100%. Me ajude, meu Deus, e me guarde, e reserve o meu lugar no arrebatamento da tua igreja. Me guarda, Senhor, para aquele dia, em nome de Jesus, assim seja feito. Amém.
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Aquela pobre velhinha acordou pela manhã sentindo muito frio e ela estava com muitos agasalhos e com meias nos pés, mas ela tremia de frio. Ela pensou, velho sente muito frio. Aí ela olhou pela janela do seu barraco e viu que de fato estava muito frio lá fora. Aí ela fechou o máximo que podia aquela janela, mas ondas frias entravam pelos vãos das tábuas do barraco. E ela tremia. E ela estava com fome. Morava sozinha naquele barraco em cima do morro. E ela foi até aquele armáriozinho que servia de despensa e abriu e não viu nada para comer. Pegou uma latinha de mantimentos onde costumava guardar farinha, mas só pelo peso ela sentiu que a lata estava vazia. Mesmo assim abriu para ver se tinha um pouquinho lá dentro, quem sabe. Mas não dava nem uma colher, não tinha nada, nada, nada. Aí ela fechou a lata e pensou, eu vou voltar para a cama e descansar mais um pouquinho, assim eu engano a fome. Aí ela ficou deitada, estava frio, se cobriu o máximo que pôde, mas a fome foi aumentando e ela não conseguia dormir porque estava com fome. Ontem já não tinha jantado. Ela precisava comer alguma coisa. Aí ela teve uma ideia. Por ser uma cristã fervorosa, ela pegou uma panelinha velha de alumínio, e encheu com água do filtro e colocou no fogão. Acendeu o fogo e começou a ferver aquela água. Aí ela abriu ali mais uma vez o armáriozinho e pegou o sal e jogou o sal dentro da água, como se estivesse temperando. Ela pegou aquela latinha de farinha, abriu e despejou o que podia. Mas olha, não caiu nada, era farelo mesmo e muito pouco que ficou boiando na água que ela fervia. Aí ela guardou a latinha, foi ao pé da sua cama, ajoelhou-se e começou a orar. E ela dizia, meu Deus, o Senhor nunca me desamparou. E eu nunca cheguei a esse ponto. Meu Deus, olha lá no fogão. Estou fervendo a água. Já pus até o sal. Só falta a farinha. Manda a farinha para mim, Senhor. Faz a farinha aparecer lá naquela panela. Faz, Senhor. E ela ficou debruçada ali orando. Orou 5 minutos, 10 minutos, 15 minutos, meia hora, 1 hora, e ficou orando ali de joelhos e pedindo, meu Deus, manda farinha para aquela panela, me sustenta, Senhor. E ela orou 1 hora e meia até que bateram a porta do seu barraco. Aí ela parou de orar e escutou outra vez. Aí ela se levantou com os ossos doendo, se levantou com dificuldade e com seu chinelinho, com a sua pantufa, foi caminhando devagarinho e mais uma vez bateram a porta. Já vou, tô indo! Aí quando ela abriu a porta do barraco, tinha uma menina com uma sacola na mão, uma menina pobre também, que morava também naquele morro. E ela disse para a senhora, minha senhora, já tem mais de 1 hora e meia que o meu pai está dizendo, leva essa farinha lá para aquela mulher, leva essa farinha lá para aquela mulher. E eu vim trazer para a senhora, meu pai está até brigando comigo,
Ele queria que eu viesse rápido trazer essa farinha. Olha, não sei porquê, mas ele mandou trazer essa farinha para a senhora. Aí a velhinha levantou as mãos para os céus e começou a dizer: obrigado, meu Deus. Obrigado, Senhor. A tua palavra diz que o Senhor nunca desampara aqueles que te buscam. Obrigado. E a menininha ficou olhando, não entendendo nada. Aí a velhinha disse: vem, minha filha, vem aqui ver uma coisa que você nunca mais vai esquecer. E introduziu a menina no barraco e mostrou: tá vendo, minha filhinha? Ó, tá vendo essa água fervendo aqui? Eu coloquei essa água fervendo, coloquei o sal e fui orar. E comecei a dizer para Deus: Deus, a água está fervendo e já tem sal, já está temperada, só falta a farinha, manda a farinha. Foi isso que aconteceu, minha filha. Deus incomodou o seu pai para me mandar essa farinha. Daqui logo essa farinha. Aí pegou a farinha e despejou dentro da água e fez aquele angu. Ficou muito bom. Aí a menina disse: é, mas o meu pai falou que é para dar isso daqui também para a senhora. E olha só, um pedaço de carne seca. A mulher disse: Deus é bom demais. Pedi só a farinha e ele me mandou até a mistura. Oh, minha filha, Deus te abençoe. Pode dizer para o seu pai que as bênçãos não faltarão para a sua casa. E não faltaram mesmo. Aquele homem que foi incomodado por Deus para mandar a farinha trabalhava por conta própria e na mesma semana fechou um grande negócio e pôde até comprar uma casa melhor e mudar do morro. Mas também aquele homem nunca se esqueceu que as bênçãos vieram na sua vida quando ele sentiu no coração de socorrer aquela pobre viúva necessitada. E toda semana ele mandava farinha para ela. E toda semana Deus mandava bênçãos para a sua vida. Esta palavra, esta ilustração do reino de Deus que você está ouvindo, confirma o que disse o salmista Davi quando já estava velho. Está escrito no Salmo 37, versículo 25, está escrito assim: fui moço e agora sou velho, mas nunca vi desamparado o justo, nem a sua descendência a mendigar o pão. Está vendo só? A velhinha não precisou sair na rua de porta em porta pedindo, não. Deus enviou o seu sustento, porque Deus nunca desampara o justo e nunca a sua descendência vai mendigar o pão. E o versículo 26 diz assim: compadece-se sempre e empresta, e a sua descendência é abençoada. Este versículo valeu para o doador da farinha, que teve a sua vida grandemente abençoada. Confie no Senhor teu Deus, e jamais você precisará mendigar o pão. Compadeça-se sempre e atenda o pobre, o necessitado, a viúva, o órfão, o menino de rua, a pessoa que está pobre, a pessoa que está necessitada. Socorra sempre, e Deus sempre abençoará a tua vida e a tua.

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4: Pegue o Evangelho e abra em Mateus capítulo 13, versículo 11. Evangelho segundo Mateus, capítulo 13, versículo 11. Veja se ao teu lado tem alguém sem a palavra de Deus e divida com a pessoa esta leitura. É uma declaração do Senhor Jesus. Já acharam? Evangelho segundo Mateus, capítulo 13, versículo 11. Traz a seguinte resposta do Senhor Jesus: "Porque a vós é dado conhecer os mistérios do reino dos céus, mas a eles não lhes é dado." Forte essa palavra, hein? Olha o que Jesus está dizendo, eu vou repetir. "Porque a vós é dado conhecer os mistérios do reino dos céus, mas a eles não lhes é dado." Eu vou ler mais uma vez, e você que está comigo aqui na sede da Paz e Vida, repete em seguida. Vamos lá. Porque a vós é dado conhecer os mistérios do reino dos céus, mas a eles não lhes é dado. Amém? Você acredita que Jesus fez essa declaração? Quem acredita? Crê mesmo? Então desocupe as tuas mãos e vamos dar a melhor salva de palmas para a palavra do Senhor. E enquanto você aplaude, abra tua boca e diga: "Glória ao teu nome, Senhor." Isso, coisa linda. De novo, glória, glória, glória ao teu nome. Levante os olhos aos céus. Diga: "Glória, glória, glória ao teu nome." Vai aplaudindo, vai por tua conta, vai dando glória. Pai querido e Deus amado, abre o céu para receber todo este louvor. E sobre cada vida que te exalta, seja aqui na sede nacional, seja em outros lugares através do rádio ou da internet, meu Deus, abre o céu para receber este louvor. Derrama a tua bênção agora, derrama a tua sabedoria, dá, Senhor, através do teu Espírito Santo, compreensão e entendimento da tua palavra, e unge os lábios do pregador. Fale agora pela boca do mensageiro, envia a tua palavra com poder e autoridade, e que a tua palavra vá e produza o resultado para o qual está sendo mandada, em nome do Senhor Jesus. Diga amém, Jesus. Podem se assentar, por favor. Jesus, quando estava aqui na terra, ele pregava a palavra e sempre através de enigmas. A pessoa que é espiritual consegue discernir facilmente estes enigmas, porque eles não são complicados. Mas quando a pessoa não é espiritual, quando a pessoa é carnal, ela ouve ou lê e não compreende. E esse processo de compreensão espiritual não se consegue, não se obtém através de capacidade intelectual. Porque há muitas pessoas que têm faculdades, que têm estudos, mas igualmente não compreendem os mistérios do reino dos céus. Não se trata de escolaridade, porque se assim fosse, Jesus não teria recrutado 12 homens e dos 12, 10 eram praticamente analfabetos, semi-alfabetizados, homens iletrados. Então não se tratava de preparo escolar ou intelectual, porque isso é uma coisa dada pelo céu. A pessoa recebe. Quando a pessoa é puramente carnal e não se interessa verdadeiramente pelas coisas espirituais, ela, por mais que queira, não vai conseguir entender. Tem que haver uma passagem. E através desta passagem, a pessoa se torna sábia, douta. Foi isso que aconteceu, por exemplo, com o apóstolo Pedro, que era o mais ignorante, talvez, do grupo, e se tornou um dos mais doutos, a ponto de as pessoas estudadas ouvirem suas pregações e dizerem: como que ele sabe estas coisas sem ter estudado? E se você, só por curiosidade, ler no Novo Testamento as cartas de Pedro, você vai ficar assim impressionado com as coisas que ele escreve. Você vai ficar admirado até o ponto de questionar: será que este homem é realmente um simples pescador galileu, um semi-analfabeto? Porque é impressionante a capacidade que ele recebeu de Deus. Portanto, essa declaração do Senhor Jesus é a pura realidade. Olha aqui, ó. Porque a vós é dado conhecer os mistérios do reino dos céus. Ou seja, o conhecimento dos mistérios do reino dos céus é uma coisa dada por Deus. Não é uma coisa conseguida pelo próprio intelecto. É algo que vem de Deus, é um presente de Deus, assim como a salvação é um presente de Deus. Assim como o batismo com o Espírito Santo e com fogo também é uma dádiva de Deus. Essas coisas não são recebidas porque alguém merece. Mas se a pessoa não se interessa verdadeiramente pelas verdades espirituais, ela vai continuar na ignorância espiritual. Tem de haver uma busca. A pessoa tem que ir atrás do conhecimento, e o conhecimento não está em livros, nem em cursos, mas numa revelação dada graciosamente pelo nosso Deus. Quando Jesus pregava para as multidões, os discípulos também não entendiam. E Jesus compartilhava o conhecimento explicando particularmente as parábolas. Em casa, os discípulos perguntavam para Jesus: Senhor, nós não entendemos aquela pregação, explica-nos a parábola do joio e do trigo, ou então explica-nos a parábola do semeador. Aí ele fazia uma transferência de conhecimento, mas que ainda não era plena. Porque Jesus estava dando conhecimento gradativamente a eles. Veja que até na última semana de vida, quando Jesus disse para os discípulos: o Filho do Homem vai subir para Jerusalém, e ele será preso, será julgado, será entregue aos gentios, que o torturarão e o crucificarão, mas ao terceiro dia ressuscitará. E os discípulos não compreendiam o que Jesus estava dizendo, apesar da palavra ser tão clara. Quer dizer que eles ainda não tinham o conhecimento pleno das coisas. Aquele Pedro que pregou no dia de Pentecostes e que foi o autor também das cartas, aquele Pedro ainda não existia. Não com o conhecimento que somente Deus poderia dar. Pedro estava como mais um no meio da multidão. Eles eram privilegiados porque andavam com Jesus, então as coisas eram explicadas. Nessa fase da vida espiritual, nós compartilhamos na igreja o conhecimento. Quando você vem aqui, se você ainda não consegue entender bem a escritura, nós vamos fazendo uma transferência, vamos passando. Mas tem que haver da tua parte uma sede de conhecer a Deus plenamente e buscar o Senhor não apenas uma vez por semana, numa reunião de domingo, mas inclusive nos outros dias, especialmente, na minha opinião, na quarta-feira. Especialmente na quarta-feira, quando nós fazemos uma busca especial do Espírito Santo de Deus. Então, a pessoa agora, na primeira fase, ela vai recebendo aquilo que a gente pode passar. E nem sempre o pregador, o professor ou o mestre consegue passar para o discípulo aquilo que ele conhece. Porque a transmissão do conhecimento também é uma coisa muito difícil. Por isso que a pessoa tem que buscar ela um treinamento especial e direto com o próprio Deus através do Espírito Santo. Jesus, ele vai revelar muitas coisas aos discípulos à base de conta-gota nesses 3 anos em que os 12 andarão com ele, mas a revelação total acontecerá somente no dia de Pentecostes. Nem depois da ressurreição eles tiveram um conhecimento total. Isso só aconteceu realmente no dia de Pentecostes, quando eles foram cheios do Espírito Santo. E há muitos mistérios de Deus que o homem natural não vai compreender nunca, porque as coisas espirituais só podem ser discernidas por uma mente espiritual. Se a pessoa tem a mente carnal, ela nunca vai entender as coisas espirituais. Eu vou te contar uma ilustração do reino de Deus, que eu não contei em lugar nenhum ainda. Vou contar aqui pela primeira vez para você. É o que eu te falei, você vem aqui, a gente vai passando, né? A gente passa o que a gente pode, mas depois você tem que buscar. Veja, o moço estava andando com seu cavalo, fazendo uma longa viagem, e aí ele escutou um barulho estranho na pata do cavalo. E ele olhou assim e viu que a ferradura na pata direita do cavalo continuava pregada, mas alguns dos cravos havia se soltado e a ferradura estava meio para fora, então fazia um barulho estranho conforme o animal andava, e ele percebeu que o cavalo também começou a manquejar. Então, rapidamente, ele desceu da montaria e foi olhar a pata do animal e falou: poxa, escapou um cravo. Eu não posso continuar a viagem com o animal desse jeito. Mas e agora, onde eu vou arrumar um cravo para fixar bem essa ferradura na pata do meu cavalo? Aí ele ficou pensando, e quando ele olhou em volta, ele viu no alto de um monte uma igreja cristã. Ele pensou: ali deve ter gente que possa me socorrer, me ajudar. Aí ele pegou o cavalo pela rédea e foi subindo o morrinho até chegar ali naquela igreja cristã. E ele percebeu que era uma igreja até grande para um lugar tão deserto. E ele viu no fundo do terreno daquela igreja, ele viu alojamentos e salões, outros salões. E ele viu um auditório ao ar livre, onde 2 pastores mais velhos estavam ensinando um grupo de jovens que prestavam bastante atenção, sentados ali naquele banquinho de madeira. Aí ele deixou o cavalo amarrado ali na cerca, e ele foi se aproximando vagarosamente, com timidez, e o pastor que estava ensinando interrompeu a mensagem e falou assim: meu jovem, eu já falo com você, já está acabando a reunião, por favor, sente-se aí mesmo. Aí ele sentou no banquinho de madeira, na última fileira, E em 10 minutos a reunião acabou e o pastor mais velho foi falar com ele. E ele explicou o que tinha acontecido. Aí o pastor disse assim: meu filho, tudo bem. A gente pode até arrumar a ferradura aí do seu animal. Mas olha só, já vai escurecer. Você não vai viajar de noite, né? Faz o seguinte, jante conosco hoje. E nós temos um quarto aqui, que é próprio para esses casos. Quando algum viajante precisa, a gente hospeda naquele quartinho. Então nós te arrumamos um quartinho bem asseado, uma boa cama, lençol limpinho, para você dormir essa noite. Amanhã cedo nós arrumamos aí a ferradura do seu cavalo e você continua a sua viagem. Tá bom assim? Falou: poxa, mas eu não vou incomodar? De maneira nenhuma, nada acontece por acaso, foi Deus que te trouxe aqui. Você quer jantar conosco essa noite? Ele falou: para falar a verdade, eu estou com muita fome, eu aceito sim. Então ele ficou. E apesar da refeição ter sido bastante simples, era muito saborosa. E ele percebeu que os moços daquele lugar eram bem diferentes dele. Tinham uma coisa pura, uma coisa boa, que ele nunca tinha visto em outros rapazes. E ele ficou bastante intrigado com aquele grupo, aquele lugar. E depois do jantar, o pastor mais velho o levou até o aposento e falou: olha, você vai dormir aqui neste quartinho, tá bom? Aí ele olhou um quartinho bem arrumadinho, não é? Ele agradeceu e, como estava muito cansado, ele pegou no sono rapidamente. E ele já estava dormindo, porém lá pelas tantas da madrugada, ele começou a ouvir uma coisa. E ele foi acordando lentamente com aquela coisa que ele estava ouvindo. Mas era um som estranho, que ele não sabia distinguir. E ele ficou prestando atenção, que som estranho era aquele. E ele percebeu que, apesar de não entender nada, ele se sentia muito bem, dava um bem-estar nele. E ele ficou ali, aproveitando a suavidade daquele som estranho, sem distinguir o que era, e sentindo aquele bem-estar no seu corpo, e aguentou o que pôde. Aí pegou no sono de novo. De manhã ele acordou, quando ele desceu, já estava ali a mesa preparada para ele tomar um bom café da manhã. E ele se sentou à mesa, começou a comer, olhou pela janela e viu que o pastor mais velho, juntamente com 2 moços, estavam ali consertando a ferradura na pata do seu cavalo. Aí ele acabou de comer rapidamente, né? Comeu mais rápido que podia. Aí foi lá fora e o pastor disse: seu cavalo está ótimo, já demos água, já demos também milho, o cavalo está bem alimentado também, a montaria está boa, a ferradura está bem fixada, agora você pode continuar a sua viagem. Aí o moço ficou todo agradecido, né? O moço falou assim: poxa, olha, vocês foram muito gentis, quem sabe um dia eu possa recompensar, hoje eu não posso fazer nada. Talvez um dia eu consiga retribuir o bem que vocês me fizeram. E o pastor disse: não, não se preocupe com isso não, está tudo certo. Pastor, mas antes de eu ir embora, eu queria fazer uma pergunta particular para o senhor. E saiu meio de lado, e ele disse: pastor, essa noite eu acordei de madrugada ouvindo um som estranho que eu não sabia distinguir bem o que era, mas só de ouvir me fazia muito bem, eu senti uma paz muito grande. Pastor, me diz, que som que era aquele? E o pastor disse para ele: infelizmente, eu não vou poder te contar porque você não é cristão. Ah, é, pastor? É. Ah, então tá bom, tá bom. Subiu no seu cavalo e continuou o caminho, mas pensando, o que será que era aquilo? E o pastor não pôde me contar, só porque eu não sou cristão? Aí esse moço foi lá no destino dele, os anos se passaram, ele foi bem sucedido no seu trabalho, se tornou empresário, ganhou dinheiro, E ele comprou um carro muito bom. E ele pensou assim, já tem 10 anos que eu fui lá naquela igrejinha em cima do morro onde eu passei uma noite, e agora eu tenho condições de voltar e retribuir o favor que eles me fizeram. Será que aquele pastor ainda está vivo? Será que aquele grupo ainda está lá? E ele pegou o carro e foi. E a igrejinha continuava lá. Ele olhou e falou, poxa, mas ela parecia bem maior. Parecia bem maior há 10 anos atrás, mas é a mesma igreja. Aí ele olhou lá atrás os alojamentos e ele viu aquele mesmo pastor, um pouquinho mais velho agora, ensinando um grupo de alunos. E ele deixou o carro dele estacionado e foi se aproximando devagarinho. Sentou-se ali no último banquinho, como ele sentou na primeira vez. O pastor terminou a palestra. Aí ele se levantou, já era um homem bem feito. Pastor, o senhor se lembra de mim? Falou, a tua fisionomia mudou um pouquinho, mas eu te reconheço pela voz. Você esteve aqui há 10 anos atrás, né? Pois é, pastor, eu agora voltei e eu gostaria de retribuir o favor que vocês me fizeram naquela ocasião. Eu sou um homem muito próspero, eu gostaria de fazer até um bom donativo aqui para a tua obra. O pastor falou, é bem-vinda, a tua doação é muito bem-vinda. Mas você não quer, já que o horário está avançado, jantar conosco outra vez e dormir naquele mesmo quarto que você dormiu há 10 anos atrás? E ele falou, poxa, seria maravilhoso. Então tá bom, você é nosso convidado para jantar. E foi a mesma refeição simples, porém muito gostosa. E o pastor, depois do jantar, o levou para o mesmo quartinho onde ele tinha dormido da primeira vez, tudo igualzinho. Poxa, ele se sentiu voltando para o passado, muitas lembranças, não é? Aí ele deitou-se naquela cama, com a roupa mesmo que estava, e pegou no sono. Lá pelas tantas da madrugada, ele foi ouvindo um som estranho que foi despertando ele suavemente, ele foi abrindo os olhos, e aquele som estranho, olha, aquele som estranho, deixa eu prestar atenção para ver se eu descubro o que é. E ele ficou prestando atenção, mas o bem-estar era tão grande que ele até se esquecia de tentar entender o que era. E ele ficou ouvindo aquilo o quanto pôde, até que pegou no sono de novo. No dia seguinte, tomou o mesmo café da manhã da outra vez, se despediu do pastor e falou, pastor, conta para mim. De novo eu ouvi aquele som estranho essa noite. O que que era, hein? E o pastor disse, meu amigo, infelizmente eu não posso te contar porque você não é cristão. Tá, mas eu quero ser cristão, o que que eu tenho que fazer? Ah, tem uma porta que você precisa entrar. E você tem que entrar por aquela porta. E você precisa renunciar a tudo. Se você renunciar a tudo, então você vai poder conhecer esse mistério que eu só posso contar se você se tornar um cristão. Falou, pastor, eu tenho muitos negócios lá na cidade, eu não posso renunciar. Pastor, obrigado. Pegou o carro dele e foi embora, mas que mistério. Que som estranho aquele que eu ouço e que o pastor não pode me contar. E ele voltou para a cidade e trabalhou aquela semana inteira e sempre se lembrando daquele som estranho que ele queria saber o que era. E o pastor dizia, eu não posso te contar porque você não é cristão. Aí ele tomou a decisão, é? Tem que renunciar tudo? Tá bom. Quer saber de uma coisa? Renuncio minha indústria, renuncio essa cidade, renuncio tudo. Eu vou ser que nem aqueles moços lá. Eu vou ficar sentadinho naquele banquinho, aprendendo tudo que aquele pastor ensina. Eu vou voltar lá e vou dizer isso para o pastor. Aí na outra semana ele foi para lá. E ele procurou o pastor e disse, pastor, eu tomei a decisão. Eu renuncio a tudo. Eu me torno um cristão agora. Mas você renuncia ao pecado? Renuncio, renuncio a tudo. Oh, não é só coisas materiais, não. Você tem que renunciar a você mesmo, aos seus desejos, às suas vontades. Você tem que se arrepender dos seus pecados. Eu me arrependo, eu me arrependo. Agora você tem que entrar pela porta. Então, que porta é essa? Aí o pastor pegou ele pela mão e falou, vem aqui, vou te mostrar a porta. E abriu no Evangelho de João, capítulo 10, versículo 9. Jesus disse, eu sou a porta. Quem entrar por mim, salvar-se-á. Mas pastor, eu não estou vendo porta nenhuma. É uma porta que você vê pela fé. Você tem que entrar nesta porta pela fé. Quer entrar? Quero, eu vou entrar. Não, calma, mas a porta é muito pequena. Ela é tão pequena que você tem que entrar de joelhos. Você tem que se ajoelhar, assim ó, se humilhar. Aí você entra por essa porta, porque a porta é estreita. Falou, tá bom. Aí ele se ajoelhou, o que eu faço agora? Agora está lá em João capítulo 1, versículo 12. Jesus disse, mas a todos quantos o receberam, deu-lhes o poder de serem feitos filhos de Deus, aos que creem no seu nome. Você quer receber Jesus agora? Eu recebo. Ah, então você vai se tornar um cristão. Eu vou orar por você agora. Aí o pastor orou por ele, e quando ele se levantou, ele se sentia um outro homem. Puxa, saiu aquele peso, aquela angústia. Ele se sentia leve. Aí ele olhou e ele viu o que era aquele som estranho que ele não conseguia distinguir. Aí ele ficou maravilhado, porque era algo realmente fantástico. Era algo realmente sobrenatural. Era uma coisa linda e maravilhosa. Você quer saber o que é? Quem quer saber o que é? Infelizmente eu não posso te contar, porque você ainda não é cristão. Fiquem todos de pé. Olha o que eu li aqui para você. E respondendo disse-lhes, porque a vós é dado conhecer os mistérios do reino dos céus, mas a eles não lhes é dado. Somente será dada a revelação destes mistérios do reino dos céus, se você se tornar um cristão. Pelo menos agora você já sabe como é que se torna um cristão de verdade. Você tem que passar pela porta. Tem que entrar por esta única porta que salva. Não tem outra porta de salvação. É uma única porta. E é uma porta estreita, pequena, porque você não consegue passar por ela levando as tuas tralhas e os teus pecados. Você não consegue passar por essa porta estreita levando o mundo nas tuas costas. Você tem que renunciar ao mundo. Tem que renunciar a si mesmo, aos desejos de prazeres. Renunciar às coisas erradas que você faz. Você tem que se ajoelhar com arrependimento e receber Jesus Cristo como teu único, suficiente, exclusivo e eterno Salvador. E quando você fizer isso, você vai entrar pela porta. E se você entrar por esta porta, você vai se tornar um cristão. Aí eu mesmo vou te revelar parte do mistério hoje. Eu mesmo. Tudo que você tem que fazer é sair do teu banquinho, sair da tua poltrona, sair do teu lugar e falar, eu quero receber Jesus como meu único, suficiente, exclusivo e eterno Salvador. Aí você vai ter o privilégio, dado pelo céu, de conhecer os mistérios do reino dos céus. Quem aqui, ouvindo esta palavra, quer entregar a sua vida para Jesus e recebê-lo como único, suficiente, exclusivo e eterno Salvador? Quem quer? Erga a mão direita assim bem alto. Todos que querem. Quer entrar pela porta? Então saia do teu lugar e vem aqui para frente comigo. Vem para cá. Quer conhecer os mistérios? Vem aqui. Isso, vem. Tem que entrar pela porta, vem cá. Isso. Vamos aplaudir ao nome do Senhor Jesus por cada vida que está chegando. Isso, venha. Venha. Essas pessoas estão conscientes de tudo, da renúncia, do arrependimento. Vamos aplaudir mais o Senhor Jesus. Isso, venha, meu querido, venha, minha querida. Isso, venha. Vamos aplaudir mais, igreja. Ô, glória. Ô, glória, tá chegando mais. Tá chegando mais. Eu também quero chamar aqui aquelas pessoas que estão afastadas da casa do Pai. Essa igreja que eu te falei que estava num lugar deserto, é isso mesmo. Significa que você, para ir até a casa do Senhor, tem que se deslocar. Às vezes é uma viagem. Vir aqui, por exemplo, hoje, não foi fácil. Alguns vieram até de cidades vizinhas. Mas esta é a igrejinha. Aqui você vai receber conhecimento. Porém, quando você passa por esta porta, você compreende que ela é muito grande. É a casa do teu Pai Celestial. Você que é filho pródigo, você que é filha pródiga, você que está sem igreja nenhuma, e eu quero que você receba também a revelação dos mistérios do reino dos céus. Quer saber que mistério é esse? Então saia do teu lugar, venha aqui para frente também. Você que está sem igreja, você que está afastado, você que está afastada, você que é filho pródigo, filha pródiga, venha, isso. Venha, não tenha vergonha não. Não precisa ter vergonha nenhuma. Não precisa ter vergonha nenhuma. Vem, aqui é a nossa casa, é a casa do Pai. Isso, vamos aplaudir mais ao nome do Senhor. Olha quanta gente vindo, vamos aplaudir mais, igreja. Veja uma coisa. Se tem mais alguém que quer vir, aproveite e venha, tá? Aproveite e venha. Quando Jesus ressuscitou, eu vou te revelar o mistério agora, amém? Quando Jesus ressuscitou, ele apareceu para os discípulos e foi visto por mais de 500 pessoas durante 40 dias. Depois de ressuscitado, ele ainda permaneceu na terra 40 dias. E aí, ele subiu no Monte das Oliveiras e deu as últimas instruções para os discípulos. E era tão importante que isso que ele está falando antes de subir aos céus, ele já havia dito antes. Mas é como se ele estivesse dizendo, olha, não se esqueçam, hein? É como se ele estivesse fazendo um lembrete. Jesus disse assim, ide por todo mundo e pregai o evangelho a toda criatura. Quem crer e for batizado será salvo. Quem não crer será condenado. E estes sinais seguirão aos que crerem. Em meu nome expulsarão os demônios. Falarão novas línguas. Pegarão em serpentes. E se beberem alguma coisa mortífera, não lhes fará dano algum. E colocarão as mãos sobre os enfermos e os curarão. E aí Jesus foi recolhido lá nas nuvens. Os discípulos ficaram olhando até ele desaparecer por completo nas nuvens. E enquanto eles estavam olhando, tentando ainda enxergar Jesus no meio das nuvens, dois homens se colocaram ao lado dos discípulos e disseram assim, varões galileus, por que estáis olhando ainda para o céu? Este mesmo Jesus que entre vós foi recebido em cima nos céus, um dia há de voltar, assim como para o céu os vistes subir. Então, esse é o mistério, esse é o segredo. O segredo é você entrar pela porta e passar a viver esta vida espiritual transbordante, abundante, onde você tem autoridade para expulsar demônios, onde você tem o poder de falar em novas línguas, línguas estranhas, onde você consegue colocar as mãos sobre os doentes e eles são curados, onde milagres extraordinários passam a acontecer na sua vida e você vai ser o agente desses milagres. Mas o que que aquele moço realmente ouvia no meio da madrugada? E que parecia uma coisa totalmente estranha. O que que ele estava ouvindo? E não entendia, mas lhe dava um grande

falar em outras línguas, conforme o Espírito Santo lhes concedia que falassem. Falar em outras línguas, línguas estranhas. O apóstolo Paulo, ele escreveu o seguinte, está lá na primeira carta aos Coríntios, capítulo 14, versículo 2. Ele escreveu assim: porque o que fala língua estranha, não fala aos homens, mas a Deus. Porque ninguém o entende. E em espírito, ele fala de mistérios espirituais. A língua estranha é o mistério que você precisa conhecer. É o algo a mais que você tem o direito por ter passado pela porta de buscar e de receber. E quando você receber esse mistério da língua estranha, você vai ficar tão maravilhado, maravilhada com a experiência, que você não vai saber nem descrever. É uma coisa tão extraordinária, um bem-estar tão grande, é uma experiência tão única, que se alguém perguntar para você o que é que você sentiu, você vai tentar explicar e não vai conseguir. Porque é fantástico. É algo maravilhoso. Amém? Agora que você é cristão, eu te contei o mistério. Então vamos nos ajoelhar aqui? Vamos nos ajoelhar? A porta é estreita. A igreja continua de pé e estende a mão na direção das pessoas que estão ajoelhadas. Mas o Espírito Santo está me mandando chamar aqui na frente pessoas que estão fracas na fé. Pessoas que estão pensando em desistir, parar. Pessoas que estão com a vida espiritual dificultada pelos problemas, e a pessoa pensa, eu não estou aguentando continuar. Vem aqui para frente, porque nós vamos orar por você, e você vai ser fortalecido, vai ser fortalecida. Isso, venha. A palavra manda orarmos uns pelos outros. Nós vamos orar e vai haver um renovo na sua vida. Você que está fraco, fraca na fé, ou está simplesmente com vontade de vir aqui na frente conosco, venha, pode vir, tem lugar para você. Pode vir, está com vontade de vir, venha, não precisa ter vergonha não. Somos uma só família, somos um só corpo, somos um só em Jesus Cristo. Nós temos que nos ajudar uns aos outros aqui. Então você que está de joelhos, coloque a mão direita sobre o teu coração. E enquanto mais pessoas estão chegando, quero falar com você que está assistindo esta mensagem. Alguém te deu um DVD e falou, assiste isso aqui, você assistiu. Ou você que está nos escutando através das centenas de emissoras no Brasil e também em Portugal, Ilha da Madeira, Cabo Verde, Angola, Moçambique, Argentina, Uruguai, Paraguai. Você que está nos escutando em outro país, inclusive também pela internet, pessoas que estão nos ouvindo na Ásia, na Europa, na América do Norte, na África, enfim, em todos os continentes, você que está nos escutando enquanto dirige, você está ouvindo esta mensagem no seu veículo, quer conhecer os mistérios do reino dos céus? Tem que entrar pela porta. A porta é estreita. Você tem que entrar por essa única porta que salva, a porta é Jesus Cristo. Você tem que entrar por esta porta sem a tralha do teu pecado, sem a carga do mundo. Não adianta você querer entrar no reino dos céus levando o mundo com você. O mundo tem que ficar do lado de fora da porta. Só você entra no reino dos céus. Então, em nome do Senhor Jesus, você que está nos ouvindo pelo rádio, ou pela internet, ou no seu veículo, quer entregar a vida para Jesus, abra tua boca e diga, sim, eu quero. Isso. Quem tiver condição de se ajoelhar, pessoas que estão nos ouvindo à distância, nos hospitais, nas casas, nos presídios, nos trabalhos, em toda parte, tem condição de se ajoelhar ao lado do teu rádio, ou então ao lado do teu computador, ajoelhe-se aí onde você está, coloque a mão direita sobre o teu coração. E você que está dirigindo e tomou a decisão de se entregar para Jesus, de entrar pela porta com arrependimento, não precisa parar o veículo. Coloque a mão direita sobre o teu coração e ore conosco agora. Todos que estão de joelhos, todos que estão de joelhos, orem assim comigo. Meu Deus e meu Pai. Diga com fé, meu Deus e meu Pai. Eu quero que o Senhor me dê

0: o privilégio de conhecer, de receber a revelação dos mistérios do reino dos céus. Eu quero que o Senhor me dê este conhecimento. Me dê agora graça, sabedoria, unção e poder, porque eu estou de joelhos pedindo agora o perdão sincero dos meus pecados. Eu peço ao Senhor, apague as minhas iniquidades e confirma o meu nome, escreva o meu nome no teu santo livro, o livro da vida, e não permita que o meu nome seja arriscado do teu livro, meu Deus da glória. A partir de agora, eu quero ser um cristão de verdade, e é por isso que eu declaro que Cristo é o meu único, suficiente, exclusivo e eterno Salvador. E eu quero viver neste mundo desfrutando a abundância espiritual do reino dos céus. Eu quero conhecer os teus mistérios e quero viver nesta vida aguardando o retorno, a segunda vinda do meu único Salvador, o meu Senhor Jesus. A única porta que salva, esta porta pela qual eu entro pela fé, tendo a igreja como testemunha, tendo o céu como testemunha e até o inferno como testemunha. Hoje a minha vida é totalmente consagrada e entregue ao Senhor Jesus para todo sempre. Amém.
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5: O homem estava atrasado para o trabalho. Ia dirigindo seu carro nervosamente, cortando todo mundo. Aí ele está atravessando um viaduto e está do lado direito da pista. E no final do viaduto, tem uma curva para a direita e outra curva para a esquerda. O caminho dele seria a curva da esquerda. Olha só, ele está acabando de atravessar o viaduto e ele está com muita pressa. E resolve virar à esquerda. Não deu seta, não deu qualquer sinal e fez isso sem olhar para trás. E veja só o que aconteceu. Bateu na lateral de um outro carro. Aí ele foi obrigado a parar. O outro carro também parou. E ele desce com a maior cara de pau e diz pro motorista: "Ô, meu amigo, você não olha para onde anda?" E o camarada diz: "Peraí, você bate no meu carro e ainda vem me chamar a atenção?" "Eu bati coisa nenhuma, você que me deu a fechada lá." E o outro disse: "Peraí, eu ia virar para a direita. O senhor de repente sai para a esquerda e bate no meu carro?" "É, mas a culpa foi sua. O senhor devia ver que eu ia virar para a esquerda." "Não, mas quem é que vai pagar o prejuízo?" "Eu não vou pagar prejuízo, coisa nenhuma. Procure a justiça." Entrou no seu carro e foi embora. O outro motorista anotou a placa e pela placa localizou o autor aí da trombada. Entregou a causa para um advogado que entrou na justiça, requerendo a reparação do prejuízo. E quando ele foi intimado e teve que comparecer no tribunal, ele ficou muito nervoso. "E agora? Agora estou frito. Agora eu vou ter que pagar o prejuízo e pagar o advogado. Bom, e vou ter que contratar um advogado para mim também. Olha a despesa aumentando, mas eu tenho que me defender." E ele pegou um advogado lá de última hora e foi para a audiência. Ele estava muito nervoso. Mas quando ele entrou para a audiência, quando ele se sentou daquele lado que é o dos réus e olhou para o juiz, ele achou o juiz meio familiar. Ele começou a olhar para o juiz e quando o juiz abriu a boca, ele teve a certeza: aquele juiz foi meu colega de escola. Ele vai me reconhecer. Ah, ganhei essa causa. O juiz é meu amigo. Com certeza o juiz vai julgar a meu favor. O juiz vai me reconhecer. Aí o juiz examinou os autos do processo, conferiu ali com o trabalho da perícia. O advogado da outra parte era muito bom. Tinha testemunhas depondo contra o réu e não deu outra. O juiz fez uma cara assim meio séria e olhou para o réu, olhou fixamente no réu. Aí deu um sorriso, reconheceu o réu naquela hora. Aí o réu pensou: "Ah, ele estava com a cara feia, mas agora já melhorou. Eu acho que agora o juiz me reconheceu." O juiz, sorrindo, disse: "O senhor está condenado a reparar os danos do veículo, inclusive a pagar as custas processuais e os honorários advocatícios. Sessão encerrada. E fazendo isso, o juiz se levantou e foi para sua sala, sem olhar na cara de ninguém. O réu ficou decepcionado. Ele pensava consigo mesmo: puxa vida, o juiz me reconheceu. Fomos grandes amigos de infância, estudamos juntos. E esse juiz não me favoreceu em nada, me condenou. Que belo amigo ele foi. Que decepção. Agora vou ter que pagar o conserto do carro. Eu vou ter que pagar o advogado e as custas processuais. Poxa, o juiz podia ter facilitado para o meu lado. Ele não foi meu amigo coisíssima nenhuma. Só porque hoje ele é um juiz, está se achando muito importante. Aí ele consultou o advogado disse: olha, se o senhor quiser, eu posso até recorrer, mas vai custar mais. O senhor vai ter que me pagar para recorrer, para apelar. Mas quer saber, com franqueza, a minha opinião? É perda de tempo. Essa é uma causa perdida. Cedo ou tarde o senhor vai ter que pagar as custas, o prejuízo e tudo mais. Aí o réu ficou pensando: é, bobagem. Não vou recorrer coisa nenhuma, é melhor eu pagar esse prejuízo. Mas eu estou decepcionado com o juiz. E ele saiu assim triste, arrasado, com raiva. Mas quando ele sai da sala, ele encontra o juiz no corredor, todo sorridente. Ô, Mauro, meu grande amigo, que saudade. Dá um abraço aqui, Mauro. Aí ele: é, você me reconheceu, né, doutor Arthur? Me reconheceu, excelência. Muito obrigado pela ajuda que vossa excelência me deu lá dentro, me condenando sem piedade. Desculpe, hein? Mas que belo amigo você me foi. Aí o juiz olhou para o Mauro e disse: Mauro, rapaz, eu gosto de você. Tenho saudade daqueles tempinhos. Eu tinha que te condenar, porque você estava totalmente errado. E a lei manda que quem está errado, que repare o prejuízo a quem foi causado. Eu tinha que te condenar, as provas estavam todas contra você. Mauro, não fique chateado. Eu não tinha outra saída, não. A lei te condenou, as provas também. Eu tive que agir com justiça, eu não posso te ajudar porque você foi meu amigo de infância. Eu tive que te condenar. E o Mauro continuava com a cabeça baixa, assim meio enfesado. Aí o juiz enfiou a mão no bolso e tirou a carteira. Ô, Mauro, como juiz eu tive que te condenar. Mas como teu amigo, aqui ó, olha o dinheiro para você pagar o conserto do carro do autor. E aqui tem dinheiro suficiente para você pagar as custas e os honorários advocatícios. Mas eu não posso aceitar, que é isso? Não, mas eu sou teu amigo. E como teu amigo, eu estou te ajudando agora. Aí o Mauro abraçou o juiz e disse: você é meu amigão. Você é muito amigo meu. Obrigado. Desculpe eu ter pensado mal de você. Desculpe. E deu aquele abraço carinhoso. Ficou feliz da vida e aceitou o dinheiro, porque ele não tinha como pagar as custas. A nossa vida aqui na Terra é idêntica. O tempo todo não percebemos e estamos causando prejuízo a alguém. E nós somos obrigados a reparar o prejuízo. Jesus disse: entre em acordo com teu adversário enquanto estás com ele no caminho para o tribunal, para que não aconteça que o juiz te entregue para o carcereiro e o carcereiro te encerre na prisão. Então nós temos que reparar os nossos danos com os nossos semelhantes. Temos que corrigir as nossas dívidas aqui na Terra, porque senão nós vamos levar esta dívida para o grande juiz. E o grande juiz, ele julga com justiça e condena mesmo. Mas olha só, ao mesmo tempo que ele é o justo juiz, ele também é o nosso advogado, e ele é aquele que providenciou os meios para pagar a nossa dívida. E ele não paga nem com ouro, nem com prata, mas com seu sangue precioso. Você tem dívidas que não pode pagar, acredite nisso. O justo juiz vai te condenar, mas se você confiar que o juiz é teu amigo, isto é, se você também for amigo do juiz, então com certeza ele vai pagar a tua dívida e você não entrará em condenação. Veja o que está escrito na primeira carta do apóstolo João, capítulo 2, versículo 1. Está assim: meus filhinhos, estas coisas vos escrevo para que não pequeis. E se alguém pecar, temos um advogado para com o Pai, Jesus Cristo, o justo. E ele é a propiciação pelos nossos pecados, e não somente pelos nossos, mas também pelos de todo o mundo. Jesus Cristo já pagou a dívida de todo mundo. Se você se tornar amigo de Jesus, você vai escapar de toda a condenação. Não resta dúvida que o justo juiz, que é Deus, vai condenar, mas pelo sangue de Jesus, o justo de Deus, você tem a propiciação de todos os seus pecados. E se você ainda não é amigo de Jesus, torne-se agora. Receba Jesus Cristo, Filho de Deus, neste momento, como teu único, suficiente, exclusivo e eterno Salvador, e o sangue de Jesus te purifica de todo pecado.

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4: Segundo o livro de Reis, capítulo 8, eu vou ler o versículo 4. Muito forte o que você vai aprender agora. Segundo livro de Reis, capítulo 8, versículo 4. Tem alguém perto de você sem a palavra de Deus? Procure dividir a leitura para que ela leia, acompanhe o que está escrito. Diz assim: "Ora, o rei falava a Geazi, moço do homem de Deus, dizendo: Conta-me, peço-te, todas as grandes obras que Eliseu tem feito." Para quem não sabe, Eliseu foi um grande profeta, sucessor de Elias. Realizou o dobro dos milagres de Elias. Porque quando Elias estava para ser arrebatado numa carruagem de fogo até o céu, o Eliseu disse assim: "Eu quero porção dobrada do teu espírito." Ele recebeu aquela porção dobrada. Ele fez o dobro dos milagres do seu mestre, que era o profeta Elias, grande homem de Deus. E o próprio Eliseu se tornou, como você vê aqui, ó, homem de Deus. E ele tinha agora um ajudante chamado Geazi. E o Geazi andava com o profeta Eliseu por toda parte. O Eliseu ia fazer a obra de Deus em todas as cidades, aldeias, vilarejos, e o Geazi ia junto como assistente e aprendiz. E aí o Geazi está no palácio do rei de Israel, e o rei de Israel pede que Geazi conte as grandes coisas que o profeta Eliseu tem feito. Vou reler, escute. "Ora, o rei falava a Geazi, moço do homem de Deus, dizendo: Conta-me, peço-te, todas as grandes obras que Eliseu tem feito." Ô Geazi, conta para mim. Conta aí. Eu vou ler mais uma vez esse versículo, e cada pessoa que está comigo aqui na sede da Paz e Vida repete em seguida. Vamos lá. "Ora, o rei falava a Geazi, moço do homem de Deus, dizendo: Conta-me, peço-te, todas as grandes obras que Eliseu tem feito." Amém? O rei está pedindo para o Geazi pregar para ele, através dos milagres que Eliseu operou e que Geazi foi testemunha. Porque o Geazi acompanhava o homem de Deus por toda parte. Era testemunha ocular daqueles milagres. Então, o Geazi vai contar. Amém? Quem acredita que o que eu estou lendo aqui de fato aconteceu. Levante a mão. Então vamos dar para esta palavra a melhor salva de palmas que já se ouviu neste lugar. A melhor salva de palmas em tempos de pandemia. Surpreenda o céu. Isso, aplauda. Diga glória, glória, glória ao teu nome. Isso, vai aplaudindo e glorificando. Você que está assistindo pela TV, ouvindo pela rádio ou pelo youtube.com/jonribe, junte-se a nós aqui em São Paulo. Glorifique a Deus conosco agora. Aplauda e dá glória também. Em toda parte, em toda parte. Tem alguém glorificando. Continua, continua. Abre a boca. Diga glória ao teu nome, Senhor. Continua, continua. Não pare. Pai bendito. Está vendo estas palmas e ouvindo estes louvores, são para a tua glória. O Senhor é digno de toda honra, de todo louvor e de toda glória. Então, meu Deus, sobre cada vida que te glorifique em toda parte, derrame a tua bênção, a tua virtude, o teu poder. Pai querido, a tua palavra vai ser pregada agora. Vem com teu espírito. Tome a boca do pregador, tome os lábios do mensageiro. Envia a tua palavra com poder e autoridade. E que a tua palavra vá, percorra toda a terra e prospere naquilo para o qual está sendo enviada. Em nome de Jesus, diga amém, Jesus. Poder se assentar, por favor. Então, o Geazi está lá no palácio do rei de Israel, e o rei pede para o Geazi: me conta aí os grandes feitos do homem de Deus, o profeta Eliseu, os milagres que você testemunhou. Me conta, por favor, eu estou te pedindo, me conte. E o Geazi começa contando um caso que ele foi testemunha. Ele diz assim: sabe, rei, o profeta Eliseu um dia foi para a terra de Sunem, e a gente estava passando e estávamos com fome e com sede. Aí o profeta viu uma casa muito imponente e resolveu pedir pão e água ali. E toda vez que a gente passava por aquele lugar, o profeta Eliseu ia naquela casa imponente, batia palmas e pedia pão e água, e a dona da casa, que era uma mulher muito rica, mandava trazer muitas coisas para a gente, não só pão e água, trazia frutas secas, trazia castanhas, trazia tâmaras, trazia uvas fresquinhas, suco, enfim, trazia muita comida, carne, queijo. A gente era muito bem tratado lá. Toda vez que o profeta Eliseu passava em Sunem, ele batia na porta da casa daquela mulher, e o rei ouvindo. E daí? Bom, um dia o profeta Eliseu parou lá para pedir comida, e a dona da casa mandou a gente entrar. A gente nunca tinha entrado. E ela e o marido nos mostraram um aposento no fundo, junto ao muro, recém-construído. Era um quarto grande. A gente tinha que subir uma escada. Nós subimos a escada. Quando nós olhamos, o quarto era de primeira, porque a mulher e o marido eram ricos. E eles mandaram construir aquele quarto, colocaram uma bela cama, colocaram uma escrivaninha muito boa, uma cadeira e uma lamparina. E disseram: olha, profeta, quando você estiver passando por aqui, ao invés de comer e continuar a viagem, repouse, se alimente. Aqui tem água para lavar os pés, tem água para lavar as mãos, tem água para beber, tem comida. Olha quanta comida nós deixamos aqui preparada. Então você pode descansar, e se quiser estudar a palavra à noite, tem essa lamparina em cima dessa escrivaninha que a gente preparou aqui. Experimenta essa cadeira. O profeta ficou muito feliz, sabe, rei? Muito contente mesmo. E nós descobrimos que aquele casal, apesar de muito rico, ter muitas terras, muitos empregados e uma bela casa, eles não tinham filhos. E o profeta Eliseu, agradecido, me mandou chamar aquela mulher rica, e ela parou na porta daquele quarto, e o profeta disse para ela: daqui ao tempo de uma vida você vai abraçar o teu filho. E a mulher não acreditou, e ela ficou emocionada, ela até chorou. Ela dizia: profeta, não brinca comigo não, porque o sonho dela era ser mãe. E rei, vou falar uma coisa, viu? Nós continuamos a viagem. Quando voltamos ali, a mulher, ela já tinha um filho profetizado, do jeito que o profeta disse. Ela recebeu aquele milagre, e aí o tratamento na casa melhorou muito, muito mais do que já era. Quando a gente passava em Sunem, naquele quarto tinha cama para mim, tinha cama para o profeta, a escrivaninha, a cadeira, a mesa, água, frutas, comidas, carnes, queijos, sucos, tinha de tudo, uma fartura, não dava nem vontade de ir embora. Mas aconteceu, sabe, rei, que depois de alguns anos, o menino, aproximadamente com uns 8 anos de idade, ele estava com o pai vendo a colheita no campo, e aquele sol forte deu na cabeça do menino. O menino ficou doente e morreu no colo da mãe. Aquela mulher pegou o filho morto e, ao invés de chorar, carregou o cadáver até o quarto que ela tinha construído e colocou o defuntinho na cama que o profeta Eliseu dormia. E ela pessoalmente foi chamar o profeta Eliseu, que estava lá no Monte Carmelo, na sua barraca, na sua tenda. O profeta foi até lá, viu o menino morto, e a mulher chorando agora e dizendo: eu pedi esse filho, eu pedi para ser mãe, por que que me deu filho para tirar agora? Eu quero meu filho de volta. Aí, rei, o profeta Eliseu começou a clamar a Deus e dizer: Senhor, ela nos trata tão bem, ela sustenta a tua obra. O Senhor deu filho para quê? Para tirar depois? Aí o profeta se deitou em cima do defunto para aquecer a carne dele, boca com boca, olhos com olhos, mão com mão. A carne do defunto aqueceu, mas ele continuou morto, porque estava gelado, mas agora a carne aquecida, mas continuou morto. O profeta desceu a escada, circulou na casa, voltou e fez isso 7 vezes. Na 7ª vez o menino deu 7 espirros, abriu os olhos e ressuscitou. O rei arregalou os olhos e falou: o quê? O morto voltou à vida? O rei não acreditou muito, achou que era história, né? De gente que gosta de contar mentira, porque era mirabolante demais aquilo. Como assim? Como assim? O rei perguntava. O menino estava morto mesmo? Morto, rei. O menino morreu lá em Sunem. A mulher foi chamar a gente lá no Monte Carmelo. Nós viemos do Monte Carmelo. Já tinha horas que o menino estava morto, pálido, gelado. O profeta Eliseu ressuscitou o filho daquela mulher. Tinha que ver a alegria dela, tinha que ver a alegria daquela mãe com o filho ressuscitado. E cadê a mulher? Ah, sabe o que acontece? Há alguns anos atrás, mais ou menos 7 anos atrás, o profeta Eliseu chamou a mulher e disse para ela o seguinte: Deus me mostrou que ele chamou a fome na terra, e essa fome vai durar 7 anos. Pega sua família e vai peregrinar em outra terra mais fértil, porque a fome aqui será grave. E ela assumiu, rei. Nunca mais tivemos notícia, nunca mais vimos. Tem 7 anos que a gente não ouve mais falar dessa mulher. O rei ficou olhando para o Geazi, né? Mas olha como Deus trabalha. Justamente naquela ocasião, a mulher que estava peregrinando na terra dos filisteus volta com um filho que agora é um moço, já é um rapaz alto, já é um moço, ela volta para a casa dela. Só que ela não consegue entrar naquela casa tão bonita que ela tinha, porque a casa foi invadida. Pessoas de fora invadiram a casa. E as terras que eram dela e do marido, pessoas de fora vieram, invadiram e tomaram posse. Ficaram plantando, criando gado, construindo casa lá dentro, morando de graça, nas terras que eram dela. E a mulher não tinha permissão dos invasores para entrar naquilo que era dela. O que essa mulher desesperada fez? Eu vou falar com o rei. O rei vai ter que me fazer justiça, eu vou levar esse caso para o rei. E a mulher vai no palácio do rei, acompanhada do filho, justamente na hora em que o Geazi estava contando o caso dela. Exatamente naquela hora. E o rei, que não estava acreditando muito, peraí, mulher era estéril, o marido era velho, o profeta ora e ela se torna mãe, depois o menino morre, o profeta ora, ele ressuscita. Difícil de acreditar, ressuscitou. Não estou botando muita fé nessa palavra aí do Geazi. Justamente naquela hora a mulher chega com um moço do lado dela. E o Geazi diz: rei, que incrível! A mulher que eu estou falando é essa daí! E esse rapaz do lado dela só pode ser o filho dela. É seu filho? É o meu filho. Olha aí, rei, o filho que o profeta ressuscitou é esse moço. Rei, isso está me parecendo uma combinação, uma armação. Esse Geazi, ó, está me parecendo uma armação. Chu, deixa eu interrogar essa mulher. Pois não, senhora, o que a senhora quer? Rei, eu fiquei fora do nosso país 7 anos. Eu era uma mulher rica, morava em Sunem, numa bela casa, meu marido tinha muitas terras, nós tínhamos muitos empregados. E o profeta Eliseu me avisou que ia vir 7 anos de fome na terra. Ele falou para eu peregrinar por aí. Ou seja, eu escapei da crise, só que eu voltei agora para minha casa e eu não consigo entrar porque a minha casa foi invadida, as terras minhas e do meu marido foram ocupadas e os invasores estão lá. Eu não posso nem entrar na minha própria casa. Eu vim pedir ao rei que me faça justiça. Peraí, mas espera um pouquinho, eu estou interessado em outra história agora. A senhora não podia ter filhos? Não, não podia ter filhos. Mas como que a senhora teve esse filho? Ah, o profeta me disse: daqui ao tempo de uma vida eu vou abraçar meu filho. E a palavra se cumpriu. Meu filho nasceu, é esse moço aqui. E é verdade que o teu filho morreu? Morreu. Rei, ele morreu, que desespero que me deu. O meu filho morreu quando ele tinha uns 8 anos de idade. E eu fiquei desesperada. Fui procurar o profeta Eliseu, ele estava lá no Monte Carmelo, ele veio, ele se deitou sobre o meu filho morto, fez isso várias vezes, e o meu filho ressuscitou. É esse moço aqui, ó. Esse moço voltou à vida. O rei falou: é mesmo? Aí ele conferiu o testemunho do Geazi, que não era armação, que não era invenção, que era tudo de verdade. Você sabe que na Paz e Vida esse tipo de coisa também acontece? Pessoa chega aqui para contar um testemunho que foi curada de AIDS, pessoa fala: duvido, vai, AIDS não tem cura, é armação, tudo combinado. Tem gente que desconfia, né? Pessoa chega aqui dizendo que era paralítica, ou que era surda, ou que tinha câncer, ou que tinha problemas de invalidez e foi curada, quem assiste fala: ah, isso é armação, tudo combinado. Eu vou te falar uma coisa, de fato, tem uma coisa combinada, mas não é entre nós, é uma coisa combinada com Deus. Deus combinou conosco. que nós podemos falar e Ele vai cumprir. Podemos prometer e Ele vai fazer. Eu me preparei para tudo na vida. Eu sou publicitário, amo a publicidade, fui um publicitário bem sucedido, sou advogado também. Eu estudei para tudo nessa vida, eu sou um autodidata, eu desenho, eu pinto, eu gosto de muita coisa, eu faço muitas coisas, eu tenho bastante habilidades, mas eu nunca pensei em ser pregador do Evangelho. Nunca. Nunca foi meu plano, nunca foi meu sonho. Quando eu tinha 40 anos de idade, Deus tocou forte no meu coração para eu largar a publicidade, largar tudo e pregar o Evangelho. Aí eu orei a Deus. Eu falei, tá bom. Só que tudo que eu prometer para o povo, o Senhor vai ter que fazer. Deus falou, combinado. Então está tudo combinado aqui na Paz e Vida. Deus já combinou conosco. E eu estou dizendo que você vai recuperar tudo aquilo que te tomaram, tudo aquilo que você perdeu. Você vai recuperar sua saúde, você vai recuperar sua paz, você vai recuperar sua família, você vai recuperar a alegria de viver, você vai recuperar o teu emprego, você vai recuperar tua carreira, você vai recuperar os teus negócios, você vai se recuperar das dívidas. Porque isso está combinado sim, mas é com Deus. Agora, a gente não combina com as pessoas em particular, vai lá e fala isso, não. Isso não. O rei, quando ouviu o testemunho da mulher e viu aquele moço ao lado dela, e era tão autêntico o negócio, que o rei acreditou. O rei acreditou no testemunho do Giase e no testemunho da mulher, e ele olhava aquele rapaz que voltou dos mortos. Olha que coisa maravilhosa. O que o rei fez naquela hora? Então me diga o que a senhora quer. O que a senhora veio fazer aqui no meu palácio? Qual é a sua petição? O que a senhora quer que eu faça? Eu quero de volta o que é meu. Eu quero a minha casa de volta. Eu quero as minhas terras de volta. E eu quero que o Senhor retire os invasores das minhas terras. Retire os invasores da minha casa. Eu quero recuperar o que é meu. Eu não aceito que roubem aquilo que é meu e do meu filho. Chama o eunuco aqui. Chamou o eunuco, que era um fortão ali do reino e que mandava na tropa do exército, que era um eunuco poderoso. Chama o eunuco aqui. O eunuco entrou e o rei nomeou aquele eunuco. E veja comigo o versículo 6. Estou no segundo livro de Reis, capítulo 8, versículo 6. E o rei perguntou à mulher, e ela lhe contou, quer dizer, contou a vida toda, e contou o pedido dela. Então o rei lhe deu um eunuco. Ó detalhe, minha gente. O rei lhe deu um eunuco. Bota um traço debaixo do deu. Porque o rei não está só dizendo, vai com ela. Lhe deu um eunuco, dizendo, faze-lhe restituir tudo quanto era seu. Acompanhe, por favor, isso é forte. Faze-lhe restituir tudo quanto era seu, e todas as terras, e todas as rendas das terras, desde o dia em que deixou a terra até agora. Atenção. O rei não está dizendo apenas que ela vai recuperar a casa e as terras. Já seria uma grande restituição. Mas aqueles 7 anos que ela ficou fora do país, e que os invasores entraram e se aproveitaram, plantaram, criaram gado, construíram, moraram de graça. O rei está dizendo, eunuco, faça com que ela seja restituída em tudo, e todas as rendas da terra, quem ocupou a terra dela durante esses 7 anos, faça um levantamento, veja quem é, porque vai ter que pagar o aluguel para ela. Todas as rendas desses 7 anos, ou seja, aquilo que estava perdido. O que Deus fala, minha gente, utilizando o profeta Joel para se comunicar conosco, Deus disse assim, está lá no capítulo 2, versículo 25: e restituir-vos-ei os anos que foram consumidos pelo migrador, pelo cortador, pelo devorador e pelo destruidor. Ó, eu restituirei os anos que foram consumidos. O que essa mulher está recebendo? Ó, a restituição daquilo que era dela por direito, mais os anos que foram consumidos pelo migrador. Quem era o migrador ali? Minha gente, o migrador, quando Deus usou essa linguagem figurada, o migrador na lavoura é um gafanhoto que vem de milhares de quilômetros longe. Ele entra na terra

outra pessoa. Você estava para receber um cargo maior de confiança ou qualquer outro negócio, né? Na sua empresa, no seu comércio, na sua loja, na sua oficina, e vem alguém de fora, trazido por esse espírito migrador, e pega aquilo que deveria ser seu. Por exemplo, você tem uma oficina mecânica na rua, é a única oficina mecânica na rua. Aí, de repente, aparece alguém que abre uma oficina mecânica na mesma rua e leva a sua clientela. Começa a fazer outros orçamentos mais em conta, começa a dar promoções e você vê a tua freguesia desaparecer. Aquilo que era seu vai sumindo. Então, o que aconteceu com essa mulher? Primeiro, veio o migrador, tirou tudo que era dela. O migrador, os empregados antigos, os vizinhos das outras terras, pessoas que viram que a terra parecia abandonada, resolveram também se apossar dela. Pessoas que vieram de fora tiraram tudo da mulher. E aí ficaram lá consumindo o fruto da terra, acabando com a terra dela, acabando com a casa dela, detonando a casa dela. Você acha que eles estavam conservando a casa? Eles usavam e transformaram aquela casa linda num muquifo. Detonaram a casa toda. Ó, o destruidor. Só que essa mulher, minha gente, ela tinha um crédito com Deus. Ela tinha um grande crédito com Deus, porque não saiu da memória do Senhor o que ela fez em favor do profeta Eliseu 7 anos atrás. Deus se lembrou de tudo que aquela mulher tinha feito para a sua obra, porque Eliseu era um empregado de Deus, ele trabalhava para Deus, ele era um servo de Deus, ele era um homem de Deus, ele vivia anunciando a fé no único e verdadeiro Deus. O que aquela mulher fez, junto com o marido? Construiu um quarto, colocou uma boa cama, uma boa escrivaninha, uma boa cadeira, comida à vontade, água fresquinha, todo conforto, lençóis limpos, travesseiros limpos, não dava só pão e água, ela foi além, aquela mulher fez uma oferta que Deus estava muito agradecida, por isso ela recebeu essa série de restituições. Vamos ver? Primeira restituição, né? Ela que tinha um ventre murcho, seco, estéril, se torna mãe, restituiu a honra de ser mãe. Depois o filho morre. Ah, Deus falou, por causa daquela oferta ainda, eu vou atender o pedido do profeta. O profeta não quer que eu fique com o filho dela aqui no céu, quer que ele volte para a terra, então eu vou restituir o filho para esta mulher. Foi a segunda restituição. E aí Deus avisa o profeta, vai vir fome sobre a terra. Eu chamei fome sobre a terra durante 7 anos, avisa aquela mulher para ela escapar da crise. Ela fica 7 anos e a crise não passou por ela, ela ficou fora durante 7 anos. Quando ela volta, a casa foi invadida, as terras também. Aí Deus diz, espera um pouquinho, ela vai receber tudo que é dela. Vê, não foi obra do acaso ou coincidência. Deus sabia que aquela mulher que há 7 anos atrás tinha feito tudo aquilo pelo profeta, pela sua obra, Deus sabia que um dia ela iria voltar e a casa estaria invadida e as terras também, que tirariam tudo dela. Então Deus mexeu os pauzinhos para que no dia que ela foi lá no palácio do rei para reclamar, o Geaz estava lá contando justamente o caso de quem? O caso dela. Isso não foi coincidência. Ela chega com um filho e comprova para o rei o milagre. Aí que o rei faz? Manda restituir tudo que era dela e as rendas de todas as terras nos 7 anos que ela ficou fora, todas as rendas, ou seja, o que tinha sido consumido pelo migrador nos anos passados, Deus mandou restituir tudo para ela. Você está pegando a palavra? Você acha que é por acaso que você está aqui? Você acha que você veio ouvir um homem falar?
Deus moveu o céu e a terra e te trouxe aqui. Você que está assistindo pela TV,

0: Pensa que ligou aí por acaso, ou no YouTube, pensa que é acaso. Deus moveu o céu e a terra para trazer você e ouvir esta palavra. Agora pega a revelação aqui, ó. Além de Deus estar no controle de tudo e ter poder para mandar restituir, pega a figura da palavra, a interpretação da palavra. O rei aqui representa Deus. É uma linguagem figurada. O eunuco que o rei deu para a mulher. Se o rei representa Deus, e o eunuco quem é? Jesus. Porque Deus amou o mundo de uma tal maneira que deu para você o seu filho unigênito. Jesus aqui na terra não casou com ninguém, não teve amante. Essa história de Madalena é tudo baboseira. São os inimigos de Jesus que inventam. Jesus, ele, nesta palavra, está representado pelo eunuco que o rei deu para a mulher. E a mulher recebeu o eunuco. E o que o eunuco fez? Faz-lhe restituir tudo quanto era seu. Ou seja, o eunuco iria ficar com ela naquela casa, e todos os migradores e invasores teriam que sair, os devoradores e destruidores, todos os aproveitadores teriam que sair, porque o eunuco estava ali para garantir que a restituição ia ser feita completamente. E mais, vocês não vão embora não. Tudo que vocês roubaram dessa mulher e todas as rendas das terras nesses 7 anos, vocês vão ter que pagar para ela. O eunuco estava lá para garantir que ela iria receber tudo de volta. Se esse eunuco representa Jesus, na palavra, uma linguagem figurada, você não tenha dúvida nenhuma. Deus já moveu o céu e a terra, já moveu todas as peças, te trouxe aqui para ouvir esta palavra. Você pensa que está tudo perdido, mas não está, porque Deus conhece o teu testemunho, Deus conhece a tua história, Deus conhece o teu amor pela obra, e Deus já te deu Jesus Cristo, o Filho de Deus, que vai garantir a tua restituição. Ele vai estar com você para que ninguém mais tire aquilo que é teu. E Ele está te dando vida, e vida transbordante, vida de verdade. Mas você tem que ter o eunuco. Você tem que ter Jesus. Já pensou se a mulher dissesse para o rei: não, rei, basta uma ordem sua aí. Não precisa me dar o eunuco, não. Eu não quero o eunuco, não. Eu não fui com a cara dele. Eu não quero esse eunuco. Só dá ordem para devolver tudo para mim, e eles vão ter que obedecer. Se ela tivesse feito isso e recusado o eunuco que o rei estava dando, ela não ia ter a restituição garantida. Porque quem garantiu a restituição aqui foi o eunuco. Vamos ler de novo esse versículo 6 inteirinho. Acompanhe. E o rei perguntou à mulher, e ela lhe contou. Então o rei lhe deu um eunuco, dizendo: faz-lhe restituir tudo, diga tudo, quanto era seu, tudo quanto era seu, e todas as rendas das terras, desde o dia em que deixou a terra até agora. Por que que essa mulher teve a restituição completa? Porque tudo começou com o amor que ela demonstrou pela obra de Deus. Tudo começou ali. Quando voluntariamente ela construiu aquele quarto e colocou tudo de bom e do melhor lá dentro para o homem de Deus Eliseu e para o Geazi, para quem fazia a obra. Aquilo ficou gravado na memória de Deus. Você já leu o que está escrito no Evangelho de Mateus, capítulo 10, versículo 41, o que Jesus Cristo falou? Jesus disse assim: quem recebe um profeta na qualidade de profeta, receberá galardão de profeta. Quando a mulher recebeu o profeta Eliseu na casa dela e contou para o marido: eu vejo que ele é um santo homem de Deus. Quando ela recebeu Eliseu como profeta, ela passou a ser uma merecedora da mesma recompensa de um profeta. Quem recebe um profeta na qualidade de profeta, receberá a recompensa de profeta. E ali mesmo na ocasião, Jesus diz assim: e qualquer que tiver dado, só que seja um copo com água fria, alguém no caráter de discípulo, na verdade vos digo que de modo algum perderá o seu galardão. A mulher deu mais do que um copo com água fria para o profeta Eliseu. Ela sustentou a obra que Eliseu fazia. Por isso, essa série de restituições que ela vai receber na sequência, porque o rei ainda faz isso, dá para ela o eunuco. Ela recebe o eunuco e o eunuco vai ficar ali com ela, na propriedade dela, na casa dela, 24 horas por dia, para garantir que ninguém vai voltar a invadir, para garantir que o migrador não vai voltar mais. Você perdeu muitas coisas. O migrador veio de fora, não veio? Fala sério, minha gente. Tem palavra mais atual do que essa? De onde que veio o coronavírus? Foi do Brasil? Veio de fora, hein? Começou lá na China, depois para a Itália, e os italianos que vieram para o Brasil trouxeram o coronavírus para cá. Migrador veio aqui para tirar seu emprego, tirar sua renda, tirar o seu negócio próprio, tirar a sua paz, tirar a sua saúde. Prejudicou os filhos, prejudicou o casamento, foi tirando tudo, tirou até o seu bom nome. Você foi perdendo tudo. É um migrador. O que Deus está te prometendo para já? Restituição total. Restituição daquilo que você perdeu. E mais, viu? Sabe esse período em que você foi sofrendo prejuízo, prejuízo, prejuízo? Quero que você tome posse dessa palavra. Não o rei de Israel está dizendo, mas o rei dos reis e senhor dos senhores. Ele está dizendo que é para te restituir tudo, tudo que você perdeu, inclusive as rendas passadas. Pastor, eu perdi salário, eu perdi emprego, eu perdi renda, eu só tomei prejuízo, prejuízo. A ordem do grande rei é: devolvam tudo para este meu servo, para esta minha serva. Está tomando posse? Você não veio aqui para escutar blá blá blá, não. Você veio aqui para ouvir uma palavra profética. A restituição está começando agora. Diga agora. Que lugar é esse que você veio? Por acaso é o palácio do rei de Israel? Não. Aqui é o palácio do grande rei. E o grande rei, ele se afeiçoou a você. E o grande rei está dizendo: eu te amo tanto, que eu te dou o meu filho unigênito. Se você acreditar nele, se você recebê-lo, você vai ter vida e vida de verdade. E você não vai perecer. Nenhum mal vai te acontecer. Se você receber o meu filho, então o seu nome vai ser escrito no livro da vida. E ele vai ficar com você 24 horas por dia, para garantir a tua restituição. Para garantir que você vai ter vida e vida com abundância. Vida com fartura. Vamos ficar todos de pé. Está pegando a palavra, está tomando posse, não é? Ó, o rei não deu simplesmente uma ordem de restituição. O rei deu o eunuco para ficar com ela e garantir que tudo aquilo seria feito. Deus o Pai deu Jesus para quê? Para garantir que tudo o que está prometido nesta palavra seja feito na sua vida. Combinado? Combinado? Você não quer combinar isso com Deus também? Eu combino várias coisas com Deus, e Deus cumpre todas. Por que que você não combina o seguinte agora? Deus, eu e o Senhor, vamos combinar aqui. Eu te entrego a minha vida em troca da vida de Jesus. O Senhor me deu Jesus e eu te dou minha vida. Jesus vai ficar sempre comigo e eu vou ficar sempre com Jesus. Vamos combinar isso? Quer combinar isso com Deus? E aí, meu Deus, vamos combinar mais uma coisa. Tudo que eu pedir em nome dele, o Senhor tem que fazer. Ele combinou isso com a gente. Ele disse, tudo quanto pedirmos ao Senhor em nome dele, o Senhor vai fazer. Combinado? Tudo, tudo. O que o rei falou para a mulher? Faz e restituir tudo. Diga tudo. Jesus disse, tudo quanto pedirdes ao Pai em meu nome, eu o farei. É o eunuco que faz. Eu o farei para que o Pai seja glorificado no Filho. Deus vai ser glorificado na tua vida também. Você vai contar cada coisa a partir de agora, que quem ouvir vai ficar olhando e pensando, ah, será que é verdade? O pessoal vai até duvidar. Só que ela vai ver tua saúde, você não tem mais doença. Vai ver teu emprego, você tem prosperidade. Vai ver a tua casa muito bem arrumada. Vai ver o teu carro bem arrumado, cada vez trocando mais de modelo, hein? Deus vai providenciar tantas bênçãos na tua vida, que mesmo as pessoas que desconfiam, que não acreditam, vão ter que admitir que tem algo diferente na tua vida. Aí você vai poder dizer para elas, sabe o que é? É que eu tenho Jesus. Deus me deu Jesus e eu recebi. Receba Jesus agora. Deus deu para você, não recuse não. Você tem que receber Jesus oficialmente. Não é de aparência. É receber Jesus de verdade. Deus te deu. Você precisa tomar posse. Jesus é meu e eu sou de Jesus. É uma troca. E você vai fazer uma troca total com Jesus. Porque é o seguinte, ele fica com todos os açoites, com todos os castigos, com todas as feridas, com todas as tuas dores. Ele fica com todo o teu sofrimento e mais, ele fica com todos os teus pecados. Ele fica com tudo que tem de ruim na sua vida, ele pega para ele, é uma troca. E você recebe dele vida e vida de verdade. Saúde verdadeira, paz interior, alegria de viver, vida transbordante. Você recebe dele só as coisas boas. Autoridade para expulsar demônios, poder para curar doentes, autoridade na palavra para dizer e acontecer. Todo poder, todo poder. É uma troca. Eu fiz isso, eu peguei minha vida miserável, minha vida perdida, minha vida que não valia nada. Falei, vamos trocar, Jesus? O Senhor me dá a tua vida eterna, eu te dou minha vida perdida. O Senhor me dá a tua vida eterna, o Senhor nunca mais vai morrer, e eu te dou a minha morte. O Senhor me dá a tua santidade, e eu te dou os meus pecados. O Senhor me dá a tua paz e eu te dou os meus tormentos. Vamos trocar? Jesus disse, combinado. Vamos trocar? Entrega a vida para Jesus agora. Vai ser a melhor coisa da sua vida. Porque a tua história vai mudar. E mudar para melhor a partir de agora. Você vai entender o que significa vida e vida de verdade. Não vai ter mais esse negócio de ficar chorando pelos cantos, não. Ficar lamentando a vida, amaldiçoando os dias, murmurando o tempo todo, reclamando. Não vai ter mais esse negócio, não. Se você ficar com ele e ele com você 24 horas, nada, nada te faltará e tudo será restituído. Você já perdeu tanta coisa nessa vida, né? Chegou a hora de ganhar. Chegou a hora de ter o maior ganho da tua vida. E não há ganho maior do que você receber Jesus. O que o Pai está te dando, Ele te deu. Só falta você receber. Então eu pergunto, quem aqui quer receber Jesus como único, suficiente, exclusivo e eterno Salvador? Ergue a mão direita assim bem alta. Quem quer fazer a troca? pegar as doenças e passar para Jesus e pegar a saúde dele. Quem quer fazer essa troca? Quem quer pegar a sua vida infeliz e trocar pela vida abençoada com Jesus? Quem quer? Todos que ergueram as mãos, vem aqui para frente agora. Vamos fazer essa troca oficial. Você não está sendo filmado, filmada só pelas câmeras aqui da Paz e Vida. Você está sendo filmado, filmada pelo céu. Isso está sendo registrado lá na glória. Vem aqui para frente, vamos aplaudir mais ao nome de Jesus. E está vindo mais, vamos aplaudir mais. Eu quero chamar todos os filhos pródigos. Quem são os filhos pródigos? São as pessoas que estavam na casa do pai, estava tudo bem, não faltava nada, mas aí ficou com uma curiosidade sobre o mundo lá fora, foi atrás de más companhias, ou então se enfraqueceu, enjoou de ficar na casa do pai, foi para o mundo, saiu. E o que aconteceu quando você saiu? A sua vida desandou. Minha avó falava assim: a vida dessa pessoa está crescendo. Eu falei: é? Não parece, meu filho. Está crescendo que nem rabo de cavalo, cresce para baixo. Depois que você saiu da casa do pai, olha a tua vida, desandou, retrocedeu, prejuízos em cima de prejuízos. E mais, hein, filho pródigo, você está para sofrer, filha pródiga, o pior de todos os prejuízos. Porque se a trombeta soar, você não sobe não, você fica. Aí fica para a grande tribulação. Eu não quero ficar nesse planeta durante a grande tribulação. E Deus não vai precisar de mim aqui na terra para pregar o evangelho depois do arrebatamento dos salvos. Porque quem tinha que ser salvo subiu. O resto vai ficar para a grande tribulação. Por isso que eu tenho que andar na linha, eu não posso perder a bênção do arrebatamento. Jesus está para voltar. Você quer sinal mais poderoso do que essa pandemia global que afetou todas as nações e povos? Um sinal desse mundial? Além de todos os outros sinais que Jesus descreveu que estariam acontecendo na terra antes do arrebatamento, ele disse: quando vocês virem essas coisas acontecendo, levantai as vossas cabeças, porque está próxima a vossa redenção. Ei, filho pródigo, está próxima a redenção, o arrebatamento está próximo, e você aí afastado, afastada, você vai ficar para a grande tribulação. Não fique, é só você voltar para a casa do pai. O pai vai te receber do jeito que você está. Pastor João Ribeiro, eu voltei a fumar, voltei a beber, voltei a falar palavrão, voltei a me drogar, voltei a fazer coisas erradas. O pai recebe você de volta do jeito que você está. E ele vai restituir tua vida cristã, tua vida espiritual. Ele vai te restituir espiritualmente. Então todos que estão nesta situação de filho pródigo, filha pródiga, em nome de Jesus, vem aqui para frente para voltar para a casa do Pai. Faça isso oficialmente. Sai agora do teu lugar, vem para cá. Vem, filho pródigo, vem, filha pródiga. Vem dizer: Senhor, eu estou voltando para a tua casa. E eu quero chamar também todos que estão dizendo assim: eu estou fraco na fé, eu não estou firme na fé, mas eu quero me fortalecer, eu quero restituição da minha vida espiritual. Vem aqui para frente, todos que se sentem fracos também. Pastor João Ribeiro, está difícil seguir Jesus nessa época, hein? Ih, meu filho, nem te falo. E cada vez vai ficar mais difícil, viu? Está difícil seguir Jesus. E cada vez vai ficar mais difícil. Está difícil seguir Jesus, e cada vez vai ficar mais difícil. Quanto mais se aproxima aquele grande dia do arrebatamento, mais difícil fica para a gente manter a fé. Jesus disse que este é um dos sinais dos últimos dias, a fé de muitos esfriando. As pessoas estão perdendo a fé, as pessoas estão se afastando de Deus, não buscam mais a face, a presença de Deus. Está difícil seguir Jesus. O mundo hoje tem N tentações, N oportunidades de perdição. Você tem hoje muitas ciladas no caminho, muitas armadilhas, muitos laços do passarinheiro para te aprisionar, uma armadilha atrás da outra. Tempos trabalhosos, tempos difíceis. Pastor João Ribe, eu quero que a minha fé seja restituída. Eu quero a restituição da alegria do primeiro amor. Eu quero voltar a sentir aquele desejo de estar na presença de Deus, desejo de orar, desejo de ler a palavra, desejo de orar de madrugada, desejo de jejuar, desejo de ganhar almas, ganhar a minha família, ganhar a minha vizinhança para Jesus. Eu quero a restituição daquele fogo do Espírito. Eu quero a restituição do Espírito Santo na minha vida. Eu quero a restituição do meu ânimo espiritual. Todos que estão querendo essa restituição, vem para frente também, não tenha medo não, venha em nome de Jesus. Mantém distância só um do outro. Mantém uma distância mais ou menos aí, tá? Vem para cá. Não cola muito não, não cola muito, mantém um pouco de distância. Quero falar com você que está assistindo esta mensagem pela TV ou pelo youtube.com/joaimbe. Você que está ouvindo esta mensagem também pelo rádio ou pelo aplicativo da Feliz FM aí no seu celular, quer entregar a vida para Jesus, quer voltar para Jesus, se possível se ajoelhe ao lado do teu televisor, ao lado do teu rádio, ao lado do teu computador. E você que está ouvindo esta mensagem, está em trânsito, pastor, eu estou dentro de um ônibus ouvindo a mensagem no celular, eu estou dirigindo e ouvindo esta mensagem, eu não tenho como me ajoelhar, eu estou dentro de um trem, estou dentro do metrô, estou dentro de uma condução, de uma van, eu não tenho como me ajoelhar agora, mas eu quero entregar a vida para Jesus, eu quero voltar para Jesus. Então manda um sinal para Deus, coloque a mão direita assim sobre o teu coração. Eu vou pedir aqui na igreja que todos continuem de pé e só nós que estamos aqui na frente vamos nos ajoelhar. Isso. Coloque a mão direita sobre o teu coração. Ore assim comigo, meu Deus e meu Pai. Diga com fé, meu Deus e meu Pai. A tua palavra me mostrou agora que o Senhor controla todo o tempo, todas as coisas. Nada escapa do teu controle e da tua soberania. O Senhor tem autoridade para restituir na minha vida tudo o que eu preciso, tudo o que eu perdi e mais ainda. O Senhor tem autoridade para me dar a vida eterna e eu tenho esse direito, porque eu declaro que recebo o Senhor Jesus como meu único, suficiente, exclusivo e eterno Salvador. Peço ao Senhor que tudo aquilo que eu perdi me seja restituído em alta velocidade. Faz isto, meu Deus, para a glória do teu nome, porque eu também quero combinar com o Senhor que vou te servir todos os dias da minha vida, até o grande dia, seja da minha morte ou do arrebatamento, e eu quero estar na tua presença até o último suspiro, até o último segundo, no nome santo do teu filho Jesus. Assim seja feito. Amém. Continue, Espírito, que eu vou orar. Igreja, me ajude. Estenda a mão direita assim na direção de cada pessoa ajoelhada aqui. Pai querido e Deus amado, essas pessoas receberam o eunuco que o Senhor deu. Só que este eunuco nosso é diferente, porque ele não está morto. Morreu sim, foi morto, assassinado na cruz, é verdade. Mas ressuscitou e está vivo pelos séculos dos séculos. O Senhor nos deu Ele para ficar conosco para sempre. Ele mesmo disse antes de subir aos céus: eis que estou convosco todos os dias, até a consumação dos séculos. Então, nós queremos te agradecer por ter nos dado o teu Filho Jesus como nosso único, suficiente, exclusivo e eterno Salvador. E para cada uma destas pessoas aqui presentes, e para quem está à distância também, em se entregando e recebendo Jesus, peço que o Senhor registre cada nome no livro da vida do Cordeiro. E quero que esta pessoa, além de ter vida de verdade, seja restituída em tudo aquilo que perdeu nestes anos. E quero vida espiritual transbordante. Eu quero a restituição do teu Santo Espírito na vida desta pessoa. Eu quero esta pessoa cheia da tua presença. Eu quero que ela sinta o teu Espírito 24 horas por dia, e mesmo quando ela estiver dormindo, o teu Espírito estará habitando dentro dela. E mesmo quando ela estiver dormindo, se a trombeta soar de madrugada e o arrebatamento começar, ela vai subir ao encontro do Senhor nos ares. Restaura os filhos pródigos que voltaram, as filhas pródigas que retornaram, e abençoe cada vida aqui presente. Dá para cada pessoa mais do que ela tinha antes, coisas que ela nem imagina. Dá para ela, porque esta pessoa a partir de agora vai ser um testemunho eloquente do teu grande poder de restituição e de dar vida de verdade. Eu estou abençoando cada uma destas pessoas agora. Registra e confirma o nome delas no livro da vida, e que assim seja feito por Jesus Cristo, o nosso único, suficiente, exclusivo e eterno Salvador para todos sempre. Amém. Diga amém e vamos aplaudir ao nome de Jesus. Pode se levantar. Vamos aplaudir mais ao nome de Jesus. Isso.
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Fala para o teu irmão que está do seu lado. Deus quer que você viva uma história de poder nesse tempo. Faça a diferença, querido. Aleluia. É tempo que Deus tem despertado, tem levantado homens e mulheres, jovens, crianças, para serem usados pelo Senhor Jesus nesse tempo, nessa geração.

0: Quantos apaixonados nós temos aqui? Levanta suas mãos para os céus e diga assim comigo: Senhor,
1: Senhor,
0: eu estou
1: apaixonado
0: por Ti.

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3: Esta é uma história verdadeira e aconteceu numa cidadezinha na Sicília, sul da Itália. Um italiano chamado Giuseppe Greco estava dentro do cemitério acompanhando o enterro de um amigo. E como ele era decorador de interiores, ele ficou observando o túmulo em que seu amigo estava sendo colocado. E ele pensou consigo mesmo: mas que túmulo de mau gosto! E ele começou a observar todos os mausoléus ali no cemitério e chegou à conclusão que eles não tinham estética nenhuma, não combinavam entre si, eram feios, sombrios, de mau gosto mesmo. E ele saiu daquele funeral decidido de que com ele o seu túmulo seria diferente. E ele contratou um escritório de arquitetura da cidade de Milão, lá no norte da Itália, a parte rica do país. E ele encomendou um projeto de um mausoléu e deu todas as especificações que julgava importantes. Por exemplo, ele queria que as pedras, o mármore, fosse claro e que recebessem apliques na cor vermelha e branco e verde. E quando perguntaram: mas por que, seu Giuseppe? Ele falou: ah, por causa da bandeira da minha Itália e também por causa da pizza que eu mais gosto, que é de tomate, ricota e manjericão. Os arquitetos de Milão capricharam no projeto. E ele encomendou também que no interior do sepulcro deveriam estar escritas canções que ele amou na juventude, para que no dia que o seu corpo, muitos anos mais tarde, estivesse ali sendo visitado ou exumado, ou removido para acomodar parentes, qualquer pessoa que entrasse ali visse gravadas nas pedras as letras das músicas que ele amava. E uma das músicas que ele mais gostava era aquela: Dio come ti amo.

e uma música que falava profundamente no coração do Giuseppe Greco era a música Roberta, porque na juventude ele tinha tido um grande amor com este nome, Roberta.

E pronto, o escritório de arquitetura de Milão caprichou e enviou para aquela cidadezinha na Sicília o plano para que Giuseppe Greco pudesse dar início à construção do seu mausoléu. E ele ficou tão empolgado com aquele projeto que imediatamente começou as obras de construção. Contratou empreiteiro, pedreiros, engenheiro e diariamente, todo dia, ele ia no cemitério para ver como é que estava o andamento do seu mausoléu, como é que estava a construção da sua sepultura. E quando ele contava isso para os amigos, as pessoas diziam: "Mas Giuseppe, você está doente?" "Não, estou muito forte, eu como todo dia espaguete com porpeta, como 2 pratos. Ih, estou com muita saúde. Isso daí eu só vou usar daqui 20, 30 anos. E olha lá, hein, olha lá." E ele começou a construir o mausoléu com tanto detalhe, com tanto zelo, que foi ficando realmente uma obra de arte. E como ele era decorador, puxa vida, aquilo passou a ser a paixão da vida do Giuseppe Greco, que já estava com 63 anos de idade. Quando faltavam assim uns 2 dias para terminar a construção do mausoléu, o Giuseppe Greco resolveu subir numa escada para fazer a revisão das letras das músicas. Ele queria saber se não tinha nenhum erro de italiano ali, se a letra de cada música que ele amava estava perfeita, fiel. E quando ele estava ali, em cima da escada, revisando a letra de uma das músicas, resolveu chegar mais perto. Inclinou o corpo assim, sabe? Em cima da escada. Inclinou para chegar bem perto da letra. Aí se desequilibrou e caiu da escada. E na mesma hora bateu a quina no mármore, provocou uma fratura, foi rolando pela escada e pluft! Caiu 7 palmos abaixo da terra, no lugar onde ele seria sepultado, e ele estava completamente morto. Foi aquela gritaria. Os pedreiros que viram o acidente chegaram ali na entrada do sepulcro e ficavam gritando: "Seu Giuseppe, seu Giuseppe, fala alguma coisa, Giuseppe!" E ele não falava mais nada. Pensou que iria usar aquele túmulo daqui 20, 30 anos. E, na verdade, inaugurou o túmulo antes da obra ficar pronta. Aí veio polícia, removeram o corpo para o Instituto Médico Legal, fizeram autópsia, deram o atestado de óbito, e daí 2 dias ele ia ser sepultado definitivamente no seu mausoléu. Mas você não queira nem saber a correria que foi com os pedreiros, com o empreiteiro e com o engenheiro. Porque a obra não estava totalmente pronta, tinha muitos detalhes. E agora o Giuseppe não estava mais vivo para dar palpite e falar: "Faça assim." Então eles foram acompanhando o projeto dos arquitetos de Milão e concluíram o túmulo 5 minutos antes do cadáver de Giuseppe Greco, morto aos 63 anos de idade, descer a sepultura. Os parentes, amigos, conhecidos diziam: "Que ironia, hein? Mas que ironia! Parece uma brincadeira do destino." E muitos diziam também: "Pois é, ainda bem que ele estava fazendo o sepulcro. E se eu morrer, nem isso tenho." E todos que foram no enterro do Giuseppe Greco também saíram determinados a tomarem todas as providências para o dia de suas mortes. Giuseppe Greco era católico, apostólico, romano, como a maioria dos italianos. Mas não era servo de Jesus Cristo. Se preocupou com a parte física do enterro e esqueceu a parte espiritual da sua morte.
teve tanto zelo com aquele sepulcro, diariamente ia ali conferir as obras dos pedreiros. Não deixava nada sair fora do projeto. Supervisionou pessoalmente 98% da obra. E só não supervisionou 100% porque morreu 2 dias antes. Mas ele foi muito cuidadoso com aquilo que não era o mais importante. Porque ele devia ter cuidado da sua morte, sim. Mas principalmente o que aconteceria depois da morte. E com isto, Giuseppe nem esquentou a cabeça, porque ele imaginava na sua fantasia que viveria ainda mais 20 ou 30 anos. E desse jeito, age a maioria das pessoas na face da terra. Muitos compram um jazigo no cemitério. Escolhem até a cor do caixão. Mas se esquecem de se preocupar com a morte no seu sentido espiritual. O que é que vai acontecer depois que você morrer? Mas não há dúvida nenhuma que Giuseppe Greco, morto dentro do seu próprio túmulo, foi muito prudente, comparando-se às pessoas do mundo. Foi prudente como homem carnal, mas imprudente como homem espiritual. Foi por isso que Jesus Cristo disse: os filhos das trevas são mais prudentes na sua geração do que os filhos da luz. Preste atenção, você que está ouvindo esta ilustração do Reino de Deus. Um dia você vai morrer. E se acontecer de Jesus Cristo voltar antes, de todo jeito você vai ter que se encontrar com o teu Deus. Vai ter que prestar contas da tua vida e sobre aquilo que você fez através deste corpo que Deus te deu. É prudente você se preocupar só com esta vida e se esquecer com a vida depois da morte? Deus diz: eis que coloco diante de ti a vida e a morte. Escolhe, pois, a vida para que vivas. Deus não deseja a morte de ninguém, nem a sua. Mas se você morrer, Deus quer que você seja salvo, seja salva. E se você quer saber como garantir a passagem segura pelo vale da sombra da morte, sem temer mal algum, entregue agora a tua vida ao Filho de Deus, o nosso Senhor e Salvador Jesus Cristo, e o receba como teu único, suficiente, exclusivo e eterno Salvador. Porque quando chegar o dia da tua morte, seja por acidente, seja por uma bala perdida, seja por uma doença, seja por infarto, por derrame ou por qualquer fatalidade, no dia em que você morrer, se você recebeu Jesus como teu Salvador, você não sentirá qualquer medo, nem estará sozinho, sozinha naquela hora, porque ao atravessar o vale da sombra da morte, o Senhor Jesus estará contigo. O salmista Davi escreveu: ainda que eu andasse pelo vale da sombra da morte, não temeria mal algum, porque tu estás comigo.

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4: Atos dos Apóstolos, capítulo 16 e o versículo 16. Encontrou? Vê se perto de você tem alguém seu evangelho. Chega perto desta pessoa e mostra para ela aonde que nós vamos ler. Está escrito assim: "E aconteceu que, indo nós à oração, nos saiu ao encontro uma jovem que tinha espírito de adivinhação, a qual, adivinhando, dava grande lucro aos seus senhores. Esta, seguindo a Paulo e a nós, clamava dizendo: estes homens que nos anunciam o caminho da salvação são servos do Deus Altíssimo. E isto fez ela por muitos dias. Mas Paulo, perturbado, voltou-se e disse ao Espírito: em nome de Jesus Cristo te mando que saias dela. E na mesma hora saiu." Amém, igreja?
5: Amém.
4: Você crê na palavra de Deus?
5: Amém.
4: Então desocupe as tuas mãos e vamos fazer o possível para dar a melhor salva de palmas para esta palavra. Enquanto você aplaude, diga glória a Deus. Isso, agora glorifica mais ainda. Espontaneamente, solta a tua voz. Com toda a força do teu coração, da tua alma. Isso, aplaude mais ainda e diga glória, glória, glória a Deus. Oh, meu Pai, a tua palavra vai ser pregada agora. Que não sejamos nós a falar, mas que o Senhor fale através de nós. E que a tua palavra vá e produza o resultado para o qual está sendo mandada. Em nome do Senhor Jesus. Amém. Diga amém, Jesus. Podem sentar, igreja. Essa palavra é tremenda, porque vocês sabem quem é Paulo. Paulo é aquele homem que antes de se converter se chamava Saulo e era um grande defensor do judaísmo. Ele era contra o cristianismo. Ele teve um encontro pessoal com o Senhor Jesus e ele se converteu através daquele encontro e foi nomeado pelo Senhor para fazer um trabalho de libertação, para tirar as pessoas das trevas e convertê-las à luz. Veja comigo em Atos dos Apóstolos, capítulo 26, no verso 15. Paulo contando de mão própria, num escrito próprio, como foi o encontro dele com Jesus. Jesus já tinha morrido e Paulo não acreditava que ele tinha ressuscitado. Paulo acreditava que o corpo de Jesus tinha sido roubado pelos discípulos. E quando ele está entrando em Damasco, uma luz poderosa o envolve, o cavalo dele empina, ele cai por terra e de dentro daquela luz, que era mais forte do que o sol ao meio-dia, Uma voz fala com ele dizendo: Saulo, Saulo, por que me persegues? E Paulo diz que ele respondeu o seguinte, olha aqui, ó, versículo 15. E disse eu: quem és, Senhor? E ele respondeu: eu sou Jesus a quem tu persegues. Mas levanta-te e põe-te sobre teus pés, porque te apareci por isto, para te pôr por ministro e testemunha tanto das coisas que tens visto, como daquelas pelas quais te aparecerei ainda, livrando-te deste povo e dos gentios a quem te envio agora, para lhe abrires os olhos e das trevas os converteres à luz e do poder de Satanás a Deus, a fim de que recebam a remissão dos pecados e sorte entre os santificados pela fé em mim. Então Paulo está dizendo que quando ele teve aquele encontro com Jesus no caminho de Damasco, ele já se converteu e recebeu uma nomeação para se tornar um pregador, de maneira que através da sua missão, ele ajudaria a fazer com que as pessoas se convertessem das trevas para a luz e de Satanás para Deus. Esta é a missão de Paulo. Então, esse nome Paulo surge depois, porque o nome dele era Saulo, mas ele não tinha mais nada a ver com aquele Saulo, aquele perseguidor, aquele homem incrédulo. Agora ele é um novo homem, então ele muda o nome dele para Paulo e ele começa a pregar. E ele vai mesmo para as pessoas do mundo, para as gentes do mundo. Ele tem uma visão de que um homem aparece para ele e diz assim: passa a Macedônia e ajuda-nos. Então ele vai embora, em direção à Macedônia. Ele trabalhava muito com visões. Ele ia pregar aonde era necessário. E ele chega numa das cidades da Macedônia, uma cidade chamada Filipos. E naquela cidade, quando ele estava indo para a oração, quando ele ia orar para Deus converter aquele lugar, ele, repentinamente, é seguido por uma moça. Uma moça que, sem que Paulo falasse do seu trabalho, esta moça vai atrás dele denunciando o que Paulo está fazendo em Filipos. A mulher tinha um espírito de adivinhação. E essa moça trabalhava na cidade de Filipos e era muito famosa, porque ela dava consultas e as consultas eram cobradas em dinheiro e ela adivinhava a vida das pessoas. Ela falava do destino das pessoas, falava do passado das pessoas. Então acompanhe comigo aqui, ó, na palavra de Deus, no versículo 16 mesmo, que nós já lemos até. E acontecendo que indo nós à oração, nos saiu ao encontro uma jovem que tinha espírito de adivinhação, a qual, adivinhando, dava grande lucro aos seus senhores. Quer dizer que ela ganhava dinheiro, mas o dinheiro não era para ela. Porque naquela época havia escravidão branca também, e ela pertencia, não a si mesma, pertencia a alguns homens. E como ela tinha um espírito de adivinhação, aqueles homens a colocavam numa tenda para que atendesse o povo o dia inteiro, a noite inteira. E ela adivinhava mesmo, a pessoa chegava lá, ela contava a vida da pessoa. Então tinha filas e as pessoas pagavam para que ela atendesse. Mas o dinheiro que ela ganhava não ficava com ela, ficava com os seus senhores. Ela dava lucro aos seus senhores. E diz a palavra que não era pouco, era um grande lucro que ela dava. Então comece a ver comigo. Ela é uma jovem escrava. O trabalho que ela faz, ela dá lucro aos seus senhores. Ela não usufrui de nada. Pelo contrário, ela só trabalha, ela só presta para ganhar dinheiro. Mas ela não era escrava apenas daqueles senhores. Ela era escrava também desse espírito adivinhante, desse espírito de adivinhação. Ou seja, ela era escrava civilmente, porque ela pertencia a alguns homens, e ela também era escrava espiritualmente, porque aquele espírito incorporava nela, não era ela, era o espírito que incorporava nela. E ela dava muito lucro por causa disso, quer dizer, ela
5: Tadinha. Estava aprisionada em todos os sentidos. O dinheiro que ela ganhava não ficava para ela. Vê se isso é vida. Uma vez um pai de santo, enorme, gordo, ele falou que ele tinha uma hérnia. Diz ele, para exagerar, né? Que era do tamanho de uma melancia. Mas ele era enorme. Ele não passava na roleta do ônibus. Ele tinha um cabelão enorme, assim, comprido. E era uma figura muito impressionante. Ele atendia políticos e artistas de televisão o dia inteiro. Cobrava 2-3 mil reais. Um baita charuto na boca. E ele disse para mim, pastor, no dia seguinte, eu não tinha nada na geladeira para comer. E o dinheiro que você ganhava? Pastor, não sei o que acontecia. Eu ganhava numa noite 2-3 mil, 4 mil. No dia seguinte eu não tinha o que comer. Então o que ele era? Escravo de um espírito, de uma perturbação. Ele era um médium muito procurado pelas pessoas, pelos políticos, pelos artistas. Mas ele mesmo era um escravo. Porque ganhando dinheiro, nem o dinheiro que ele ganhava como adivinhante ficava em seu benefício. No dia seguinte ele não tinha o que comer. E ele disse que um dia ele pegou o trem. Ele entrou no trem, indo lá para a Zona Leste. E enorme, né? Enorme. Todo de branco. Um baita charuto na boca, defumando o trem. E ele sentou lá naquele banco que ocupou sozinho. Aquela jamanta enorme. Aquele cabelão, todo de branco, charuto aceso, dando baforada. E entrou um garoto, um menino, distribuindo folheto evangelístico no trem. Olha como é que Deus trabalha. Um garoto, um menino com um folhetinho evangélico. E ele viu aquele homem de branco, aquele baita cabelão, gordo enorme, dando baforada de charuto. Ao invés de correr, ele foi ao encontro do pai de santo. Deu um folheto na mão dele e disse, Jesus te ama. Diz que quando falou isso, os demônios levaram um susto. Ele caiu no meio do corredor do trem e ficou lá, possesso. E aquele garotinho de nada deu uma ordem para todos os demônios, saiam em nome de Jesus. E ele foi liberto pelo poder de Deus. Nunca mais deu consulta nenhuma. Você vê, era um escravo, coitado. Essa moça aqui está nessa situação. Ela tem um espírito de adivinhação. Ela dá um grande lucro para os seus senhores e é escrava também desse espírito de adivinhação. E olha só que coisa interessante que diz aqui o versículo 17. A gente já leu, mas eu quero recapitular para você fixando. Quando ela viu Paulo passando, e Paulo estava na cidade para evangelizar, para falar da salvação, ela não conhecia Paulo, nem sabia quem era Paulo, mas aquele espírito adivinhante sabia. E ela então foi correndo atrás de Paulo, e durante vários dias, ela dizia o seguinte para os habitantes lá de Filipos. Ela gritava, estes homens que nos anunciam o caminho da salvação são servos do Deus Altíssimo. Preste atenção. Nós sabemos que Paulo vai expulsar o demônio dela, quer dizer, o espírito adivinhante dela. Mas por acaso esse espírito adivinhante está falando alguma mentira? Hein, igreja? Estes homens que nos anunciam o caminho da salvação são servos do Deus Altíssimo. Está falando a verdade. Não está mentindo. Versículo 18. Diz que isto fez ela por muitos dias. Mas Paulo, perturbado, voltou-se e disse ao Espírito. Você está vendo que Espírito aqui está com letra minúscula? Confira no teu evangelho. Paulo, perturbado, voltou-se e disse ao Espírito, em nome de Jesus Cristo, te mando que saias dela. E na mesma hora saiu. Por que Paulo fez isso? Porque quando ele teve aquele encontro com Jesus no caminho de Damasco, Jesus disse, olha, você vai pregar a minha palavra entre as pessoas, agentes do mundo, gentios, E você vai convertê-los das trevas para a luz e de Satanás a Deus. Quando Paulo disse para o espírito adivinhante que estava nela, saia em nome de Jesus, ele está dando uma ordem para um espírito sair, e um espírito que ele sabe que é um demônio. Porque Jesus disse lá em Marcos capítulo 16, verso 17, estes sinais seguirão os que crerem, em meu nome expulsarão os demônios. Paulo não foi doutrinar o espírito. Olha, você fica incorporando nessa pobrezinha, nessa menina que é uma escrava, dia e noite ela atendendo aí, você está fazendo mal para ela, você tem que ser bonzinho, você não pode fazer isso. Você não pode usar ela de cavalo, você não pode continuar usando ela de aparelho. Paulo não foi doutrinar espírito nenhum, porque esse negócio de doutrinar espíritos não existe no Evangelho. E Jesus deu a ordem, olha, seja claro, expulsa os demônios. E é por isso que Paulo, sabendo que aquele espírito de adivinhação era um demônio, por isso que ele expulsou em nome de Jesus e por isso que ele saiu. Mas pastor, será que esse espírito de adivinhação era do diabo mesmo? Será que era do diabo? Porque estava falando a verdade, estava falando coisa boa. Paulo conhecia o Antigo Testamento, conhecia a palavra de Deus. Vamos conferir se Paulo não fez uma injustiça com esse espírito de adivinhação. Vamos ler aqui em Deuteronômio, no capítulo 18, a partir do versículo 10. Vamos ver a Bíblia de Paulo, a nossa Bíblia. A Bíblia católica, a Bíblia evangélica, a Bíblia protestante, a palavra de Deus. Vamos ver se espírito de adivinhação, espírito que incorpora no médium, vamos ver se é de Deus. Porque o espírito lá não estava falando nenhuma mentira. Estava até ajudando Paulo a evangelizar a cidade de Filipos. É ou não é? Podia se ver por esse lado. Entre ti não se achará quem faça passar pelo fogo o seu filho ou a sua filha, nem adivinhador, nem prognosticador, nem agoureiro, nem feiticeiro, nem encantador de encantamentos, nem quem consulte um espírito adivinhante, nem mágico, nem quem consulte os mortos, pois todo aquele que faz tal coisa é abominação ao Senhor, e por estas abominações o Senhor teu Deus as lança fora de diante de ti. Perfeito serás como o Senhor teu Deus. Amém, igreja? Então, espírito de adivinhante, consultar espírito de adivinhação, consultar os mortos, espíritos que incorporam, Deus falou, entre ti não se achará quem faça tal coisa. Por isso que Paulo sabia que aquele espírito que estava na moça não era de Deus. Você acha que entre o Antigo e o Novo Testamento Deus ia mudar de ideia? Lógico que não. Se Deus falou, olha, entre ti não se achará quem consulte um espírito adivinhante, nem quem consulte os mortos, nem feiticeiro, nem agoureiro, nem prognosticador. Perfeito serás como o Senhor teu Deus. Então Deus quer perfeição. E um espírito que incorpora numa pessoa, ele pode até falar a verdade. Mas não é de Deus. Como este caso aqui, ó. Você viu? O espírito não estava mentindo. Estes homens que nos anunciam o caminho da salvação são servos do Deus Altíssimo. Está falando a verdade. Por que que Paulo expulsou? Porque sabia que não era de Deus. Olhe bem para mim. Eu sei que eu sou de Deus e a palavra de Deus está na minha boca. Eu sei que eu fui chamado para pregar o Evangelho. Mas eu não preciso da ajuda do diabo para ganhar almas. Eu não preciso do testemunho de Satanás para converter as pessoas. E quando Jesus entrava num lugar, o demônio dizia, ah, eu sei quem tu és o filho do Deus Altíssimo. Jesus, cala a boca, sai dele. Não, nós não precisamos de testemunho de espírito das trevas, porque nós já temos o testemunho do Espírito Santo de Deus. Enquanto nós estamos pregando, o Espírito Santo está testemunhando por nós. Paulo mandou embora mesmo, sai dela, e o demônio saiu na mesma hora. E sabe o que Paulo iria escrever mais tarde? Não a respeito desse episódio, mas a respeito dessas situações a respeito dessas coisas. Leia comigo a carta que ele escreveu aos Gálatas, no capítulo 5, no versículo 19 em diante. Porque as obras da carne são manifestas, as quais são prostituição, impureza, lascívia, idolatria, feitiçarias, inimizades, porfias, emulações, iras, pelejas, dissensões, heresias, invejas, homicídios, bebedices, glutonarias e outras coisas semelhantes a estas, acerca das quais vos declaro, como já antes vos disse, que os que cometem tais coisas não herdarão o reino de Deus. Amém, igreja? Não vai entrar. Não é de Deus. Por isso que Paulo expulsou daquela moça o espírito adivinhante, que apesar de tudo falava a verdade. E Apocalipse capítulo 22, verso 15, está escrito o seguinte, ó: ficarão de fora os cães e os feiticeiros e os que se prostituem e os homicidas e os idólatras e qualquer que ame e comete a mentira. Amados, é muito sério isso, porque Paulo foi chamado para pregar o evangelho e para converter essas pessoas das trevas para a luz e para convertê-las de Satanás a Deus. O trabalho que Jesus Cristo iniciou, ele delegou para cada um de nós. E ele deixou bem claro que com o demônio não tem conversa, não tem essa história de doutrinar espírito nenhum. Ah, coitadinho, ajudar o espírito a encontrar luz. Qualquer espírito desses anjos caídos tem mais cultura, entendimento e sabedoria do que qualquer homem sábio da terra. Porque o homem vive 70, 80 anos e acumula conhecimentos numa vida tão curta, e o homem é capaz de tanta coisa, capaz de botar um robô em Marte. Mas o homem vive pouco. Agora, esses espíritos estão vivos desde antes da criação da terra e do homem. Estão aí há milhares de milhares, ou quem sabe milhões de anos. Não sabemos há quanto tempo. Imagine uma criatura que não morre poder adquirir conhecimentos e ir somando experiências. Imagine o que um espírito desse conhece sobre todos os assuntos. Então esses espíritos são tão sádicos que eles fazem se passar por ignorantes para que o homem fique com pena e fale: tadinho, eu vou ajudar ele a encontrar a luz. E o demônio está rindo: ô, tonto, está caindo na minha cilada. Como é fácil enganar o ser humano. Agora eu vou falar para essa pessoa abrir o corpo para eu desenvolver nela. E o demônio fala e a pessoa abre o corpo pensando que está doutrinando espíritos. Queridos, Jesus não disse para você abrir o corpo, para você doutrinar espíritos. Jesus declarou guerra contra o inferno. Leia comigo. Vamos reler isso, Marcos capítulo 16, verso 15. E isso ele manda todos nós fazermos, preste atenção. Jesus ressuscitado dos mortos em cima do Monte das Oliveiras, antes de subir aos céus, chamou todos os discípulos, e não eram só os 12 não, tinham mais de 500 pessoas ali vendo Jesus ressuscitado. E disse-lhes: ide por todo o mundo, pregai o evangelho a toda criatura. Primeira coisa, tem que ir por todo mundo. O mundo inteiro precisa ouvir a pregação do evangelho. Não existe outro evangelho e não existe outro salvador. Jesus não excluiu nenhum país. Ele não disse: olha, vão por todo mundo, mas não percam tempo indo para a China, porque lá eles têm o Buda. Não, Jesus não dispensou a China, porque Buda não é salvador. Olha, ide por todo mundo e pregar o evangelho a toda criatura, mas não precisa ir lá para os países árabes ou muçulmanos, porque eles têm Maomé. Jesus não disse que Maomé salva. Ele disse: ide por todo o mundo, pregai o evangelho a toda criatura, veja. Não tem essa história, todo mundo é filho de Deus. Não, todo mundo é criatura de Deus. Pregai o evangelho a toda criatura. Quem crer e for batizado será salvo. Quem crer no Evangelho e for batizado, primeiro crê, depois batiza. Quem crer e for batizado será salvo, mas quem não crer será condenado. É lógico, se não crer não vai se batizar. E esses sinais seguirão aos que crerem. Em meu nome expulsarão demônios, falarão novas línguas, pegarão nas serpentes, e se beberem alguma coisa mortífera, não lhes fará dano algum, e imporão as mãos sobre os enfermos e os curarão. Ora, o Senhor, depois de lhes ter falado, foi recebido no céu e assentou-se à direita de Deus. E eles, tendo partido, pregaram por todas as partes, cooperando com eles o Senhor e confirmando a palavra com sinais que se seguiram. Amém. Amém, igreja. Jesus, Ele te libertou. Ele te transformou. Ele quer que você creia de verdade. Se você não é batizado ainda, precisa se batizar, porque é ali que você prova que creu. Não, eu quero me batizar porque eu acreditei mesmo, eu acreditei no Evangelho. E assim que você fizer isso, você vai receber poder e autoridade para andar pela terra, para andar pelo mundo e para fazer a obra de Deus. Paulo teve um passado ruim quando ele era Saulo, mas depois ele se tornou Paulo. Você pode ter um passado ruim, ou quem sabe o teu passado durou até aqui. Pastor, a minha vida ruim durou até aqui, porque a partir de hoje eu ouvi o Evangelho, eu acreditei e eu vou aceitar Jesus Cristo como o meu único Salvador, porque eu já vi que tudo está errado, só Jesus está certo. Foi muito interessante quando Paulo expulsou o demônio daquela menina. Aquela moça ficou leve. Puxa, estou leve, estou feliz, estou bem. Depois que esse Paulo fez uma oração para mim, puxa, como estou leve, saiu aquele peso que eu tinha. Agora eu me sinto eu mesma. Mas chegaram os seus senhores e disseram: o que você está fazendo aí? Vai atender o público. E eles ficavam no caixa. Recebiam adiantado e a pessoa ia consultar dentro da tenda. Aí ela está lá sentada, né? Ela tem que obedecer aos seus senhores. Aí a pessoa entrava para se consultar, ler a mão, sei lá como é que ela lia. Naquela época eles viam também a vida das pessoas olhando as entranhas dos frangos. Eles abriam o frango e pelas tripas eles falavam da vida da pessoa. Então ela pega, está lá atendendo, não sei que tipo de instrumento ela está usando, mas ela tinha um espírito adivinhante que ela não tem mais. Ela foi liberta. E as pessoas pagaram e querem saber o passado e o futuro. E ela está lá. Vai, fala aí, fala logo o meu passado, a minha vida. Mas eu não conheço você. Eu não sei quem é você. Não, fala assim, adivinha, adivinha a minha vida. Ela: mas eu não sei nada da tua vida. E chegaram os senhores, né? Porque começaram a receber reclamação. Ah, é uma vigarista. Não adivinha coisa nenhuma, não entende nada. Vai, menina, vai, vai. Fala aí da vida das pessoas, vai. Adivinha. E ela: mas eu não sei, nunca, eu não sei de nada. Mas o que foi que aconteceu com você? O que aconteceu que você não sabe mais nada? Aí ela disse: ah, aconteceu uma coisa maravilhosa. Eu estava diante de um homem que anunciava a salvação do Deus Altíssimo. E eu estava sobrecarregada, pesada, minha boca falando sozinha. Tinha um espírito adivinhante que falava, mas aquele Paulo, ele olhou e ele expulsou o espírito adivinhante, e agora eu estou leve, e não apenas eu estou leve, eu estou livre de verdade. Eu posso continuar sendo propriedade de vocês, mas não sou mais propriedade de nenhum espírito adivinhante. Agora eu sou uma moça livre e livre de verdade. Esse milagre pode acontecer com você. Pastor, Eu quero este Jesus que nos converte das trevas para a luz e que nos tira do domínio de Satanás e nos leva para o domínio de Deus. Eu quero. Mesmo que no passado você tenha tido um passado tão ruim como o de Saulo, mas Paulo virou uma bênção, se tornou Paulo. Mesmo que no passado você tenha frequentado centros, terreiros, candomblé, Umbanda, Quimbanda, magia negra, ocultismo. Mesmo que no passado você tenha se envolvido com a escuridão, com as trevas e fez pacto de sangue, banho de ebó, ficou trancado em quartinho escuro. Mesmo que no passado você tenha trabalhado para Satanás. Mesmo que no passado você tenha sido um grande pecador, uma grande pecadora. Ou mesmo que agora você seja um grande pecador, uma grande pecadora.

facilitou para que ninguém dissesse: olha, eu não me salvei porque era difícil demais, viu? Deus facilitou para que qualquer pessoa seja salva. Primeiro, você tem que deixar de ser uma criatura de Deus para se tornar um filho de Deus. Jesus deu a ordem: ide por todo mundo e pregai o evangelho a toda criatura. Você está ouvindo? Está ouvindo, criatura? Está ouvindo? Está ouvindo o evangelho? E o evangelho em João capítulo 1 verso 12 tem uma palavra linda para você. Eu vou ler, faço questão de ler para que você veja que não é invenção, não. Foi Deus que providenciou isso para te mostrar como é fácil. Jesus veio para o que era seu e os seus não o receberam, mas a todos quantos o receberam, deu-lhes o poder de serem feitos filhos de Deus, aos que creem no seu nome, os quais não nasceram do sangue, nem da vontade da carne, nem da vontade do varão, mas de Deus. É da vontade de Deus que você nasça de novo. É o novo nascimento, é o segundo nascimento. E quem nascer de novo nunca morrerá. Você pode deixar de ser uma criatura e se tornar filho de Deus se receber Jesus. Mas a todos quantos o receberam, deu-lhes o poder de serem feitos filhos de Deus, a saber, os que creem no seu nome. Viu como é fácil? Você crê em Jesus? Você tem que crer que Jesus é o Filho de Deus. Tem que crer que Jesus viveu nesta vida sem nenhum pecado e que Ele morreu na cruz do Calvário no teu lugar. Verteu o seu sangue precioso para lavar todos os seus pecados e no terceiro dia ressuscitou dos mortos, está vivo, assentou-se à direita de Deus. Você tem que crer nesse Jesus. O Evangelho também diz que quando tudo estiver pronto lá em cima, Ele vai voltar para buscar a sua igreja. E eu te digo, viu? Já está tudo pronto. A qualquer momento Ele vai voltar. E criatura de Deus não vai subir. Ficarão de fora os cães. O cão é uma criatura. Filho não vai ficar de fora. Você tem que deixar de ser uma criatura para se tornar filho. Então você tem que receber esse Jesus. Crer. Aos que crerem no seu nome. Tão fácil, tão fácil. Você só vai para o inferno se você quiser. Você só vai sair daqui hoje condenado se você rejeitar. Mas se você não rejeitar, se você receber, o teu nome vai ser escrito no livro da vida. Jesus disse assim: quem me confessar diante dos homens, também eu o confessarei diante do meu Pai que está nos céus. Mas quem de mim se envergonhar diante dos homens, também eu me envergonharei dele diante do meu Pai que está nos céus. Portanto, agora tem que haver uma troca. E com a mesma medida com que você medir, você vai ser medido. Você se envergonha de vir aqui na frente? Jesus vai se envergonhar de você. Você vai rejeitar Jesus? Jesus também vai te rejeitar. Mas você aceita Jesus? Jesus também te aceita do jeito que você está. Você recebe Jesus? Ele te recebe também do jeito que você está. É uma troca. É uma fé. Aos que crerem. Veio para os seus, mas os seus não o receberam. Mas a todos, olha só, todos, qualquer pessoa. Mas a todos quantos o receberam, deu-lhes o poder de serem feitos filhos de Deus, aos que crerem no seu nome, os quais não nasceram da vontade do varão, nem da carne, nem do sangue, mas de Deus. É da vontade de Deus que você nasça de novo agora, gerado pelo Espírito de Deus. É fácil, recebe Jesus. Quantas pessoas hoje quer receber o Senhor Jesus como único Salvador? Ergue a mão direita assim bem alto, levante bem alto a sua mão. Puxa, que maravilha. Que maravilha, gente. Que coisa gloriosa. Você que ergueu a sua mão, do jeito que você está, não se envergonhe, porque Jesus também não se envergonha de você. Você levantou a mão.

0: Para Jesus, Jesus também levantou a mão para você. Vem aqui para frente do altar e Jesus também virá para você. Do jeito que você está, vem agora. Todos que ergueram as mãos, venham para cá. Isso, venha. Pastor João Ribe, eu já aceitei Jesus como Salvador, até já me batizei em outra igreja, ou mesmo na Paz e Vida, mas eu acabei esfriando na fé, acabei me desviando, e eu queria tanto voltar. Você ouviu o testemunho da Maria Aparecida lá? Oh, que benção! Você que trouxe essas almas aí, toda essa gente aqui? Que maravilha! Olha, vocês que estão vindo aqui, e vocês que já estão aqui, se você quer reconciliação com Deus, Pastor João Ribe, eu estava afastado do caminho, afastado do Evangelho. Eu quero voltar, eu quero me comprometer com o Senhor Jesus. Eu quero seguir o Senhor Jesus. Então não fique aí não. Sai do teu lugar, vem para cá. Viu? Volta logo para Jesus. Não é só este homem não, tem mais gente precisando voltar. Cria coragem, sai do teu lugar. Isso, venha moça, isso, venha. Venha, venha, venha do jeito que você está. Você sabe. Isso, venha. Oh, glória. É bom voltar. Você está voltando para a casa do Pai. Sabe o que Jesus falou? Jesus disse o seguinte, eu vou falar isso para a igreja, porque eu sei que tem pessoas que Ele está chamando ainda. Jesus disse assim, todo aquele, toda aquela que o Pai me dá, virá a mim. E quem vem a mim, de maneira nenhuma eu lançarei fora. Se você vier para Jesus, se você voltar para Jesus, de maneira nenhuma, veja bem, de jeito nenhum, Ele vai te abandonar. E eu sinto que tem alguém na igreja que não pode ficar aí no seu lugar, que precisa vir aqui para frente, porque Jesus Cristo te ama. Jesus Cristo, Ele quer te dar uma nova vida, Ele quer te restaurar. Jesus está mandando eu dizer isso para você. Venha para cá, porque Ele está te chamando pessoalmente, porque Ele não se esqueceu, Ele não te abandonou. Venha, venha, porque é o Espírito de Deus que está te chamando. Venha, venha. Isso. Jesus te ama muito. Vamos dobrar o nosso joelho aqui na frente. Dobra o teu joelho. Coloca a mão direita assim sobre o teu coração. Fecha os teus olhos. Ore comigo, meu Deus e meu Pai. Eu venho aqui na frente para pedir o perdão dos meus pecados, e porque eu creio que somente o sangue do teu Filho Jesus tem poder para me purificar, para me lavar de todo pecado. Por isso, meu Deus, eu estou me convertendo das trevas para a luz, e quero que o Senhor arranque a minha vida das mãos de Satanás e me guarde nos teus domínios celestiais. Meu Deus, eu venho declarar que a partir de agora eu não sou mais uma criatura, por eu ter recebido o Senhor Jesus como o meu único Salvador. Eu recebi agora este poder, eu me torno filho de Deus. Meu Pai, este poder me foi dado através da fé, porque eu creio de todo o meu coração. E o Senhor Jesus está agora me transformando numa nova criatura. Eu estou, a partir de hoje, nascendo de novo, não pela vontade do homem, nem pela vontade da mulher, mas pela vontade do teu Espírito, meu Deus da glória. Do mesmo jeito que aqui na terra eu confesso o Senhor Jesus como meu único e suficiente Salvador, eu tenho certeza que o Senhor Jesus, aí na glória, à tua direita está confessando o meu nome e me recebendo na tua glória. Registra, meu Deus, o meu nome no livro da vida e me guarde para sempre. Amém. Continue em espírito, toda a igreja vai orar por você. Igreja, estende as mãos aqui na direção deles. Você viu que uma oração de Paulo, o que que fez por aquela jovem? Uma oração só, uma ordem. Eu quero que daí onde você está, você que já é salvo, lavado e remido pelo sangue de Jesus, estenda tuas mãos na direção destas pessoas aqui na frente, para dar uma ordem de libertação total nessas vidas. Amém? Quero que você daí determine coisas boas sobre estas pessoas. Determine agora que elas são de Deus. Diga isto, ore por elas. Determine que elas estão livres do poder de Satanás, que elas saíram das trevas e agora estão na luz. Determine isso, que isso é verdade. Determine que elas nasceram de novo agora, geradas pelo Espírito de Deus. Meu Pai querido, meu Deus amado, a mesma coisa eu faço neste momento, porque eu sei que a palavra tem poder, e eu sei que a oração pode muito em seus efeitos. Eu declaro, meu Deus, que a partir de agora estas vidas estão libertas, ainda que tenham feito coisas horríveis no passado, ou mesmo até o dia de hoje, mas tudo isto é passado, acabou. A partir de agora estas pessoas estão nascendo de novo, geradas pelo teu Espírito Santo. A partir de agora são novas criaturas, em nome do Senhor Jesus, assim seja. Amém, Senhor. Amém. Vamos aplaudir o Senhor Jesus, igreja. Amém. Diga graças a Deus. Amém, Senhor.
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5: Um moço procurou o pastor da igreja e disse: pastor, me ajude, por favor, me ajude, pastor, eu não aguento mais. E o pastor, vendo que ele estava aflito, disse: o que foi, meu jovem? O que está acontecendo?
6: Ah, pastor, lá fora, as pessoas do mundo zombam de mim, escarnecem, me desprezam, são indiferentes. Aí eu começo a sentir raiva, porque eles me maltratam. Aí eu começo a sentir ódio. E eu sei que eu não posso sentir isso, pastor, mas o que eu posso fazer? Eles me provocam muito. Na minha casa também, só eu que sou convertido. Na minha casa eu passo uma luta com os meus irmãos e até com meu pai e com a minha mãe. Aí eu sinto raiva também deles, pastor. Aí eu venho para a igreja, achando que aqui eu vou ter paz, mas sempre tem uma ou outra pessoa que faz um comentário ou age grosseiramente comigo. Aí, pastor, eu não aguento mais, eu não sei o que eu faço. Eu acho que eu tenho que me isolar de todo mundo, pastor. Eu acho que eu tenho que ficar longe de todo mundo. Pastor, me oriente, por favor, eu não aguento mais.
5: Aí o pastor olhou para o jovem e disse: eu já sei qual é a solução.
6: Sabe, pastor? Sério? Lógico que eu sei. Venha comigo.
5: E levou o jovem para fora da igreja, até um canteiro onde tinha muitas flores. E o pastor disse: olha aqui a solução. Está vendo estas flores? E o rapaz, sem entender nada, disse: sim, estou vendo. E o pastor falou: pois então, meu filho, é assim. Viva como estas flores. O quê, pastor?
6: É,
5: a solução é você viver como estas flores, está vendo? Não tem muitas flores aí no meio de outras flores?
6: Tem.
5: O que mais você está observando nesse canteiro?
6: Ah, eu estou vendo a terra.
5: Sim, e além da terra?
6: Ah, estou vendo formigas.
5: É, e além das formigas?
6: Ah, eu tô vendo o esterco que colocaram aí.
5: É, você tá vendo o esterco?
6: É mesmo?
5: E o jovem disse: sim, pastor. Olha lá quanto esterco no meio dessas flores. Aí o pastor disse: então, meu filho, viva como as flores.
6: O rapaz disse: pastor, eu não tô entendendo.
5: Então eu vou te explicar, meu filho, preste atenção. Estas flores não são belas?
6: Sim, pastor.
5: Não são várias?
6: Sim.
5: Não são diferentes umas das outras?
6: Sim.
5: E não estão todas juntas?
6: Sim.
5: E não formam um conjunto bonito?
6: Sim.
5: Pois então, não existe uma pessoa igual à outra. Todos somos diferentes, mas no conjunto, nós somos bonitos. Deus nos olha como se fôssemos flores e nós temos que viver como estas flores. Olha lá, tá vendo? Tem formiga. mas as flores não reclamam. E o pior de tudo, o adubo, o esterco. Você está vendo este esterco? E o jovem disse, sim, pastor. Se aproxime e sinta o cheiro desse esterco. Ah, que é isso, pastor? Vou cheirar esterco? Vai lá, meu filho. Estou mandando. Sente o cheiro desse esterco. Aí ele, meio contrariado, chegou assim perto. Que catinga! Pois é, meu filho. O esterco está aí. Agora, aproxime o seu nariz dessas flores e respire. Aí ele se aproximou das flores e começou a respirar. Que perfume delicioso! E olha essa outra! Nossa, pastor! Que perfume delicioso! E olha este lírio! Ai, que perfume! E essa rosa! Ah, pastor, que perfume! Que delícia! E essa dália, pastor? Ah, gente, que perfume gostoso! Aí o pastor disse, muito bem, meu filho. Viva como as flores. Ou seja, apesar de estarem na terra, apesar de estarem presas a uma situação, apesar de estarem convivendo com flores diferentes, apesar das formigas e até das parasitas, e apesar principalmente do esterco mal cheiroso, estas flores conseguem embelezar o ambiente e produzem esse perfume tão suave e tão gostoso. É assim que você tem que viver. E apesar de você estar aí neste mundo, sujeito a zombarias, escárnio, desprezo, indiferença, apesar de todas as outras pessoas na tua casa e na própria igreja, apesar de você estar no mundo, no lodo, você tem que produzir o perfume de Cristo na sua vida. Você tem que produzir frutos na sua vida espiritual. Você tem que aprender a conviver com as dificuldades, com as adversidades, e não se abater por causa disso, mas continuar vivendo como estas flores, produzindo o bom perfume de Cristo à tua volta. E quando o pastor disse isso, o rapaz não estava mais amargurado, nem triste, nem desesperado e nem querendo se isolar, porque ele compreendeu que aqui na terra nós estamos pavimentando uma estrada e temos que deixar o caminho limpo atrás de nós. Temos que produzir o perfume de Cristo à nossa volta e com esse perfume também contagiar outras pessoas. Fazer como fez aquele pastor, que poderia ter dito, realmente, é uma droga, as pessoas são terríveis. Não, na verdade, ele ensinou o jovem como viver com alegria. Por isso, viva os teus dias com sabedoria. Apesar de toda a dificuldade e de todo o lodo que jogam em cima de você, apesar de toda a calúnia que lançam contra a tua vida, apesar de toda a fofoca e maledicência que fazem com o teu nome, continue produzindo o bom perfume de Cristo, porque para isto você foi chamado, você foi chamada em nome de Jesus.

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4: Vamos ver o que está escrito no livro ou no Evangelho de Mateus, capítulo 24. Versículo 29. Assim que você achar, veja se ao teu lado tem alguém sem o Evangelho, sem a palavra de Deus. Mesmo não conhecendo a pessoa, aproxime-se dela para dividir a leitura. Já acharam? Está escrito assim, ó. Jesus falando, hein? Isso é profecia. E logo depois da aflição daqueles dias, o sol escurecerá e a lua não dará a sua luz e as estrelas cairão do céu e as potências dos céus serão abaladas. Amém? Eu vou ler de novo. Jesus fez uma profecia que alguém acha até impossível que ela se cumpra por causa do grande tamanho do sol e da luz do sol. Eu vou reler. E logo depois da aflição daqueles dias, o sol escurecerá e a lua não dará a sua luz e as estrelas cairão do céu e as potências dos céus serão abaladas. Amém? Agora eu leio mais uma vez e quero que cada pessoa que está aqui na Paz e Vida de Arujá repita em seguida. Vamos lá. E logo depois, bem alto, e logo depois da aflição daqueles dias, o sol escurecerá e a lua não dará sua luz e as estrelas cairão do céu e as potências dos céus serão abaladas. Amém? Você acredita que isso um dia vai acontecer? Apesar de parecer um absurdo, quem acredita que isso vai ocorrer um dia? Pastor, eu acredito porque foi Jesus que falou. Eu também acredito. Então desocupe as tuas mãos e vamos dar a melhor salva de palmas que Arujá já deu para o Senhor Jesus. E enquanto você aplaude, abra a tua boca e diga glória a Deus. Olhe para o alto e diga glória ao teu nome, Senhor. Diga glória, glória, glória a Deus. Você que está ouvindo pela rádio, dê glória a Deus conosco. Você que está ouvindo em qualquer lugar desse país, dê glória a Deus conosco agora. Junte-se ao povo de Arujá. Vamos levantar um grande louvor até o trono de Deus. Pai querido, Pai amado, recebe este louvor agora.
5: Não apenas o povo de Arujá te glorifica, mas em toda parte onde tem um rádio ligado, alguém está dando glórias ao teu nome. Então, Pai querido, além de receber este louvor, derrame a tua bênção sobre cada vida que te glorifica. Pai querido, nós queremos ouvir a tua voz, a tua palavra. Este povo quer ouvir o Senhor falar. Ninguém veio aqui por causa do homem e ninguém quer ouvir o que o homem tem a dizer. O homem não tem nada a falar. Este povo quer ouvir a tua palavra. Então vem agora, Senhor, e tome o lugar do pregador. Tome a boca do mensageiro. Fale com cada vida aqui presente. Fale com cada pessoa que está ouvindo pela rádio. E que a tua palavra vá e produza o resultado para o qual está sendo mandada. Em nome do Senhor Jesus, diga amém, Jesus. Amém. Glória a Deus, quem tiver lugar pode sentar. Quando Jesus foi perguntado pelos discípulos a respeito do fim do mundo, Jesus não deu dia nem hora. Ele disse que desse dia e hora ninguém sabe. Todos os que tentaram marcar datas, calculando através da própria palavra de Deus, ou por supostas revelações, ou por supostas profecias, todos foram envergonhados. Até hoje, ninguém pode dizer quando será este dia, mas podemos dizer com certeza quando isto ocorrerá. Porque o próprio Senhor Jesus, ele, além de falar que daquele dia e hora ninguém sabe, ele afirmou: porém, quando vocês virem certas coisas acontecendo, sabeis que está próxima a vossa redenção. Aí os discípulos ficaram muito interessados: que coisas seriam essas que estariam acontecendo e que serviriam de alerta para sabermos que o dia está próximo? Então, o capítulo 24 de Mateus é dedicado a estas profecias, e a respeito de tudo que Jesus disse, aconteceriam muitos sinais na terra e muitos sinais nos céus. Sinais no mundo dos homens e sinais nos céus, que os homens contemplam como o lugar de Deus. Os sinais na terra que Jesus Cristo disse naquela época que um dia iriam acontecer, estão todos aí para quem quiser ver. Para fazermos uma leitura rápida, sem muito comentário a respeito dos sinais na terra, vamos ler aqui no Evangelho de Mateus mesmo, no capítulo 24, a partir do versículo 3. E Jesus, estando assentado no Monte das Oliveiras, é um monte que fica de frente para Jerusalém, Jesus gostava de sentar ali no Monte das Oliveiras, chegaram-se a ele os seus discípulos em particular, dizendo: dize-nos, quando serão essas coisas? E que sinal haverá da tua vinda e do fim do mundo? Fale-nos, Senhor. Quando serão essas coisas? Que coisas são essas? Quais serão os sinais da tua vinda e do fim do mundo? Porque são duas coisas diferentes: a vinda de Jesus e o fim do mundo. A vinda de Jesus antecede o fim do mundo. Então os discípulos quiseram saber. Versículo 4. E Jesus respondendo disse-lhes: acautelai-vos, que ninguém vos engane. Porque muitos virão em meu nome dizendo: eu sou o Cristo, e enganarão a muitos. E ouvireis de guerras e de rumores de guerras. Olhai, não vos assusteis, porque é necessário que isso tudo aconteça, mas ainda não é o fim.
4: Então, Jesus disse que apareceriam muitos malucos dizendo, eu sou Jesus Cristo. Tem muitos doidos famosos no mundo dizendo que são o Cristo. Está cheio. Eu recebo cartas de pessoas dizendo, eu sou Jesus Cristo. Eu já fiz oração de libertação por pessoas na igreja que estavam possessas de demônios e diziam, eu sou Deus. Eu sou Jesus. E no mundo todo tem gente afirmando isso. No Brasil, nos Estados Unidos, na Europa, em toda parte. Muita gente acredita, muita gente é enganada. Guerras é o que mais tem. Aliás, nos últimos 100 anos, aconteceram mais guerras neste planeta do que desde a fundação do mundo. E ouvireis de guerras e de rumores de guerras o tempo todo. Isso não vai acabar. Jesus disse, não se assustem por causa disso. É necessário que tudo isso aconteça. O mundo vai ter cada vez mais guerras, porque não pode haver paz. Um dos sinais da volta de Jesus é a falta de paz. O mundo precisa suspirar por paz. E guerra, não apenas de exército contra exército, mas hoje a guerra é de bandido contra a polícia, é de traficantes contra o exército e assim por diante. Guerras em todos os sentidos, guerras dentro de casa, guerras de parentes contra parentes, de irmãos contra irmãos, tudo isso, muitas guerras, falta de paz. Jesus disse, mas ainda não é o fim. Versículo 7. Porquanto se levantará nação contra nação e reino contra reino. Isso é o que mais tem. O mundo nunca esteve tão desejoso de união, mas ao mesmo tempo nunca esteve tão intrigado e dividido. O mundo está criando mercados comuns, regionais. Mercado comum europeu, mercado comum africano, mercado comum asiático, mercado comum sul-americano, mercado comum das Américas. O mundo está desejoso de depois juntar todos esses mercados num só, unificar. Mas quanto mais o mundo tenta obter união, mais há nação contra nação e reino contra reino, mais divisão. Depois de falar que haverá nação contra nação e reino contra reino, Jesus disse, e haverá fomes, e pestes, e terremotos em vários lugares. Quem é que não sabe que o mundo está passando fome? E que esse tema da fome é mundial? Esse tema está todo dia nas nossas casas, basta ligar a televisão. A gente vê o povo morrendo de fome no Nordeste, nos interiores do Brasil e nos outros países do mundo, e o mundo fazendo campanha, e os governos fazendo campanha para acabar com a fome, mas Jesus disse, é necessário que tudo isso aconteça. O mundo nunca produziu tanto alimento, e o mundo nunca passou tanta fome. E pestes, muitas pestes, doenças novas, estão aí, surgindo dia a dia. Os vírus estão sendo transformados. Quando os vírus são combatidos com antibióticos, eles se modificam, eles se alteram. Pode ser o vírus da AIDS, ele muda de forma para reagir àquele medicamento. E novas doenças, pestes o tempo todo, pestes no corpo humano, pestes nos animais, doença da vaca louca, doença nas galinhas que são exterminadas, nos animais, na fauna. Pestes nas águas, em todas as criaturas, no céu, em toda parte, as pestes e terremotos em vários lugares. A terra vai se deslocando, os terremotos estão acontecendo e também nos últimos 100 anos aconteceu mais terremotos do que todos os que já existiram desde que o homem está no planeta. Jesus disse no versículo 8, mas todas essas coisas são o princípio das dores. Sabe quando uma mulher está para dar à luz? Ela está grávida com aquele barrigão enorme. Ela sabe que está chegando a hora. Então ela está preocupada porque está chegando a hora. Ela deixa a mala pronta.
5: Naquela mala, ela leva remédios, ela leva fraldas, ela leva cueiro, ela leva talco, ela leva um monte de coisa ali naquela mala. Ela coloca roupa íntima, camisola, coisas que ela vai ter que usar no hospital. Ela deixa uma mala preparada, porque ela sabe que está chegando a hora. E quando começam as dores, ela sabe que o momento máximo não tardará. Então, quando Jesus disse, mas todas essas coisas são o princípio das dores, ele está fazendo uma comparação. Essas coisas que estão acontecendo na nossa geração, e cada vez acontecem mais a ponto de ninguém mais ligar. Ah, teve terremoto? E daí? Tem gente morrendo de fome? E essa notícia já me enjoou. Está tendo peste e doença nova? Ah, mas todo dia tem peste e doença nova. Guerra na face da terra? Ah, mas isso a gente está acostumado. A gente liga a TV, é guerra direto, guerra ao vivo e a cores. Ah, esse negócio de guerra, eu já enjoei dessa notícia. Mas Jesus está dizendo, é o princípio das dores. Sabe, tudo o que está acontecendo na face da terra e que Jesus está deixando você distinguir, saber o que é, discernir os sinais, é para você também pensar, a hora está chegando. Está chegando a hora. É como se a terra estivesse grávida. Quem é que está para nascer? O que é que está para acontecer? Está para nascer o anticristo, se é que já não nasceu? E essas dores que estão acontecendo no mundo, todos esses acontecimentos, o que mais está para acontecer? O que é que está para chegar na face da terra? Você sabe, dentro do teu coração, o Espírito está testificando, e agora a palavra está dizendo para você, o princípio das dores, e as dores estão se multiplicando. Basta você abrir o jornal, basta você ouvir o noticiário, você vai ver que mais e mais notícias como esta estarão surgindo, aterrorizando o planeta e ao mesmo tempo causando indiferença nas pessoas. Então as dores estão aumentando. É como se fosse uma mulher grávida. A mulher grávida prudente, ela prepara a mala, porque na hora que ela sentir a dor mais forte, ela diz, meu marido, me leva correndo para o hospital. Aí pega-se a mala e vai correndo para o hospital. A dor já está muito grande, igreja. Essa dor está se multiplicando na terra. O povo de Deus tem que deixar a sua mala preparada, porque o marido Jesus Cristo está chegando para buscar a sua igreja. Você tem que estar pronto, tem que estar de aviso, você tem que deixar tudo preparado. Essa perseguição, essas coisas que vão acontecer, tudo isso daí a gente vive direto. Olha aqui, versículo 9. Então vosão de entregar para ser desatormentados e matar vosão, e sereis odiados de todas as gentes por causa do meu nome. Você já viu como é que a imprensa trata o povo de Deus? Como é que trata as igrejas evangélicas? Nos tratam de marginais, de bandidos, nos odeiam, nos tratam de estelionatários, de bandidos mesmo. Eles acusam, perseguem, odeiam. Se tiver 10 policiais corruptos e um crente desviado ali no meio dos corruptos, então a imprensa vai toda em cima daquele policial que é um crente desviado. Eles procuram sempre causar ódio na população, chamam as nossas igrejas, eu não estou falando só da Paz e Vida não, todos os evangélicos eles chamam de seitas, pode ler a notícia? Para eles igreja certa é só católica, apostólica, romana, é porque eles não conhecem a palavra de Deus, porque é a mais errada e fora da Bíblia que existe, mas eles consideram só aquela igreja como certa, as demais são todas seitas. O mundo nos odeia, o mundo gosta de pisotear. Eu até que sou um pregador muito abençoado, porque eu falo cada uma que o Espírito Santo põe na minha boca, e a pessoa, ao invés de ranger os dentes, ao invés de falar, vou matar esse pastor, A pessoa ouve a palavra que o Espírito Santo põe nos meus lábios e, ao invés de querer me matar, diz: eu vou entregar a vida para Jesus Cristo. Eu vou receber esse Jesus poderoso. Eu sou um pregador protegido pelo céu. Eu tenho cobertura para falar o que eu falo. E não tem como me processar. Como é que vão me prender? Eu vou levar a Bíblia inteira, a Bíblia católica inteirinha no processo, e está aqui, seu juiz, vamos ler a Bíblia. Aí o juiz vai ter que falar: eu não posso condenar esse homem. Tudo que ele fala está dentro da Bíblia, ele não inventa nada. Então é por isso que eu continuo com o trânsito livre, pregando, mas a perseguição existe. Inventam coisas, criam mentiras, combatem descaradamente, mas não tem nada não. Tudo isso é necessário que aconteça. Sabe por quê? Eles nos odeiam, não por qualquer motivo. Jesus está dizendo assim, ó: e sereis odiados de todos.
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11: A independência do Brasil já tinha sido proclamada pelo príncipe regente. Ele havia declarado que os laços com Portugal estavam desfeitos. O Brasil agora, segundo a voz do príncipe regente, era um país independente. Mas muitas tropas portuguesas que ainda estavam espalhadas pelo Brasil teimavam em combater os brasileiros. E na um general português chamado Madeira de Melo estava massacrando os patriotas baianos. E os pobres soldados baianos, mal armados e mal alimentados, não conseguiam prevalecer naquela batalha contra os portugueses

Além de bem armados, eram bem mais numerosos. O comandante brasileiro, chamado Barros Falcão, reconheceu que era inútil continuar aquela peleja. Muitos estavam morrendo inutilmente, sem necessidade. Ao final, não restaria ninguém. Melhor era bater em retirada. Foi então que o comandante brasileiro Barros Falcão chegou para o corneteiro e disse: "Toque a retirada!" Mas o corneteiro Luiz Lopes era meio surdo e, com os barulhos dos tiros, não entendeu direito. Ao invés dele tocar a retirada, ele começou a tocar uma outra música. E a tradução daquele som era: "Avançar, cavalaria, e decolar!" E foi isso que os brasileiros fizeram. E os soldados portugueses, que estavam em vantagem, quando ouviram também aquele toque da trombeta dizendo "Avançar, cavalaria, degolar!", ficaram confusos. Certamente os brasileiros receberam reforços e fugiram apavorados e se retiraram ali. E os brasileiros venceram aquela guerra porque um toque de trombeta de vitória tem muito mais poder do que muitos tiros. E você pode acreditar nisso. Talvez muitos já te tenham falado: "Desista, recue, bata em retirada." Talvez muitos já te tenham dito: "É inútil continuar, desista." Talvez muitos já chegaram para você e disseram: "É inútil, não continue, volte atrás." Mas agora você tem que fazer como aquele corneteiro, ouvidos moucos, faça-se de surdo e, ao invés de ouvir o canto da derrota, ao invés de professar a tua debandada, toque o hino da vitória. Pegue a trombeta de Deus na tua mão e declare bem alto: "Eu não vou desistir, eu não vou recuar, porque Deus diz na sua palavra, o justo viverá pela fé, e se ele recuar, a minha alma não terá prazer nele. Não, eu não vou desistir, principalmente porque o meu Senhor e General Jesus Cristo ressuscitou dos mortos e disse: tende bom ânimo, no mundo tereis aflições, mas eu venci o mundo. Por isso, não recue, enfrente o inferno, vá em frente, porque o Senhor teu Deus é contigo por onde quer que andares."

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4: Continua de pé, pegue a palavra de Deus e abra no Evangelho segundo Mateus capítulo 13. Nós vamos ler o versículo 30, apenas o versículo 30. Assim que você achar, faça uma gentileza. Olhe aí do teu lado, veja se a pessoa está sem o Evangelho. Se ela estiver sem o Evangelho, aproxime-se dela, mesmo não a conhecendo, para dividir a leitura. Diga, vamos ler juntos, ó. Mateus 13, 30, é aqui que o pastor João Ribe vai ler, e deixa a pessoa acompanhar com você essa leitura. Jesus disse assim: "Deixai crescer ambos juntos até a ceifa, e por ocasião da ceifa direi aos ceifeiros: colhei primeiro o joio e atai-o em molhos para o queimar, mas o trigo ajuntai-o no meu celeiro." Eu vou ler mais uma vez, escute. "Deixai crescer ambos juntos até a ceifa, e por ocasião da ceifa direi aos ceifeiros: colhei primeiro o joio e atai-o em molhos para o queimar, mas o trigo ajuntai-o no meu celeiro." Amém? Agora eu vou ler mais uma vez. E cada pessoa que está comigo aqui na sede da Paz e Vida de São Miguel Paulista. Eu muitas e muitas vezes pensei que São Miguel era uma cidade, é um bairro de São Paulo, né? Da Zona Leste. Então, eu quero explicar isso para as pessoas que estão nos ouvindo em todo o Brasil. E também as pessoas que estão em Moçambique nos escutando agora pela rádio. Também em Cabo Verde, Angola, Tomé e Príncipe, Guiné-Bissau. Em Portugal mesmo, eles não sabem o que é São Miguel Paulista. Deixa eu explicar. São Miguel Paulista é um grande bairro da Zona Leste de São Paulo. É um dos maiores bairros da nossa cidade. E eu estou aqui na sede da Paz e Vida de São Miguel. Então eu vou ler mais uma vez. E cada pessoa que está comigo aqui na sede da Paz e Vida de São Miguel, repete em seguida. Mas vamos falar bem alto, para que as nações de língua portuguesa digam assim: puxa, os brasileiros são fortes, hein? Que multidão lá em São Miguel. E tá mesmo, tá uma multidão aqui. Vamos lá. Deixai crescer, ambos juntos, até a ceifa. E por ocasião da ceifa, direi aos ceifeiros: colhei primeiro o joio e atai-o em molhos para o queimar, mas o trigo ajuntai-o no meu celeiro." Amém. Você acredita que Jesus disse isso? Quem crê? Eu também creio. Então vamos desocupar as mãos e dar a melhor salva de palmas que São Miguel Paulista e região já deu para a palavra de Deus. E enquanto você aplaude, abra tua boca e diga glória ao teu nome, Senhor. Olha que coisa linda. Você que está nos ouvindo pelas rádios no Brasil ou pelas rádios nos países de língua portuguesa, glorifiquem a Deus conosco. Abram a boca, digam glória, glória, glória ao teu nome. Aplauda, aplauda, isso, continua. Que coisa linda. Meu Deus, não é só aqui não, é em toda parte. Em toda parte estão te glorificando. Abre o céu para receber este louvor. Oh, Pai querido, esta multidão quer ouvir a tua palavra. Ninguém quer ouvir o homem falar. Vem com teu espírito. Tome a boca do pregador, tome os lábios do mensageiro. Envia a tua palavra com poder e autoridade. E que a tua palavra vá, percorra toda a terra e produza o resultado para o qual está sendo mandada. Em nome do Senhor Jesus, diga amém, Jesus. Glória a Deus, eu estou tão feliz de estar aqui com vocês. Quem está sentindo a presença de Deus nesse lugar? Ah, Deus vai falar mais ainda com todos nós. Senta, por favor, quem tiver lugar. Amados, veja que coisa interessante. Na China, o evangelho raramente é pregado. Você sabe que é a nação mais populosa da terra. E, no entanto, lá na China, mesmo não ouvindo o evangelho, os budistas acreditam no inferno. Não foi nenhum pregador cristão lá para dizer para os chineses, ó, tem inferno, viu? Porque o budismo nasceu 600 anos antes de Cristo. Quer dizer que o budismo, que é anterior ao cristianismo, sem que qualquer pessoa fosse lá revelar isto, eles creem no inferno. Aliás, eles acreditam em 18 níveis de inferno, com variados graus de sofrimento. E o inferno, lá na China, chama Ji e Yu. Veja o caso do Japão, que também é um país que tem uma população quase igual ao do Brasil. O Brasil já passou o Japão em termos de população, mas há muitos japoneses, tanto no Japão como no mundo, e eles também são budistas. Pouquíssimos, pouquíssimos japoneses ouvem o evangelho de Jesus Cristo e poucos professam, pouquíssimos professam a fé cristã. E no Japão, eles também acreditam no inferno. E no Japão, o inferno, que inclusive é com fogo horrendo, chama Yomi. E aí você vai ver a cultura grega antes de Cristo, eles já acreditavam no Hades, um mundo inferior de sofrimento, no Hades. E os judeus, que não tem nada a ver com a cultura grega, aliás, eles se isolaram, eles não se contaminaram por cultura nenhuma, os judeus têm a revelação do Sheol, ou Seol. Os romanos também, muito anteriores até ao cristianismo, também acreditam no inferno, que se chama Hades. E você vai percebendo que entre os árabes, inclusive os islamitas, eles também acreditam no inferno. E assim como há em todo o planeta uma consciência única que cada ser humano se convence de que Deus existe, igualmente há uma noção de inferno, castigo depois da morte. Muito interessante, muito interessante. Evidentemente que quem coloca essas noções no ser humano é o próprio Deus, não é? Todos os povos, todas as nações da terra têm essa consciência, inclusive os alemães, os nórdicos, todos os povos. No Espiritismo, Kardec descreve vários lugares com níveis diferentes de sofrimento conforme a situação da pessoa em vida aqui na Terra, o que ela fez. Ela vai para um outro plano e pode ser pior, melhor, vários níveis de tortura, sofrimento depois desta vida. Muito interessante. Há uma consciência mundial, tanto da existência de Deus, como de uma cobrança futura, que redundará num castigo terrível, atroz, no inferno. Muito interessante. Muito interessante. Aí, nesse versículo que eu li para você, onde o Senhor falando disse sobre o joio e o trigo, e resumindo a parábola, Jesus falou assim: olha, o reino dos céus é semelhante a um homem que semeou boa semente no seu campo. Mas dormindo os seus empregados, veio o seu inimigo e semeou o joio enquanto os homens dormiam. E quando o trigo cresceu e frutificou, cresceu também o joio. E os seus empregados vieram dizer ao Senhor: Senhor, tu não plantaste no teu campo somente a boa semente? De onde que veio esse joio que não presta para nada? Aí o Senhor disse: um inimigo fez isso. E os empregados disseram: Senhor, queres que vamos arrancar o joio então? Não, não. Porque se vocês forem arrancar o joio agora, vão arrancar o trigo junto. E por que que Jesus falou isso na parábola do joio e do trigo? Porque como a semente foi colocada praticamente na mesma cova, junta, as raízes do trigo e do joio se entrelaçaram. Se arrancar o joio, vai acabar arrancando o trigo também. Não, não, não deixe crescer ambos até a colheita. E por ocasião da ceifa, eu mandarei os meus ceifeiros e direi a eles: colham primeiramente o joio e amarrai-o em feixes para o queimar. Mas o trigo guardai-o no meu celeiro. A multidão ouviu esta parábola, os discípulos também, mas não compreenderam, e eu não sei se você já compreendeu, já deve ter compreendido. E esta é uma parábola que o próprio Jesus depois explica. E quando o próprio Jesus explica com suas palavras a parábola, ele nos dá a chave da interpretação de todas as suas parábolas. Por isso que eu quero ler com você agora a explicação da parábola. Vamos em Mateus 13, versículo 36. É curtinha a explicação, escute. Então, tendo despedido a multidão, foi Jesus para casa. E chegaram ao pé dele os seus discípulos, dizendo: explica-nos a parábola do joio do campo. E ele respondendo disse-lhes: o que semeia a boa semente é o filho do homem. Quem é o filho do homem, igreja? Jesus. O campo é o mundo. A boa semente são os filhos do reino. E o joio são o quê? Os filhos do maligno. O inimigo que o semeou é o diabo, o meu adversário, em hebraico Satã, que significa adversário. O inimigo que o semeou é o diabo, e a ceifa é o fim do mundo, e os ceifeiros são os anjos. Assim como o joio é colhido e queimado no fogo, por que que o joio é colhido lá nas plantações em Israel? Por que que o joio é colhido e queimado no fogo? Porque o joio, ele parece uma espiga de trigo. Você olhando assim, rapidamente, até confunde com o trigo. É muito semelhante ao trigo, mas na espiga do joio não tem grão nenhum, é vazio. Ele só parece com o trigo realmente na aparência, não no conteúdo. Por isso que ele não presta para nada. Jesus usou o joio e o trigo para mostrar os dois tipos de pessoas que há neste planeta. O trigo são os filhos do reino e o joio são os filhos do maligno. Os filhos do reino, o trigo, tem o grão, ali produz fruto. E os filhos do maligno são ocos, são apenas aparência, não tem conteúdo nenhum. Então Jesus falou assim, versículo 40: assim como o joio é colhido e queimado no fogo, assim será na consumação deste mundo. Mandará o Filho do Homem os seus anjos, e eles colherão do seu reino tudo o que causa escândalo e os que cometem iniquidade. Os que causam escândalos e os que cometem iniquidade. Jesus está dizendo: na consumação do mundo, eu vou mandar os meus anjos, e primeiro eles vão pegar essas pessoas que causam escândalo e cometem iniquidade, maldade, e lançá-losão na fornalha de fogo. Ó, circula esse versículo aí, 42. Porque Jesus disse: o reino dos céus é semelhante ao homem que plantou boa semente no seu campo. Agora, quando ele revela a parábola, ele está dizendo já o que vai acontecer, porque isto é o reino de Deus, é isto que vai acontecer. E isto é uma profecia para se cumprir ainda, porque Jesus ainda não voltou, mas vai voltar, e ele fará isso. Olha aqui, ó: mandará o Filho do Homem os seus anjos, e eles colherão do seu reino tudo o que causa escândalo e os que cometem iniquidade.

que ouça. A gente prega, quer ouvir? Ouve. Não quer ouvir, o problema é seu. Mas está escutando? Esta é a palavra e vai se cumprir. Então aqui Jesus falou de queimar a palha, queimar o joio. Quero que você vá comigo no princípio do Evangelho de Mateus, quando João Batista, sozinho, Jesus ainda não havia aparecido, pregava o anúncio da chegada do reino dos céus. E João Batista falava que iria chegar alguém muito maior do que ele. João dizia: eu na verdade batizo com água para arrependimento, mas aquele que vem depois de mim é mais poderoso do que eu. Eu não sou digno de me agachar e carregar suas sandálias. Ele vos batizará com o Espírito Santo e com fogo. E olha o que João profetizou naquela ocasião. Eu vou ler aqui, estou no Evangelho de Mateus, capítulo 3, versículo 12. Olha o que João Batista fala de Jesus: em sua mão tem a pá, e limpará a sua eira, e recolherá no celeiro o seu trigo, e queimará a palha com fogo que nunca se apagará. Uma fornalha de fogo, cujo fogo nunca se apagará. Isso é muito, muito impressionante. Eu quero que você aqui mesmo em Mateus ainda vá comigo no capítulo 7, versículo 19. Agora é Jesus falando. Toda árvore que não dá bom fruto, corta-se e lança-se no fogo. É linguagem figurada. Jesus disse: vocês têm que ter medo disso. Olha o que Jesus está ensinando. Vocês têm que prestar atenção e ter medo disso. Não tenham medo de bandidos, marginais, pessoas que matam o corpo. Não tenham medo disso, não. Eu vou ensinar para vocês do que vocês devem ter medo. Vamos aqui em Mateus, ainda capítulo 10, versículo 28. Mateus 10, 28. E não temais os que matam o corpo e não podem matar a alma. Temei antes aquele que pode fazer perecer no inferno a alma e o corpo. Preste atenção nessa informação que Jesus deu. Vocês devem temer aquele que pode fazer perecer no inferno a alma e o corpo. Então, o que acontece com uma pessoa que vive sem Deus, que se esquece de Deus e morre? Ela vai para o Hades. O Hades é um lugar de muito sofrimento, de chama ardente, de secura total, onde não tem uma gota d'água para refrescar a língua. Dia e noite, um sofrimento sem fim, mas ainda não é o inferno definitivo. Todos que estão no Hades aguardam o dia do juízo final. Imagina um lugar onde a pessoa o tempo todo está sendo queimada, mas ela não morre. Um lugar onde o tempo todo ela tem muita sede, mas não morre de sede. E por que ela não morre? Porque ela já é uma pessoa morta. E ela fica ali. Quanto tempo? Até o dia do juízo final. E quando será o juízo final? Ora, só Deus sabe. Mas um dia haverá juízo final. Então a pessoa que vive aqui neste mundo, praticando a maldade, a iniquidade, como filho do maligno, vivendo como joio, ou então está na igreja, mas é só aparência, não tem fruto nenhum, esta pessoa irá para o Hades. E no Hades ela vai ficar aguardando até o dia do juízo final. A única informação que eu sei sobre quando será o dia do juízo final é esta: Jesus primeiro precisa voltar, vencer a besta e o falso profeta, precisa prender Satanás por 1000 anos e governar a terra durante 1 milênio. Após os 1000 anos, Satanás será solto por um período de tempo para enganar as nações, e haverá a última e definitiva batalha do bem contra o mal, onde Satanás será vencido e lançado no lago de fogo e enxofre. Depois disso haverá o juízo final. Então a única coisa que eu sei de quando será o juízo final é que será 1000 anos depois do reino de Cristo. O juízo final virá após 1 milênio. Então,

0: Imagine uma pessoa que já está no Hades agora. Nós não sabemos que dia Jesus vai voltar, vencer a besta e o falso profeta e instalar o seu reino milenar na terra. Mas enquanto isso não acontece, a pessoa está lá no Hades, queimando, sofrendo, sendo torturada. Não tem nem água para beber. Aí Jesus vem, vence a besta e o falso profeta e instala o seu governo na terra. A pessoa que está no Hades vai ficar 1000 anos ainda. Dá para aguentar essa espera? É muito sofrimento. E todas as nações do mundo, de qualquer religião, acreditam no inferno. Mas o Hades é ruim, porém não é o inferno. É como um condenado que está na cadeia, aguardando o julgamento preso. Ele já está preso. Enquanto isso, o seu processo está correndo. Vai sair logo a sentença definitiva que vai dizer se vai continuar preso, meu amigo. Quem está no Hades está respondendo o processo na prisão. Quem está no Hades irá para o juízo final só para ouvir a sentença definitiva. E aí a pessoa será lançada no lago de fogo e enxofre, onde já está a besta, o falso profeta e Satanás. Agora, veja esta frase que Jesus disse: não tenham medo de quem pode matar o corpo e não pode fazer mais nada, temei antes aquele que pode fazer perecer no inferno a alma e o corpo. Ou seja, o inferno é pior do que o Hades. Por quê? Porque no lago de fogo e enxofre, não será apenas a alma da pessoa que padecerá, mas também o seu corpo. Então escute, a pessoa morre, o seu corpo apodrece aqui na terra, mas ela não servia a Deus e se esquecia do Senhor, sua alma foi para o Hades, lá ela está sofrendo. Mas no dia do juízo final, lá diz em Apocalipse capítulo 20, que o mar dará aos mortos que nele houver, o Hades, o inferno, dará aos mortos que nele houver. As pessoas que estarão no pó da terra, ou nos cemitérios, ou esquecidas em valas, ou mesmo que se transformaram em pó, seus corpos serão ressuscitados e comparecerão para o juízo final, e a alma da pessoa que está no Hades será novamente juntada com o seu corpo. Se ela receber a condenação, então o seu corpo e a sua alma serão lançados juntos no inferno, no lago de fogo e enxofre. É por isso que o inferno é muito pior. O inferno é muito pior, porque agora o corpo também vai padecer. E Jesus disse: eu estou mostrando de quem vocês devem ter medo. E quando isso acontecerá, amados? O dia eu não sei, mas a ocasião eu sei. Vamos comigo para terminar a mensagem no Evangelho de Mateus, capítulo 25. Capítulo 25 de Mateus, versículo 31. Eu sei a ocasião. Olha o que diz aqui, Mateus 25, 31. E quando o Filho do Homem vier em sua glória, e todos os santos anjos com ele, então se assentará no trono da sua glória, e todas as nações serão reunidas diante dele. Chineses, reunidos aqui. Ah, mas eles não ouviram o Evangelho. Mas eu mostrei para eles que tem vida depois da morte. Eu coloquei na consciência deles a noção exata do que é certo e errado e o que é pecado. E mostrei para eles, inclusive na própria consciência, eles sabem, todos eles sabem, que há inferno. Chineses, aqui. Japoneses, aqui. Africanos, aqui. Russos, aqui. Americanos, franceses, portugueses, espanhóis, todos. Aqui, ele vai reunir todo mundo. Todas as nações, brasileiros, argentinos, paraguaios, todas as nações, australianos, aqui, todas as nações, todas as nações, tailandeses, todas as nações, e todas as nações serão reunidas diante dele, e apartará uns dos outros como o pastor aparta dos bodes as ovelhas, e porá as ovelhas à sua direita, mas os bodes à esquerda. Olha a separação. Quem estiver do lado direito vai comemorar. Quem estiver do lado esquerdo já vai ficar cabisbaixo, porque só tem joio, só tem filho do maligno. Os do lado direito estão felizes, só tem gente boa, só tem servo de Deus, só tem pessoas que viveram realmente para servir a Deus e amar o próximo. As pessoas do lado direito estão em excelente companhia, mas do lado esquerdo só bode, só bode. Então dirá o rei aos que estiverem à sua direita: vinde benditos de meu Pai, possuí por herança o reino que vos está preparado desde a fundação do mundo. Deus tem um reino preparado para aqueles que o servem. Deus preparou este reino desde antes da fundação do mundo. Deus já tinha um plano com você, antes de você nascer, de te colocar num lugar aprazível, num reino maravilhoso, de justiça, paz, fartura e alegria eterna. Antes da gente nascer, é a pessoa aqui na terra que escolhe em vida para qual lado irá, pelas coisas que ela faz ou deixa de fazer. Ela vai ser destinada para a direita ou para a esquerda, tanto pelas ações como pelas palavras. Depois você lê o restante aqui, mas eu quero ir direto para o versículo 41. Então dirá também aos que estiverem à sua esquerda: apartai-vos de mim, malditos, para o fogo eterno. Olha isso, fogo eterno, para o fogo eterno, malditos, para lá só vai maldito, só quem é maldito. Apartai-vos de mim, malditos, para o fogo eterno, preparado para o diabo e seus anjos. Aí Jesus vai falar por que eles vão para lá, porque todo juiz, quando dá a sentença, faz o relatório. Aí Jesus mostra as iniquidades que eles cometeram. Aí, terminando o julgamento, versículo 46, olha aqui, ó: e irão estes para o tormento eterno, mas os justos para a vida eterna. Tormento eterno no fogo. Porém, muito pior do que o Hades atualmente, porque no Hades só está a alma do iníquo, só está a alma do ímpio, só está no Hades a alma daquele que se esquece de Deus, ou daquele que era, aspas, servo, mas só na aparência, era um joio, não tinha fruto nenhum, está lá no Hades, era um hipócrita. Eu digo isso sempre para os pastores da Paz e Vida, eu digo isso o tempo todo: nós não somos atores, nós não representamos um papel. O pastor tem que ter temor de Deus. Eu vou dizer uma coisa para você: eu não tenho temor, não, eu tenho pavor de Deus. Por isso que eu procuro andar direitinho, porque por tudo que eu já pesquisei do Hades, eu não quero ir para lá de jeito nenhum. Eu não posso me desviar, eu não posso me afastar, eu não posso ser um hipócrita. Eu tenho que ter vida sincera com Deus. A primeira alma que eu preciso ganhar todo dia é a minha própria alma. Eu quero que você aprenda isso, eu digo para os pastores e digo para você também: a primeira alma que você tem que aprender a ganhar todo dia é a tua própria alma. Você tem que ter temor de Deus. Eu não posso pregar salvação para as outras pessoas e sou um hipócrita, sou um mentiroso, sou um ator. Eu não, eu morro de medo, eu morro de medo de ir para o Hades. Eu estou servindo a Jesus há muitos anos, mas eu sei que eu não posso desviar um dia. Imagine, estou aí há 38 anos servindo o Senhor, aí eu me canso e digo: ah, não quero mais saber não, e me desvio um dia só, me desvio amanhã, e justamente amanhã o meu Senhor manda tocar a trombeta e anuncia o arrebatamento que acontece no abrir e piscar de olhos. Pensa que eu subirei? Eu me desviei justo no último dia, perdi Vou ficar para a grande tribulação, que já é um estágio para o Hades. E o Hades é um estágio para o inferno. No Hades só está a alma da pessoa e não aguenta. Depois do juízo final, corpo e alma serão reunidos. E quem não tiver o seu nome escrito no livro da vida do Cordeiro será lançado no lago de fogo e enxofre e irá para o tormento eterno. Eterno, eterno. Pastor, você está querendo botar medo na gente? Quero sim. Porque o temor do Senhor é o princípio da sabedoria. Se você tiver temor do Senhor, você vai andar direitinho. Se você entender o que pode acontecer com essa tua alma eterna, você vai andar na linha. Vai consertar os teus passos. Você não vai vacilar, não. O teu nome tem que estar escrito no livro da vida e ele não pode ser riscado dali. Eu sei que o meu nome está escrito no livro da vida e eu não posso deixar que o meu nome seja riscado. Porque ele pode, ele é passível de risco. Meu nome não pode ser riscado. E só vai entrar, veja bem, só vai entrar quem tiver o seu nome escrito no livro da vida. Preste atenção nisso agora. A pessoa no juízo final, ou ela irá para o inferno definitivo, ou irá para a vida eterna definitiva, porque hoje os justos estão no paraíso, na companhia dos justos, dos que serviram a Deus em todas as épocas, e até daqueles que foram alcançados pela graça sem merecerem, mas que creram e foram salvos, como aquele ladrão que morreu do lado direito de Jesus naquela sexta-feira. Ele pediu para Jesus: Senhor, lembra-te de mim quando entrares no teu reino. E Jesus disse: em verdade eu te digo que ainda hoje estarás comigo no paraíso. Mas o paraíso ainda não é o céu definitivo. O céu definitivo virá depois do juízo final. Eu posso escapar do Hades, mas como é que eu entro no paraíso definitivo, naquele que está diante do trono de Deus, na praça celestial? Vamos terminar a mensagem? Vamos no livro de Apocalipse agora. Revelação. Apocalipse quer dizer revelação. O que você vai ouvir agora e ler comigo, um dia, preste atenção e não se esqueça dessas palavras que você está ouvindo. Um dia você verá com seus próprios olhos. Todos verão. Todos, de todas as nações, de todos os povos e de todas as épocas. Apocalipse capítulo 20, versículo 11. E vi um grande trono branco, e o que estava sentado sobre ele, de cuja presença fugiu a terra e o céu, e não se achou lugar para eles. E vi os mortos, grandes e pequenos, que estavam diante do trono, e abriram-se os livros. E abriu-se outro livro, que é o da vida. E os mortos foram julgados pelas coisas que estavam escritas nos livros, segundo as suas obras. E deu o mar os mortos que nele havia, e a morte e o inferno deram os mortos que neles havia, e foram julgados cada um segundo as suas obras. E a morte e o inferno foram lançados no lago de fogo. Esta é a segunda morte. Quem foi que te ensinou que uma pessoa morre, depois de um tempo ela nasce de novo aqui, morre outra vez, aí depois de um tempo ela nasce de novo aqui, vive outra vez, depois morre, aí passa um tempo, ela nasce de novo aqui na terra, hein? Aí ela morre outra vez, depois de um tempo ela volta a nascer neste mundo, aí morre de novo, hã? Quem te ensinou isso e você acreditou? Aos homens está ordenado morrer uma única vez. Depois disso virá o juízo. A pessoa morre, está no Hades ou no paraíso, aguardará o juízo. E depois do juízo, muitos sofrerão a segunda morte. Não todos. Mas eu acho que a grande maioria sofrerão isto que está dizendo aqui, ó. Esta é a segunda morte. Não tem esse negócio de nascer e morrer várias vezes, sempre, nunca. Morre uma vez só, segue-se o juízo, vai ficar esperando, ou no paraíso ou no Hades, vai ficar esperando o juízo. Aí depois do julgamento final, muitos sofrerão o dano da segunda morte. E o que é a segunda morte? O lago de fogo. Pior que o Hades, porque agora o corpo e a alma foram outra vez juntados. Versículo 15, acompanhe. E aquele que não foi achado escrito no livro da vida foi lançado no lago de fogo. Teu nome não está no livro da vida. Foi lançado no lago de fogo. Não, eu não quero, não. Não é questão de querer. Vai se cumprir. Claro que ninguém quer. Mas a pessoa se esqueceu totalmente de Deus enquanto estava aqui nessa vida. Tudo bem. O nome não está escrito no livro da vida, aquela leva de gente lançada no lago de fogo. E agora os que não foram lançados? E agora? E agora? Agora eu vou mostrar aonde vocês vão entrar. Apocalipse capítulo 21, versículo 27, para terminar mesmo. E não entrará nela coisa alguma que contamine e cometa abominação e mentira, mas só os que estão escritos no livro da vida do Cordeiro. Glória a Deus. Aí teu nome está lá no livro? Entra. Sabe o que Jesus fala em Apocalipse 22, 14? Ele mesmo fala aí para terminar mesmo. Jesus fala assim: bem-aventurados e santos aqueles que lavam as suas vestiduras no sangue do Cordeiro, para que tenham direito à árvore da vida e possam entrar na cidade santa pelas portas. Tem que lavar os teus pecados no sangue de Jesus. Foi para isso que Deus fez o seu Filho unigênito morrer na cruz. Para que ninguém pereça, mas tenha a vida eterna. Só não terá vida eterna quem não quiser. Toda a igreja fique de pé, por favor. Toda a igreja fique de pé. É tão fácil ser salvo. É tão fácil ter o seu nome escrito no livro da vida. Porque todas as coisas difíceis que seriam necessárias para alguém entrar pelas portas na cidade santa, todas estas coisas difíceis foram feitas por Jesus. O Evangelho diz que Jesus Cristo, quando morreu, em espírito ele foi até as profundezas do Hades. Se você crê que Jesus morreu na cruz no teu lugar, então você tem que crer que ele foi para o Hades também no teu lugar. E ele fez esta coisa tão difícil para evitar que você um dia morresse com um sofrimento igual aquele da cruz, ou que padecesse no Hades e depois no inferno. O Evangelho diz que Jesus foi lá nas profundezas do Hades, pregou até para os espíritos em prisão. Até os espíritos que estavam no Hades receberam oportunidade de salvação. E a pregação de Jesus Cristo ecoou até hoje lá. E lá no Hades, Jesus que foi para o Hades no teu lugar, que foi lá naquele sofrimento atroz, também se queimou muito. Jesus andou nos meios das chamas, pisou com seus pés que estavam marcados pelos cravos. Ele andou naquele chão afogueado que queimava como brasa viva. E ele andou no meio das chamas até encontrar o trono de Satanás. E ali Jesus Cristo, com todo o seu poder, ele foi e arrancou das mãos do diabo as chaves da morte e do inferno. Agora ele tem nas mãos as chaves da morte e do inferno, e ele ressuscitou. Hoje para você é fácil se salvar. Ele deixou a parte mais fácil para você, porque toda a parte difícil ele fez. Qual foi a parte difícil que ele fez? Viveu 33 anos aqui neste planeta sem cometer um único pecado nem pensamento. Pensa que isso é fácil? Quantas vezes você pecou hoje mesmo, até em pensamento? Jesus fez essa parte difícil, 33 anos e meio sendo tentado, provocado de todas as formas, e ele fez a parte mais difícil, continuou santo e irrepreensível. Manteve-se como cordeiro puro, e como cordeiro ofereceu-se a si mesmo em sacrifício de morte, morte de cruz. E ele morreu. Padeceu para que você não padecesse. Toda a parte difícil ele fez para poupar você de tanto que ele te ama, para que agora a parte mais fácil ficasse com você. Qual é a parte mais fácil da salvação? É ouvir, crer e receber. Tão fácil, não? Você já está ouvindo. Quem tem ouvidos para ouvir, que ouça. Todos os que partem deste mundo sem Deus vão para o Hades. E vão ficar ali até o dia do juízo final num sofrimento terrível. Queima, queima, queima e não morre. Tem sede, tem sede, tem sede e não bebe nada, nenhuma gota de água. E mesmo sem água, desidratado, não morre, porque já é um morto. Esperando o juízo final. Para depois, no juízo final, receber a sentença definitiva e o seu corpo ressuscitado do pó ser novamente juntado com a alma. E porque o nome não está no livro da vida, lançado no lago de fogo e enxofre, o que é a segunda morte. Jesus disse: irão estes para a vida eterna, mas os outros para a condenação eterna. Só vai quem quer. Aliás, para o céu e para o inferno só vai quem quer. É claro que ninguém quer ir para o inferno, mas se a pessoa não quiser ir para o céu, e só existe um caminho para ela ir para o céu, se ela não quiser, a única opção que Deus dá, ela irá para o Hades e depois para o inferno. É a pessoa que escolhe céu ou inferno. Inferno ninguém quer, nem o ímpio. Mas eu pergunto para o ímpio: você quer ir para o céu? Claro que eu quero. Quer receber Jesus Cristo como único, suficiente, exclusivo e eterno Salvador? Largar os teus santinhos, tuas imagens, teus ídolos, teus guias, teus espíritos, tuas entidades? Largar os outros medianeiros e medianeiras? Não, não, eu sou devoto de tal santo. Vou continuar acreditando em Deus e no meu santinho. Ficarão de fora os idólatras, está escrito aqui em Apocalipse, capítulo 22, versículo 15. Não, quero continuar com as minhas feitiçarias, minhas simpatias, mas eu acredito em Deus, eu amo Jesus. Ama coisa nenhuma. Quem ama Jesus faz a vontade dele. Quem ama Jesus se entrega inteiramente para ele. Jesus não aceita adultério espiritual. Você falar que ama Jesus Cristo e adora os ídolos, você está adulterando. Isso é adultério espiritual. Jesus não aceita isso. É tão fácil, é você quem escolhe. Cada pessoa escolhe céu ou inferno. Para ir para o céu, você tem que rejeitar todos os outros meios, inclusive Allan Kardec, reencarnação, budismo, islamismo, Maomé, seja lá quem for, santos e santas, padroeiros e padroeiras, entidades, tem que rejeitar tudo isso, entregar a vida para Jesus e recebê-lo como único, suficiente, exclusivo e eterno Salvador. Se você fizer isso, o teu nome vai ser escrito no livro da vida do Cordeiro. Ah, se o teu nome for escrito lá, é só você querer. É só você querer. Se você quiser, o teu nome vai ser escrito no livro da vida do Cordeiro. Aí você precisa cuidar para o teu nome continuar lá, nunca ser riscado. Jesus disse: quem perseverar até o fim será salvo. Você tem que querer o teu nome escrito ali, no livro da vida do Cordeiro. Então olhem todos para mim. Você ouviu a palavra. Isso não é brincadeira. Tudo, tudo, tudo, tudo que você ouviu aqui, que parece apenas uma teoria, uma hipótese, infelizmente para muitos se cumprirá, serão futuros moradores do Hades, serão moradores eternos do inferno, infelizmente, porque Jesus disse que são poucos os que se salvam. Mas escrever o nome no livro da vida, facílimo, é receber Jesus e o teu nome vai ser escrito na hora. Aí você tem que cuidar para que o teu nome continue lá. Então eu vou perguntar, olhem todos para mim. Você ouviu a palavra? Muito clara, muito simples. E você viu o quanto é fácil ser salvo. Então eu pergunto, quantos aqui querem receber Jesus Cristo como único, suficiente, exclusivo e eterno Salvador? Quem quer, erga a mão direita assim bem alto. Olha, tudo isso? Tudo isso? Será que você entendeu a pregação? Abaixa a mão que eu vou perguntar de novo. Será que você entendeu errado? Será que levantou a mão sem querer? Quantos aqui que ouviram a palavra querem o seu nome escrito no livro da vida e para isso querem receber agora o Senhor Jesus como único, suficiente, exclusivo e eterno Salvador? Quem quer, erga a mão direita assim bem alto. Não houve mal entendido, é isso mesmo. Jesus está voltando, igreja. Jesus está fazendo uma última e grande colheita na terra. Todos que ergueram as mãos, venham com as mãos erguidas assim. Vem aqui para frente, por favor. Todos que ergueram as mãos, venham com as mãos erguidas assim. Oh, glória. Vamos aplaudir ao Senhor Jesus por cada vida que está chegando. Você que ergueu a mão, pede licença para a multidão e vem andando, vem aqui para frente do altar. Hoje o teu nome vai ser escrito no livro da vida do Cordeiro. Oh, glória! Vamos aplaudir, igreja! Oh, glória! Olha quanta gente! Oh, glória! Sabe como é que eu vejo? Eu vejo assim Jesus segurando você pela mão e te tirando do Hades. Eu vejo Jesus pegando na tua mão e te tirando das chamas. Oh, glória! Meu Deus! Por isso que Deus me mandou aqui para São Miguel, agora eu entendo. Agora eu entendo. Chega mais para caber todo mundo. Chega mais para caber todo mundo. Vou entrando. Vou entrando, vou entrando. Agora eu sei porque ele falou para mim, vai pregar em São Miguel. Como Jesus te ama, como Jesus te ama, como Jesus te ama. Entra, entra, entra, entra. Entra pela porta estreita. Vamos aplaudir, vamos aplaudir. Entra, entra, entra. Olha quanta gente, olha que multidão. Eu quero chamar aqui na frente o filho pródigo, a filha pródiga. Eu disse a você, há 38 anos eu estou no caminho, e todo dia eu acordo e eu preciso ganhar a minha própria alma. E eu vou dormir à noite, eu tenho que ganhar a minha própria alma. E eu levanto de madrugada e quase toda madrugada eu oro, minha esposa testemunha disso. Até a minha cachorrinha é minha testemunha, que ela vê eu levantando para orar. Porque eu tenho que ganhar a minha própria alma. Eu não posso ganhar as almas dos outros e perder a minha. Então eu tenho que ser sincero com Deus, eu tenho que ter vida com Deus. Eu não posso desviar amanhã, e justamente amanhã as trombetas tocam. Fui desviar no último dia, perdi tudo, então não posso desviar um dia sequer, porque eu não sei em qual dia o meu Senhor voltará. Entra para caber todo mundo, entra, entra. Eu quero chamar aqui na frente agora os filhos pródigos, filho pródigo e filha pródiga. Do jeito que você está, volte agora para a casa do Pai. Você pode estar em farrapos, mas Ele vai te dar uma vestidura nova. Você pode estar descalço, descalça e com os pés machucados, mas Ele vai colocar uma sandália do Evangelho nos teus pés para você andar no caminho direito nesta vida. Você pode estar fraco, mas Ele vai te dar um anel de poder. Você vai ter um anel de poder, Ele vai colocar no teu dedo um anel de poder. Venha, filho pródigo, venha, filha pródiga. Ele vai dar uma festa por tua causa. Vamos aplaudir ao Senhor Jesus. Por cada filho pródigo, por cada filha pródiga que está chegando. Peça licença para a multidão e vá entrando. Igreja. Olha quanta gente, vamos aplaudir mais ao Senhor. Agora eu entendo, agora eu entendo. Vai pregar em São Miguel Paulista, sim Senhor. Agora eu entendo. Nós estamos vivendo um tempo de grande luta espiritual, igreja. Jesus disse que nos últimos dias, por se multiplicar a iniquidade, o amor de muitos esfriará. É tanta iniquidade, cometida até por crianças. É tanta maldade, é tanto espírito do mal agindo em homens, mulheres e até crianças, que mata a família inteira. Quando você pensa que já viu todos os absurdos que o ser humano é capaz de fazer, surge um absurdo inédito, que nos deixa boquiabertos. É uma época de esfriamento do amor. É uma época em que as pessoas estão tosquenejando na fé, estão fraquejando na fé. Jesus até fez a seguinte pergunta: por acaso, quando eu voltar, encontrarei fé na terra? A Europa já está morta. As igrejas viraram danceterias, livrarias, boates. A Europa já está morta. Esse mesmo fenômeno acontecendo em todas as nações do mundo. O esfriamento total, a iniquidade total. Isso não pode acontecer com você. Não com você. Por isso, se você se sente fraco, fraca na fé e precisa de ajuda em oração, faça um esforço para sair do teu lugar. Eu sei que não cabe mais ninguém aqui na frente, mas pelo menos dê um passo assim, saindo do teu lugar, para você dizer para Deus: meu Deus, eu preciso tanto de um renovo na minha fé. Eu preciso tanto de um fortalecimento na minha fé. Eu preciso tanto de uma restauração espiritual. Eu preciso voltar a sentir a alegria da salvação. Meu Deus, eu preciso muito ter mais intimidade contigo. Eu quero conhecer mais de ti, da tua palavra. Eu quero ter mais comunhão contigo, com teu espírito. Eu quero mais do teu poder. Meu Deus, eu estou tão fraco, tão fraca. Eu preciso de ajuda. Dê um passo para Deus para dizer isso para Ele. Quero falar com você que está assistindo esta mensagem. Algum pregador do telhado chegou para você e te deu um DVD e falou: assista isso aqui. E você está assistindo, quer entregar a vida para Jesus ou voltar para Jesus? Se ajoelha aí ao lado do teu televisor. Talvez você tenha baixado esta mensagem no YouTube. Está assistindo aí no seu computador. Quer entregar a vida para Jesus? Se ajoelha ao lado do teu computador. Quero falar com todas as pessoas que estão me ouvindo nas rádios no Brasil e também nas rádios nos países de língua portuguesa. Quer entregar a vida para Jesus? Quer voltar para Jesus? Se ajoelha ao lado do teu rádio. Pessoas estão me ouvindo dentro dos trens, comboios, metrôs, ônibus, lotações, vans. Pessoas estão me ouvindo aí no celular. A mensagem falou com você, talvez você não tenha como se ajoelhar aonde está, mas quer entregar a vida para Jesus. Você que está dirigindo, eu sei que não dá para se ajoelhar, quer entregar a vida para Jesus, coloque a mão direita sobre o teu coração, porque nós vamos orar. E eu vou pedir a cada pessoa que se ajoelhe comigo aqui, agora, diante do altar, as pessoas que vieram para frente. Quem está à distância, podendo se ajoelhar, se ajoelhe também. Quem não pode, apenas coloque a mão direita sobre o coração. E cada pessoa que está comigo aqui na sede da Paz e Vida de São Miguel Paulista, coloque a mão direita sobre o coração. E de joelhos, ore assim comigo: meu Deus e meu Pai. Meu Deus bendito. Meu Deus santo e poderoso. Eu ouvi a tua santa palavra, e é ao Senhor quem eu temo. Eu não temo o malfeitor, eu não temo o diabo, porque ele não tem poder para destruir a minha alma, mas eu temo ao Senhor, porque o Senhor é o único que tem poder para juntar a minha alma e o meu corpo e lançar os dois no inferno. Por isso, meu Deus, eu quero escapar da ira futura, eu quero escapar da condenação do inferno. Eu quero o meu nome escrito agora no livro da vida do Cordeiro. Põe, Senhor, o meu nome com a tua letra, com a tua caligrafia, que é tão maravilhosa. Escreve o meu nome e me ajude nesta vida a perseverar até o fim, para que eu nunca desista, para que eu nunca me desvie. Me ajuda, Senhor, a permanecer firme na tua presença, te servindo com sinceridade e dando frutos todos os dias da minha vida. Perdoa, Senhor, todos os meus pecados. Apaga as minhas iniquidades. Pega, Senhor, o meu passado e apaga também, e considera a minha vida apenas a partir de agora, a partir de hoje, porque eu declaro que a partir de hoje eu vou te servir todos os dias, com todo o meu coração, com toda a minha alma, com todo o meu entendimento e com todas as minhas forças. Eu declaro, meu Deus, que eu quero te servir todos os dias e nenhum dia sequer me desviar. Eu quero ser uma bênção para a tua igreja, para a tua obra, para o teu reino. Eu quero ganhar a minha família inteira para o Senhor Jesus, porque eu declaro que eu e a minha casa serviremos ao Senhor, e nenhum dos meus parentes irá para o inferno. Meu Deus da glória, me dá graça para pregar para minha família e trazer todos eles para a tua casa. Meu Deus bendito, fica comigo, me dá do teu espírito, me dá do teu poder, porque eu declaro que o Senhor Jesus é o meu único, suficiente, exclusivo e eterno Salvador para todos sempre. Amém.
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5: Aquele homem era muito rico e exigente. Não tinha muito caráter, não. Mas ele achava que todo mundo tinha que obedecê-lo prontamente. Era um homem duro. Não perdoava ninguém. Fosse na sua empresa ou na sua própria casa, a todos ele tratava com maior desprezo e cruelmente. Era um homem mau, muito mau. E numa certa ocasião, num sábado à tarde, ele estava com várias visitas naquela sala imensa e o seu filhinho de 8 anos brincava no tapete. E ele mandou que a empregada servisse o chá para as visitas. Só que a empregada, coitadinha, uma senhora idosa, acabou demorando muito para trazer aquele chá. E o homem perdeu a paciência. Quando a empregada veio, ele, sem a menor cerimônia, levantou-se e deu um tapão na bandeja. A mulher levou um baita susto, recuou com as mãos assim na boca e ele começou a gritar: sua inútil, sua incompetente, sua imbecil, olha quanto tempo você demorou, olha só, sujou toda a sala, eu vou te despedir, você vai aprender a trabalhar. E a mulher começou a chorar, aquela mulher já com idade, uma viúva, coitadinha. Ela ficou assim tão desconcertada, tão envergonhada, tão humilhada, que saiu correndo para a cozinha. As visitas arregalaram os olhos, mas ficaram bem quietinhas, porque já conheciam o temperamento explosivo daquele homem. E achou que não tinha feito nada demais, não. Que ele tinha o direito de tratar a empregada assim. Sentou-se no sofá, pediu desculpas com arrogância, disse: esses empregados estão cada vez piores, bando de inúteis. Mas vamos continuar a nossa conversa. E as visitas ficaram conversando, fazendo de conta que não tinha acontecido nada. Mas aconteceu. Na mente da

nunca tinha se esquecido da cena daquele dia. E ele resolveu colocar tudo numa tela. Resolveu pintar um quadro, mas um quadro bem vívido, bem real, que retratava fielmente aquela cena grotesca do seu pai dando o tapa por debaixo da bandeja, o recuo da empregada idosa, suas mãos colocadas na boca em sinal de desespero e as visitas estarrecidas. Aquele pintor foi retratando tudo fielmente na tela e o quadro ficou pronto e ele levou juntamente com outras telas para uma galeria. E naquela galeria, o quadro foi vendido, mas continuava em exposição ali. E como o destino sempre trabalha a favor das pessoas, justamente o pai do pintor, o homem que inspirou aquele quadro terrível, justamente aquele homem estava passando na calçada e olhou para dentro da galeria e viu aquela tela com 2 metros de altura, retratando o momento em que ele tinha dado o tapa violento na bandeja e humilhado a empregada. O seu filho pintou fielmente a cena. E ele pôde se reconhecer ali na tela, 20 anos mais jovem. E como era um homem rico, entrou na galeria e disse: "Eu quero comprar essa tela." E a dona da galeria disse: "Infelizmente, essa tela já foi vendida. Quem comprou, eu pago o dobro." Olha, foi uma senhora muito rica. Ela comprou este quadro e ela vai vir buscar daqui a pouquinho. Se o senhor esperar, já ela está aí. "Ah, eu vou esperar. Esse quadro tem que ser meu. Eu quero destruir este quadro." Foi quando parou uma limusine. O chofer abriu a porta. E quem é que sai de lá de dentro? Aquela senhora, muito mais idosa ainda, porém muito rica. Aquela senhora que transportou a bandeja na qual ele deu o tapa. Sim, ela nem parecia muito mais velha não, porque agora com dinheiro podia se cuidar, estava muito bem produzida. Ele reconheceu na hora a ex-empregada. Aquela mulher tinha se tornado rica, muito rica, por causa de um filho dela que foi bem sucedido nos negócios e deu de tudo para sua mãe. Então, quando ele viu aquela mulher entrando, ele perdeu a fala. A mulher nem sequer reconheceu o agressor. Disse: "Vim buscar a minha tela." Foi quando o homem disse: "Minha senhora, lembra-se de mim?" Ela olhou e disse: "Ah, sim, como vai o senhor, tudo bem?" "Não, não está tudo bem, não. Eu queria comprar essa tela." "Ah, sinto muito, ela não está à venda." E ela deu ordem para o chofer: "Por favor, leve lá para o porta-malas." Aí ele disse: "Não, não, não, por favor, por favor, por favor, por favor, não, me venda essa tela, eu pago qualquer quantia." "Não, meu senhor, infelizmente não está à venda. Aliás, eu achei muito interessante alguém ter retratado esta cena. Quem é esse pintor? O senhor conhece?" E ele disse: "Meu filho, foi o meu filho que pintou." "O quê? O Mauricinho, aquele que tinha 8 anos, se tornou um pintor tão talentoso?" "Ah, se o seu filho vier falar comigo e me mandar te vender esse quadro, eu vendo pelo mesmo preço. Eu quero ver o seu filho." E foi aí que aquele pai desesperado trouxe o seu filho pintor até a galeria. E quando o moço viu aquela senhora, reconheceu na mesma hora e lhe deu um abraço afetuoso. E o pai suplicou ao filho: "Meu filho, você já sabe a história, essa senhora comprou o quadro, eu estou muito envergonhado, fala para ela me vender esse quadro de volta, ela disse que só você pode fazer isso." E o filho disse: "É verdade? Você disse isso?" "Sim, disse. Se você mandar eu dar esse quadro para o seu pai, até dou, não preciso de dinheiro não. Mas por ele pedir apenas, eu não vou lhe dar o quadro." Aí o filho olhou para o seu pai e disse: "Se o senhor realmente está envergonhado, e se o senhor realmente está arrependido, então peça perdão agora para Dona Maria."

Se o senhor pedir perdão a ela, então eu peço o quadro a ela também e lhe dou. Aí, aquele homem orgulhoso, prepotente, cruel, um homem que a vida inteira tinha humilhado todo mundo, ficou diante da humilhação. Engoliu seco. Parecia difícil sair da sua boca um pedido sincero de perdão. Mas ele olhava para o quadro e queria destruí-lo, mas não podia, porque o quadro estava retido nas mãos daquela mulher. E ele queria destruir aquele quadro, mas sabia que não tinha capacidade para isso. O jeito era pedir perdão. E ele engoliu seco, abaixou a cabeça e disse: eu quero pedir perdão para a senhora. A senhora me perdoa? E a mulher ficou em silêncio, até que ele levantou os olhos e olhou para a mulher. Aquela mulher não tinha qualquer rancor no seu coração, porque era cristã. E ele olhou para ela e disse: senhora, passe essa ofensa para o meu filho. E ela olhou para o filho, que fez um sinal com a cabeça, como quem diz: vai, dá. E aí ela concordou e mandou que o chofer entregasse o quadro para aquele homem. E aquele homem disse: eu vou pagar o que a senhora quiser. E ela disse: não, o senhor não precisa me pagar nada não, já está perdoado. Aí o homem pegou aquele quadro e destruiu totalmente. O filho dizia: papai, isso é uma obra de arte, mas eu consinto na sua destruição para que eu também fique livre desta lembrança. E aquilo foi destruído, e aquele homem aprendeu uma grande lição na sua vida: que tudo o que a gente faz fica gravado. Que o Filho de Deus, o Senhor Jesus, é o grande artista do universo. Também os cientistas já disseram: as pedras gravam as coisas que acontecem às voltas. Deus tem uma maneira de registrar todos os acontecimentos da nossa vida. E Jesus é o único que pode consentir no perdão. Se você ofendeu, magoou, torturou, criticou, se você humilhou muita gente e viveu arrogantemente até hoje, você tem muitas pinturas gravadas nas pedras e nas paredes aqui na terra, e tudo registrado no livro das obras lá na glória. E se você não se arrepender e pedir perdão, um dia você vai sentir a vergonha e a humilhação de contemplar todos os teus atos, os piores possíveis, ali fielmente registrados. Você compreendeu esta ilustração do reino de Deus? Peça perdão a quem você tem que pedir. Ore junto com a pessoa para que Jesus também perdoe e concorde na mesma hora, porque ele disse: aquilo que ligares na terra será ligado no céu. Aquilo que desligares na terra será desligado no céu. Jesus quer que você se arrependa e peça perdão. Quer que você se reconcilie com os teus adversários e coloque a tua vida espiritual em dia, e todas as tuas obras malignas que estão registradas no livro das obras ou aqui na terra, todas estas obras serão destruídas e apagadas, e você poderá comparecer no juízo de Deus sem qualquer condenação e sem qualquer vergonha, porque a carta de Paulo aos Romanos, capítulo 8, versículo 1, diz assim: nenhuma condenação há para os que estão em Cristo Jesus, que não andam segundo a carne, mas segundo o Espírito.

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4: Vamos lá no segundo livro de Reis, capítulo 8. Vamos ver o que está escrito no versículo 3. Segundo livro de Reis, capítulo 8, versículo 3. Olha o que está escrito aqui no segundo livro de Reis, capítulo 8, versículo 3. E sucedeu que, ao cabo dos 7 anos, a mulher voltou da terra dos filisteus e saiu a clamar ao rei pela sua casa e pelas suas terras. Vou ler outra vez. E sucedeu que, ao cabo dos 7 anos, a mulher voltou da terra dos filisteus e saiu a clamar ao rei pela sua casa e pelas suas terras. Agora eu vou ler mais uma vez, cada pessoa que está comigo aqui na Paz e Vida, sede do Rio de Janeiro, repete em seguida, vamos lá. E aconteceu o quê? Bem alto. E aconteceu o quê? Ao cabo dos 7 anos, a mulher voltou da terra dos filisteus e saiu a clamar ao rei pela sua casa e pelas suas terras. Amém? Quem acredita na palavra de Deus? Você acredita que esta palavra é eficaz para nos abençoar nos dias de hoje? Que se a gente quiser, esta palavra produz resultados na nossa vida? Que se a gente crer nesta palavra, ela é poderosa para mudar a história da vida de uma pessoa? Quem acredita? Então vamos dar a melhor salva de palmas para esta palavra, porque é isto mesmo. Esta palavra é poderosa. Esta palavra consegue derrubar fortalezas. Esta palavra consegue derrubar muralhas, consegue derrubar os alicerces do inferno. Esta palavra é poderosa para tudo que você precisa, inclusive para a vida eterna. Então vamos aplaudir e dizer glória, glória, glória à palavra de Deus. Isso, vai aplaudindo e glorificando. Senhor nosso Deus e nosso Pai, esta palavra só é poderosa porque é a tua palavra, que ela é tão viva, tão eficaz, que ela nunca envelhece, ela nunca perde eficácia. E é esta palavra que nós queremos agora na nossa vida, produzindo resultado. Pai bendito, vem agora pessoalmente, vem com teu Espírito Santo, tome o lugar do pregador, tome a boca do mensageiro, envia a tua palavra, fala com cada vida aqui presente e fala com quem está ouvindo à distância. Envia a tua palavra com poder e autoridade, e que a tua palavra vá e produza o resultado. para o qual está sendo mandada, em nome do Senhor Jesus. Diga amém, Jesus. Poder se assentar. Uma mulher está voltando ao seu país depois de 7 anos. Ela era casada com um homem velho. E nesse momento em que ela retorna ao seu país, ela não tem mais a companhia do marido. 7 anos fora da sua nação, e ela retorna só com seu filho. Não tem mais terras, não tem mais casa. E 7 anos antes, ela era uma mulher rica. 7 anos antes, ela era uma mulher bem de vida. Mas nesses 7 anos que ela ficou fora do país, ela pôde ser guardada de muitas pestes, pragas e malefícios que ocorreram em Israel nesses 7 anos. Mas agora, ao retornar, ela vê que não tem mais nada, que a sua propriedade foi tomada, que tudo o que ela possuía foi roubado. E ela retorna ao seu país com o seu filho, que nessa ocasião deve ter, a palavra não diz, mas deve ter entre 13 e 19 anos. Já é um adolescente, só ela e o filho. E ela está disposta a recuperar aquilo que tinha perdido, recuperar inclusive a honra que ela tinha antes e havia se perdido. E ela conclui que a pessoa que poderia ajudá-la era o rei de Israel, e ela quer ter uma audiência com o rei. Ela quer contar ao rei a sua história. Ela precisa que o homem mais importante do país pare um pouquinho só e fique ouvindo as suas lamúrias, as suas queixas, a história da sua vida, para ver se ela comove o coração do rei e o rei, por ter autoridade, resolva o seu problema. Ela tem essa esperança. Ela deseja muito chegar até o rei de Israel. Mas será que ele receberia uma mulher nessas condições? Uma mulher que agora é pobre? Uma mulher que agora é viúva? Uma mulher que não tem nada? Como que ela conseguiria fazer a pessoa mais importante do país lhe dar uma audiência? Se ela tivesse tempo de explicar, se ela pudesse chegar para o rei e contar tudo: olha, foi assim, assim, assim que aconteceu na minha vida, foi assim que eu fui roubada, foi assim que eu perdi tudo, me faça justiça. Ela imaginava que se ela pudesse detalhar o problema para o rei, quem sabe o rei ajudaria. Aí ela fica clamando, ela fica clamando por toda parte, ela grita o tempo todo para todo mundo ouvir: eu quero falar com o rei, alguém pode me levar até o palácio, alguém pode me colocar numa audiência com o rei. E ela clama em toda parte, ela precisa entrar no palácio, ela precisa contar a história da sua vida para o rei. Mas quem lhe daria crédito? Quem a colocaria diante de uma pessoa tão importante, cercado de guardas, vivendo praticamente numa fortaleza? Essa mulher, ela está acompanhada do filho, desesperada, não tem casa, vai saber onde ela dorme. 7 anos depois ela volta também para um país arruinado. Ela está passando por necessidades, a vida dela ficou muito difícil, não sei como que ela está fazendo para sobreviver, mas ela quer falar com o rei. E ela clama: eu preciso falar com o rei, eu preciso falar com o rei. E o filho a acompanha por onde ela vai. Aí ela se lembra que ela, há coisa de 20 anos atrás, imagino eu particularmente acho isso, acho que o rapaz devia ter uns 19 anos, acho que o filho dela tinha mais ou menos essa idade. Ela lembra que tempos atrás, quando ela morava numa bela casa, numa bela mansão, e ela vivia com seu marido, um homem bem mais velho, ela se lembra de ter feito dentro da sua mansão, lá junto ao muro, um quartinho, uma espécie de um sobrado. E ela ofereceu aquele sobrado para um homem de Deus, para que quando ele passasse pelo caminho, ele pudesse pernoitar ali, comer pão e beber água e dormir, descansar, estudar. Ela se lembra que quando ela era rica, ela tinha colocado inclusive naquela construção uma escrivaninha e uma luminária, uma lamparina para o homem de Deus. E ela se lembra que naquela ocasião o homem de Deus a chamou e disse assim: você precisa de algum favor? Você tem sido tão boa para mim e para o meu auxiliar. A senhora precisa que eu vá falar com o rei? Quer que eu fale alguma coisa boa a seu respeito com o rei? Porque olha, eu sou assim com o rei. O rei me estima muito. Ela se lembrou disso. Poxa, naquela ocasião, o profeta Eliseu me ofereceu uma intervenção direta com o rei. E eu na época disse para ele: ah, eu habito aqui no meio do meu povo, eu estou na minha terra, e tudo isso a faz lembrar de coisas que ela tinha vivido e que agora pareciam tão distantes. Ela pensava assim: se eu pudesse encontrar o profeta Eliseu, agora eu gostaria que o profeta Eliseu me pegasse pela mão e entrasse comigo no palácio e fizesse o rei me atender na hora. Se eu tivesse a companhia do profeta Eliseu, eu conseguiria falar com o rei de Israel. Mas onde será que anda o profeta Eliseu? Nunca mais o vi, tem 7 anos que eu não o vejo. Eu preciso falar com o rei, ela clamava. E pensava: o profeta Eliseu tinha me oferecido isso. Ele me ofereceu uma audiência com o rei. Venha comigo aí mesmo no segundo livro de Reis, capítulo 4. Veja no versículo 13. Eu voltei, tá? Voltei aqui, acredito eu, uns 20 anos. Naquela ocasião, o profeta Eliseu disse para ela: eis que tu nos tens tratado com todo desvelo, que se há de fazer por ti? Haverá alguma coisa de que se fale por ti ao rei ou ao chefe do exército? Olha, o profeta Eliseu ofereceu isso para ela coisa de 20 anos atrás. E ela disse na época: eu habito no meio do meu povo, eu estou feliz, eu estou aqui na minha terra, eu habito no meio do meu povo. E ela fica pensando: poxa, profeta Eliseu, ele seria a pessoa. Eu contaria tudo para o rei conheceria a minha história, o rei faria eu reaver a minha casa, os meus bens, a minha honra, tudo que eu perdi. E ela está envergonhada. Quando ela gritava: eu quero falar com o rei, as pessoas riam. Se o rei não atende, nem os ricos aqui da nossa terra vai atender essa pobre mulher. Que pretensiosa. Zombavam dela, ela estava humilhada, envergonhada. Ela que foi tão rica, agora está humilhada. E ela continua clamando por toda parte: eu preciso falar com o rei, eu quero falar com o rei precisa ouvir a minha história. Só que essa mulher não sabia que desde o dia em que ela fez um benefício para o homem de Deus, Deus a tinha abençoado e a bênção continuava sobre ela. Ela não conseguia avaliar isso. Se ela pensasse um pouquinho, ela ia se lembrar que ela não tinha filhos e o profeta orou por ela e disse: olha, daqui ao tempo de uma vida, daqui 9 meses, você vai ter um filho. E ela gerou um filho, que é esse moço agora, que deve ter uns 20 anos, 19, 20 anos. Se ela puxasse pela memória, ela ia se lembrar que o seu filho tinha morrido de insolação e o profeta fez o filho dela reviver. Se ela pensasse um pouquinho mais, ela ia se lembrar que o profeta tinha dito a ela: ó, Deus está mandando uma fome, uma crise terrível sobre Israel, e se você quer ser poupada disso, sai da tua casa e vai para a terra dos filisteus e fica lá 7 anos para você escapar das pestes que acontecerão no nosso país. Se ela tivesse prestado atenção, tudo que havia acontecido com ela até então era obra de Deus. Deus estava no controle. Mas agora, quando ela retornou para o seu país 7 anos depois, e a crise havia passado, mas a nação estava arruinada, se ela tivesse continuado na fé, ela saberia que a obra de Deus que o Senhor havia começado não estava concluída nem terminada, e que Deus não a tinha abandonado, que Deus não tinha feito uma série de milagres e prodígios na vida dela só por um período e depois Deus havia se recolhido e se distanciado tão longe quanto estava o profeta Eliseu. Se ela tivesse preservado a fé, ela saberia que apesar de tudo Deus continuava com ela, que ela parecia abandonada, sozinha, envergonhada, desamparada, mas que Deus continuava no controle da vida dela. E nesse momento eu quero dizer isso para você, quero profetizar isso na sua vida em nome de Jesus. Quando você começou a seguir o Senhor e fazer a sua vontade, e andar após as pegadas de Jesus Cristo, você viu a série de milagres e prodígios que Ele realizou na tua vida. Foi uma série de bênçãos. Às vezes você não precisava nem orar, a bênção já acontecia. Eu chamo isso de ajuda para o principiante. Deus favorece muito a pessoa quando está começando na caminhada, que é para fortalecer a sua fé, a pessoa ver um monte de prodígios. Mas à medida que você foi vivendo neste mundo dos filisteus aí fora, os milagres foram rareando, foram ficando mais raros na tua vida, e você tem enfrentado crise, você tem enfrentado problemas. E em muitos momentos te dá a impressão de que os milagres estão muito longe. Você tem vivido humilhações, vergonhas, opressões. Parentes têm te desprezado. Amigos se afastaram. Emprego foi embora. Trabalho foi embora. Dinheiro foi embora. Parece que você foi esquecido de tudo e de todos. Mas esta palavra está vindo diretamente do trono de Deus. É uma palavra profética para a tua vida. É uma palavra que está te garantindo: eu sou o Senhor teu Deus. A obra que eu comecei na tua vida, eu ainda não terminei. Espere e você vai ver o meu poder revelando coisas extraordinárias, o meu plano se cumprindo na tua vida, os meus milagres acontecendo. Não te espantes, não pasmes, nem volte atrás. Eu, o Senhor teu Deus, ainda estou contigo. Toma posse. O Senhor não te desamparou. Deus não te abandonou. Quer saber a verdade? Tome posse desta palavra. Todos que se afastaram de você voltarão a ti. Pessoas que nem lembram mais que você existe, essas pessoas voltarão até você e reconhecerão que Deus é real e verdadeiro na tua vida. pessoas virão e reconhecerão que Deus te ama e que Ele continua contigo com o mesmo poder, com a mesma glória, com a mesma autoridade. Pessoas que achavam que você já estava liquidado, liquidada, eles verão a glória de Deus na tua vida. Acabou o tempo da tua vergonha. A palavra que está sendo profetizada é esta: chega de humilhação, chega de vergonha na tua vida. Eu sou o Senhor teu Deus e estou contigo. Acabou o tempo de vergonha, porque Deus está trabalhando por você. Ou você acha que Deus desistiu da obra? Não, Ele não desistiu. Ele continua firme no propósito. Nós às vezes fraquejamos, mas Deus continua poderoso. Deus não perde o seu vigor nem a sua força. A mulher sunamita estava triste. Ah, se pelo menos eu encontrasse o profeta Eliseu, ele me levaria na presença do rei. Ela não sabia que um dos melhores amigos que Eliseu teve estava justamente na sala real, conversando com o rei de Israel. E o rei de Israel gostava de ouvir aquele moço. O nome dele era Geazi. O rei de Israel falava assim: Me conta as maravilhas que Eliseu fazia. Me conta os milagres que ele realizava. Você que conviveu com ele, me conta, eu gosto de ouvir. A mulher sunamita clamando lá fora, não sabia que o rei estava justamente com Geazi pedindo: me conte o que é que Eliseu fazia. E Geazi começa a contar justamente a história da mulher sunamita. Sabe, rei, um dia eu estava passando com Eliseu por uma casa e uma mulher ficou com pena da gente e nos chamou para comer pão e beber água. Depois ela construiu um quartinho para o profeta Eliseu lá junto ao muro da sua casa, colocou uma escrivaninha, uma lamparina, e quando a gente passava por aquele caminho a gente podia ficar ali hospedado, comendo do bom e do melhor. Era uma mulher rica, muito boa. Um dia o profeta Eliseu quis recompensá-la e falou assim: Geazi, o que nós vamos fazer por esta mulher, hein? Chama ela aqui. E ela veio, ficou na porta do quarto, e o profeta disse: o que você quer que a gente faça por você? Quer que a gente fale sobre a sua vida para o rei de Israel? E ela disse: não, está tudo bem comigo, eu moro aqui no meio do meu povo. Aí ela saiu. Ela não queria nada, mas o profeta Eliseu queria abençoá-la, e o profeta falou assim para mim: Geazi, o que nós podemos fazer para ela, hein? Eu quero ajudar essa mulher, eu sei que ela tem tudo, ela é rica, tem tudo, mas o que ela não tem? Aí eu falei para Eliseu, falei: profeta, homem de Deus, essa mulher não tem filhos e o marido dela é muito velho já. Ah, chama ela aqui. E ela veio e ficou na porta. Aí o profeta Eliseu disse: daqui a 9 meses, daqui ao tempo de uma vida, você vai abraçar um filho. E ela falou: não mente para mim, não mente. E o profeta disse: é verdade, daqui 9 meses você vai abraçar o teu filho que vai sair das tuas entranhas. E aquela mulher ficou emocionada. Rei, e não é que depois de 9 meses ela deu à luz a um filho? E o rei, maravilhado, ouvindo a história: mas não terminou aí não, rei. Quando o menino já estava crescido, bateu um sol muito forte, que ele estava com o pai dele na lavoura, e ele pegou uma insolação e uma dor de cabeça muito forte, e levaram o menino para casa. Ele ficou no colo da mãe dele até o meio-dia. Quando deu meio-dia, ele morreu. É, morreu. Aí essa mulher, ela pegou o menino morto e colocou lá na cama do profeta, que ficava naquele quartinho que ela tinha construído para o homem de Deus. Deixou o cadáver ali, pegou uma montaria, pegou um auxiliar, e ela falou: me leva até o profeta Eliseu, que está lá no Monte Carmelo. E eu fui testemunha do milagre, porque eu estava no Monte Carmelo com o profeta Eliseu. Quando o profeta Eliseu viu a mulher chegando com a sua montaria, e o profeta falou para mim: Geazi, vai lá, pergunta para ela se está tudo bem. E eu fui correndo, perguntei: está tudo bem com a senhora? E ela falou: tudo bem. Ela não me contou que o filho tinha morrido. Eu pensei que estava tudo bem, mas quando ela chegou lá no Monte Carmelo, que ela viu o profeta Eliseu, ela se lançou aos pés dele e começou a chorar, e ela dizia: eu pedi algum filho por acaso, eu pedi um filho, eu pedi por acaso um filho. Aí o profeta Eliseu entendeu que o filho dela tinha morrido. O profeta me mandou pegar um bordão e correr até o cadáver e colocar no rosto do menino o bordão para ele despertar. E eu fui correndo, só que eu pus ali o bordão no rosto do cadáver e o menino continuou morto. Aí o profeta Eliseu veio pessoalmente. Sabe o que a mulher disse para o profeta? Eu não vou te deixar aconteça o que acontecer. Nunca vou esquecer, eu não vou te deixar aconteça o que acontecer. Sabe o que isso quer dizer, meu amado, minha amada? Que mesmo na hora da provação, da luta, da decepção, da desilusão, a pessoa que tem fé, ela não desiste, não importa qual seja o tamanho da provação. Porque é fácil a gente estar servindo a Deus quando tudo está correndo bem, mas quando vem o inesperado, a tragédia, quando vem a desgraça, a pessoa precisa ter fé para dizer: eu vou continuar com Deus, aconteça o que acontecer. Essa mulher falou isso: eu não te deixarei, não importa o que aconteça. E ela foi acompanhando o profeta que chegou ali naquele quartinho em Sunem. O menino estava morto, gelado. Sabe, rei, eu entrei com o profeta Eliseu no quarto. Ele deixou a mulher lá fora. A mulher ficou na casa dela, na casa principal. E eu fiquei com o profeta Eliseu dentro do quarto. E o menino morto na cama do profeta. Eu vi, rei, eu vi. O profeta Eliseu deitou em cima do defunto. Colocou boca com boca, olho com olho e mãos com mãos. E ele ficou em cima daquele corpo gelado até o corpo ficar quente. E os olhos do rei se arregalaram. E aí o profeta, quando viu que o corpo do menino esquentou, ele levantou, andou pelo quarto. E ele novamente se deitou sobre o menino morto, olho com olho, boca com boca e mãos com mãos. E ele ficou ali deitado sobre o defunto. Eu vi, rei, ninguém me contou não. Eu estava dentro do quarto com o profeta Eliseu. Eu vi ele deitado em cima do menino morto. Aí, rei, o menino deu um espirro. Atim! Eu levei um susto, um defunto espirrar, mas aí o menino deu um segundo espirro, atchim, aí o menino deu mais um espirro, atchim, e eu contei, rei, o menino deu 7 espirros e abriu os olhos e ressuscitou. Ah, foi um grande milagre, eu vi o profeta Eliseu ressuscitar um morto. O rei ouviu toda a história da mulher. Que coisa impressionante. Difícil de acreditar. Difícil. O rei estava com esse pensamento. Muito difícil de acreditar numa história dessa. Eu acredito em milagres. Mas falar que o morto ressuscita ainda com 7 espirros. Aí justamente naquela hora, a mulher está lá fora, em frente ao palácio, gritando: eu quero falar com o rei. E o Geazi olha pela janela e ele fala: rei, pode ser que o senhor não estava acreditando em mim, não é? Na história que eu te contei. Mas adivinha quem é essa mulher que está gritando lá fora? O rei foi olhar. Está vendo aquele moço que está ao lado dela? É o filho dela que cresceu, ó. Aquele é o menino que o profeta Eliseu vivificou. E aquela é a viúva, a mãe do menino. O rei na hora: manda entrar, manda entrar. Você está compreendendo isso? Deus está no controle da tua vida. Deus está juntando todas as peças desse quebra-cabeça. Nada está desligado ou separado, tudo tem um propósito. Aí essa mulher entra ali onde ela queria entrar. Ela está justamente no lugar que lhe parecia impossível, mas que Deus preparou tudo. Aquela audiência que tanto ela queria, Deus preparou para ela. Sabe por quê? Porque ela era obediente à palavra de Deus. Porque ela continuava firme no seu propósito. Porque ela não desistia. O rei questionou tudo. É verdade isso, isso? E confirmou do jeito que Geazi tinha contado, ela contou também. O rei ficou admirado. Veja o que diz aqui, voltando para o segundo livro de Reis, capítulo 8, versículo 6. E o rei perguntou à mulher, e ela lhe contou. Então o rei lhe deu um eunuco, dizendo: faze-lhe restituir tudo quanto era seu e todas as rendas das terras, desde o dia em que deixou a terra até agora. A mulher confirmou o milagre, mas ela contou, e não foi só isso não, rei. 7 anos atrás, o mesmo profeta Eliseu me falou: sai de Israel, porque vai vir uma grande fome. E o rei disse: é verdade, tivemos 7 anos de fome. Pois é, o profeta Eliseu me falou para ficar na terra dos filisteus e eu fiquei. Agora eu estou de volta, e o que, que eu vejo, rei? Pegaram a minha casa, as minhas terras, não tenho mais nada. O rei na mesma hora mandou preparar um eunuco. Sabe o que é um eunuco? Jesus disse que há os eunucos que nascem eunucos, isto é, não tem sexo, tem aparência masculina, mas não tem sexo. Há homens que nascem assim. Tem os outros eunucos que foram feitos eunucos pelos homens, geralmente na época antiga, lá no Oriente, eles colocavam guardas castrados para tomarem conta do harém. Então eles eram feitos eunucos por outros homens. Jesus disse: há eunucos que nascem eunucos, há eunucos que foram feitos eunucos por outros homens, e há aqueles que decidiram ser eunucos por amor ao reino de Deus. Olha aqui uma coisa, o rei lhe deu um eunuco. Circule esse eunuco aqui. É um guarda forte. Não é um guarda viril. É um guarda forte, mas ele não tem sexo. Ele é um eunuco. O rei lhe deu um eunuco, dizendo: faze-lhe restituir tudo quanto era seu. Foi a ordem do rei para o eunuco. Está vendo esta mulher aqui? Eunuco, faça restituir para ela tudo o que era dela, e as rendas da sua terra, tudo, tudo que ela tinha desde o dia em que ela saiu. Quem ocupou a terra dela vai ter que pagar aluguel, desde 7 anos atrás até agora. Quem ocupou a terra dela e se aproveitou ali do seu rebanho, se aproveitou da sua lavoura, se aproveitou das suas árvores frutíferas, vão ter que pagar os frutos desde o dia em que ela saiu de Israel até agora. Faça restituir para ela tudo quanto era seu e todas as rendas da terra, desde o dia em que deixou a terra até agora. A mulher ficou feliz da vida, recuperou tudo. Mas a palavra de Deus não é só para aquela época. A palavra de Deus está sendo dirigida para você agora, porque você conseguiu entrar na presença do grande rei. A tua história está diante dele.
5: Não precisa contar mais nada, ele sabe de tudo com todos os detalhes. O que você ganhou, o que você perdeu, aquilo que foi feito de injustiça com a tua vida, aquilo que você foi roubado e humilhado, não precisa contar nada, está tudo diante do Rei. Ele sabe exatamente da tua história. E o grande Rei designou um eunuco poderoso, um eunuco que se fez eunuco, que nasceu homem, mas não quis ter mulher, não quis ter família, não quis ter nada. Ele se fez eunuco por causa do reino de Deus e por causa do reino dos homens. E o nome desse eunuco que o Rei está dando, e o Rei é Deus, o nome desse eunuco é o nosso Senhor e Salvador Jesus Cristo. E Jesus Cristo foi enviado a este mundo com a seguinte missão: recuperar tudo aquilo que foi roubado da tua vida, tudo aquilo que te foi tirado, toda a vergonha que você sofreu, você vai ser restituído por Ele, em nome do Senhor Jesus. Diga: eu tomo posse desta palavra. Ele é o meu eunuco, é com Ele que eu tenho tudo. E a palavra de Rei não volta atrás. Jesus Cristo, quando estava aqui na terra, disse o seguinte: eu vim para que todos tenham vida e a tenham em abundância. Ele é o teu eunuco. O Rei nesta história representa Deus. Jesus Cristo é aquele designado por Deus para restituir tudo na tua vida, inclusive a própria vida. E Ele é poderoso para fazer você recuperar tudo aquilo que é seu. Desde o primeiro dia até agora, Deus ouviu a tua oração, Deus ouviu o teu clamor. O teu milagre está acontecendo hoje, agora. A palavra do Rei não pode voltar atrás, é a palavra do Deus Todo-Poderoso. Passarão os céus, a terra também passará, mas a minha palavra não há de passar. A palavra está sendo liberada para você reaver tudo aquilo que foi roubado e tudo aquilo que foi perdido. Fique de pé no seu lugar. Esta mulher, a sunamita, que teve várias provas do poder de Deus durante a sua existência, esta mulher só vai conseguir recuperar tudo que era dela se o eunuco estiver junto. Vê se você entende isso. Quando o Rei disse: vai com ela, restitui tudo o que é dela, as terras, as casas, as rendas, tudo. Até hoje eu quero que ela receba tudo de volta. Ela só poderia ser restituída se o eunuco estivesse junto com ela. Sozinha ela querendo reclamar: essa casa é minha, me devolve. Sozinha iriam rir dela. Essa terra é minha, me devolvam. Iriam rir dela, como de fato devem ter rido. Mas acompanhada do eunuco do Rei, quem visse aquele eunuco já sabia que aquela mulher estava revestida de autoridade real. Jesus Cristo disse: tudo quanto pedirdes ao Pai em meu nome, crendo, recebereis. Sozinho, sozinha, você não consegue nada, mas pede em nome de Jesus Cristo para você ver o que acontece. Fala no nome do Senhor para você ver o que acontece. O ladrão é Satanás. Jesus disse que ele só veio para matar, roubar e destruir. Você tentar enfrentar o ladrão sozinho, sozinha, você vai ser envergonhado, envergonhada. Mas mostra que Jesus Cristo está contigo. Mostra que aquele que o próprio Deus determinou para te trazer vida, mostra que Ele está contigo. E você vai ver se você não vai reaver tudo aquilo que é seu. Até para falar com o Pai, faça uma oração em seu próprio nome, você vai ver que nada acontece. Faça essa oração mostrando que Jesus Cristo está contigo. Peça em nome de Jesus e você vai ver o milagre realizado. tudo quanto pedirdes ao Pai em meu nome, crendo, recebereis. Poder está contigo agora. Só tem o direito de usar o nome de Jesus quem o recebe. Porque veja um detalhe aqui, ó. O rei lhe deu um eunuco. O rei deu. A mulher tinha que recebê-lo. No Evangelho de João, capítulo 3, versículo 16, está escrito: porque Deus amou o mundo de tal maneira que deu o seu Filho unigênito, para que todo aquele que nele crê não pereça, mas tenha a vida eterna. O grande rei deu, mas se você não receber, não será teu. Você só vai tê-lo se você recebê-lo. E quando você o recebe, a tua vida é transformada imediatamente. Está escrito assim: e a todos quantos o receberam, deu-lhes o poder de serem feitos filhos de Deus. Na mesma hora você já vai receber esse revestimento de autoridade. Eu quero de volta o que é meu, porque eu sou filho de Deus. Eu quero de volta o que é meu, porque Jesus está comigo. Eu estou ordenando ao inferno: largue em nome de Jesus Cristo. Quem tem Jesus tem tudo. Quem tem Jesus tem o Todo-Poderoso. Eu quero saber qual é o demônio que vai conseguir resistir. Eu quero saber qual é a legião do inferno que vai continuar amarrando a tua vida. Eu quero saber qual é o demônio que vai continuar pisando em você. Para você ter Jesus, aquele que o Pai já deu, você tem que recebê-lo. E aí, quando você se apresentar em qualquer lugar, o escolhido de Deus estará sempre na tua frente, estará sempre se apresentando no teu lugar. Você vai se tornar atrevido, atrevida, e a hora que você quiser, pode entrar na presença do grande rei. Você tem passe livre. Quem tem Jesus tem passe livre. Até para entrar no céu. Quem tem Jesus tem passe livre até para entrar no céu. Pastor João Ribeiro, eu quero. Agora deixe-me dizer uma condição. Havia vários guardas naquele palácio, vários servos, mas o rei deu um eunuco, um. Não deu um monte, ó, vão todos com ela. Quem tem Jesus tem tudo. Por isso que ele é suficiente, único e suficiente. Quem tem Jesus não precisa de mais ninguém. Esqueça. Esqueça as outras pessoas que estão querendo te arrumar para te ajudar. Esqueça os outros mediadores e medianeiras, intermediários e intermediárias. Esqueça os outros guardiães. Esqueça todos os outros. É um só. Aquele que o rei determinou para estar contigo todos os dias até a consumação dos séculos. Tem que ser só com ele. Então você tem que afastar os outros, porque esses outros não ajudaram, não. Amigos e amigas não ajudaram. Velhos ajudadores não ajudaram. Mas Jesus, Jesus, ele garante que você vai ter a bênção completa. Então eu vou fazer um convite agora, amado. Mas nesse convite você tem que responder com exclusividade. É exclusivo. Por isso tem que bater nisso. Você tem que esquecer todos os outros ajudadores e ajudadoras. A tua aceitação agora tem que ser exclusiva. Só Jesus, só Jesus, só Jesus. Mais ninguém, mais ninguém. toda oração e pedido em nome de Jesus, em nome de mais ninguém, só em nome de Jesus. Exclusividade. Você quer realmente sair da miséria, da vergonha, da humilhação? Quer ter vida de verdade? Quer ver a tua honra restituída? A tua paz e a alegria de viver restituídas? Quer ser uma pessoa feliz de verdade? Quer mudar a história da sua vida? Quer parar de clamar sozinho e sozinha? E ter a certeza que quando você fala por causa do nome de Jesus, você é ouvido na hora? Quer ter esta certeza? Então você tem que dizer: eu quero receber Jesus, aquele que foi dado pelo grande rei. Eu quero receber Jesus como meu único, suficiente, exclusivo e eterno Salvador. Eu quero. Você tem que falar: eu quero. Exclusividade, total exclusividade. Quantos aqui querem recebê-lo com total exclusividade? Erga a mão direita bem alto. Eu quero, pastor. Eu quero entregar minha vida para Jesus. Eu quero Jesus comigo por onde eu for, por onde eu andar. Eu quero Jesus comigo. Eu quero recuperar tudo que é meu. Você que ergueu a mão direita, vem aqui para frente comigo agora. E enquanto você vem, nós vamos nos alegrar e aplaudir, e aplaudir o Senhor Jesus. Jesus é tão extraordinário, tão real e verdadeiro, que Ele não vai deixar uma oração tua sem resposta. Ele não vai ignorar um clamor teu. Nenhuma causa tua será esquecida. Nenhum negócio teu, por menor que seja, será desprezado. Tudo que é teu, Jesus Cristo vai trazer com todo desvelo. Ele vai recuperar tudo para você. Mas neste exato momento, o que você vai ter como prova de que isto é verdade? Não é? Porque é difícil de acreditar. O rei de Israel, acho que ele ficou pensando: imagina, o Eliseu deitou lá em cima de um menino morto, o morto espirrou 7 vezes, é muito difícil de acreditar. Mas ali estava a prova. Eu vou te dar uma prova agora, de que a partir de hoje você está sendo restituído, restituída. A prova que eu te dou é a alegria que vai vir no teu coração. Uma paz que você nunca sentiu antes, você vai sentir agora. E você vai ter de imediato uma presença inexplicável. Você vai sentir que alguma coisa mudou em você. Nós vamos nos ajoelhar para orar. E quando a gente levantar desta oração, você vai ter a certeza que a sua vida mudou imediatamente. Alguma coisa mudou na hora, você não vai saber explicar, mas você vai se levantar outra pessoa. Enquanto você medita nisso, deixe-me chamar aqui na frente aquelas pessoas que já viveram tantas experiências com Deus, mas que por causa das crises, das lutas, das dificuldades, das provações, a tua fé foi muito machucada. Perseguições, injúrias, difamações, calúnias, tristezas, problemas. Você viu o que a mulher sunamita falou para o profeta Eliseu, quando o profeta Eliseu soube que o seu filho tinha morrido? Ela podia falar: que decepção, eu te pedi um filho por acaso, nunca mais eu vou te seguir. Ela não falou isso. Eu não pedi um filho. Eu disse na ocasião: não brinque comigo. Só isso que ela disse. Mas quando o profeta se dispôs a ir lá, o que, ela falou? Eu não te deixarei. Ela estava de luto, ela estava arrasada, o filho querido, o filho único morto, mas mesmo assim ela disse: eu não te deixarei. Tão certo como Deus está vivo, eu não te deixarei. Vive o Senhor, que eu não te deixarei. Talvez as lutas fizeram passar pela tua mente: vou desistir, vou parar, estou cansado, não aguento mais. Porém, a palavra hoje está te mostrando o que fazer. Você que estava pensando em desistir, ou tinha desistido, vem aqui para frente em nome de Jesus, porque nós vamos orar. Vem para cá. Pastor, eu já tinha largado mão de tudo. Nada disso. Não importa o que aconteça, você não vai largar o teu Deus, porque o teu Deus também nunca vai largar de você. Vem aqui para frente, vem para cá e vamos aplaudir o Senhor Jesus. Nós vamos fazer esta oração. Toda a tua história vai mudar e você vai ver uma coisa: que em nenhum momento Deus deixou de agir na tua vida. Todas as peças desse quebra-cabeça estão se encaixando pela poderosa mão de Deus. A tua vida até este momento tem sido conduzida pelo Senhor. Fica firme na presença de Deus. Você vai ver muitas maravilhas ainda.

0: o Senhor está contigo. Nós vamos nos ajoelhar aqui diante do altar, e eu vou convidar as pessoas que estão ouvindo pela rádio ou pela internet que se ajoelhem ao lado do computador ou ao lado do rádio. Pessoas que estão dirigindo e querem entregar a vida para Jesus ou voltar para Jesus, não precisa parar o veículo. Cada motorista coloque a mão direita sobre o coração, que nós vamos orar. Coloque a mão direita sobre o teu coração, como eu estou fazendo aqui. Com a mão direita sobre o teu coração, e eu vou pedir a todos na igreja que estendam a mão direita na direção das pessoas aqui ajoelhadas. Você que está de joelhos comigo aqui na Paz e Vida Sede do Rio de Janeiro, e você que está de joelhos comigo pela rádio ou pela internet, e você que está dirigindo e a mão direita colocada sobre o seu coração, ore assim comigo: meu Deus e meu Pai,
1: meu Deus e meu Pai,
0: meu Pai bendito,
1: meu Deus amado,
0: meu grande e poderoso Rei, muito obrigado por ter me dado o Senhor Jesus para me garantir a posse eterna da vida e vida em abundância. Meu Pai querido, por Jesus Cristo, o meu único Senhor, o meu único Salvador, eu te peço agora o perdão sincero de todos os meus pecados. Apaga, Senhor, as minhas dívidas. Apaga, Senhor, as minhas iniquidades. E me dá tua bênção agora, começando pela alegria e a certeza da minha salvação. Meu Deus bendito, confirma o meu nome no livro da vida do Cordeiro e me enche agora com a tua presença e com a tua paz. E quando eu me levantar desta oração, eu não serei mais a mesma pessoa. Quando eu me puser de pé, a minha vida já estará restituída, em nome de Jesus. Assim seja feito. Amém.
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